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0: perder tempo, não.
1: Vamos ficar aqui não, que ela tá aí.
0: Tem uma maladinha ali.
1: É
0: muito
1: mesmo?
0: Boa. Então
1: liga pro cara, fala que a gente tá chegando.
0: Toma mais.
1: Vamos lá?
0: Fabi,
1: Fabi, vai chegar?
0: Vai também?
1: Então vamos lá.
0: Tem mais uma pulseira?
1: Vamos lá,
0: vamos
1: lá. O negócio todo, né?
0: Ele vai ficar.
1: Ele é fico, Marcelo. Ele é negócio todo, vamos lá.

0: 9 e 18.
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1: 9:34.
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1: 10 e 4.
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1: 10:35.
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1: 11 4.
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1: 11 e 7.

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5: 11 e 21.

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1: 11:37.
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3: 11:50.
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1: Meia-noite e quatro.
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0: meia-noite e 20.
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1: 12:38.
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1: 1 e 6.
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1: Mãe 7.

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1: 1h36.
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1: 2 e 9.
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1: 2 e 9.

0: Turma do Pagode.
1: Aninha.
0: Tô obrigada, Ana, gente. Que honra, obrigada.
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3: 2:22. 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
1: 2:38.
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1: 3h40.
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1: 4 e 8.
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1: 4 e 9.

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1: 4h40.
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1: 5 e 9.
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1: 5 e 9.

0: Um beijo, Marília Mendonça.
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2: 5:27
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1: 5:30.
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0: E aí, caminhoneiro, tudo certo? Tudo pronto para encarar mais uma jornada? Ó, você não vai sozinho não, viu? Olha o Fernando Riquetti por cá. Liga o motor, aperta o cinto que a viagem tá só começando. Renovar a CNH pode ficar mais fácil para muitos motoristas. Mas como essa novidade afeta os caminhoneiros, Riquetti? Bom, quem vai explicar é o nosso especialista em segurança viária, Francisco Garonce. É contigo, parceiro!
1: Se a sua carteira de habilitação venceu por esses dias, ou está para vencer até setembro desse ano de 2026, você sabia que ela pode ter a extensão dela ampliada? Tudo começou com uma medida provisória que tratava da renovação automática da CNH. Ela foi alterada pelo Congresso Nacional e transformada na Lei 15.428. A ideia foi facilitar a vida do condutor que não recebeu infrações por um ano.
0: E sobre esse tema, o Garon se conversou com o estradeiro Henrique.
2: Teve uma mudança recente agora na renovação da CNH. Renovação automática. Você está sabendo disso daí?
3: 100% não, né, algumas informações, mas não estou atualizado 100%.
2: A regra diz o seguinte: quem está há 12 meses sem cometer

0: estão com as suas validades prorrogadas até o dia 9 de setembro de 2026. Então, se o seu prazo de validade da CNH está nesse período e ela não está cassada ou você teve o direito de conduzir suspenso, então você teve a sua CNH com o prazo de validade prorrogado até 9 de setembro. Isso significa um alívio temporário. Essa prorrogação não é definitiva. Só que o texto final da lei aprovada no Congresso Nacional promoveu algumas alterações. E a renovação para o bom condutor, ela pode continuar sendo chamada de automática, mas ela só vai acontecer se esse condutor fizer o exame médico.
1: É isso aí, garoto. Obrigado pelas dicas, viu? E você, parceiro, olha, não deixa o prazo da tua carteira de habilitação vencer de novo, não, hein? Foi só uma brecha pra esse tipo de situação.
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3: Frio na estrada já é complicado. Agora, pior ainda, é girar a chave e descobrir que a bateria resolveu tirar folga. Para você não ficar na mão nesse inverno, vamos mostrar alguns cuidados simples que ajudam a manter o caminhão sempre pronto para a próxima viagem. Eu conversei com o Felipe, é gerente de oficina e vai dar dicas preciosas para você, estradeiro. Vamos ouvir.
5: Geralmente o consumidor durante o ano esquece da bateria e nesse momento, na hora que ele vai ligar o caminhão dele, ele lembra, eu preciso de uma bateria nova.
3: Felipe, a gente sabe que bateria não é igual pãozinho ou um produto perecível que ele tem ali um prazo de validade marcada, né? Quanto que uma bateria costuma durar se o pessoal utilizar aquelas regras de ouro para não ter nenhum tipo de problema e a gente não perder a carga dela?
5: A manutenção preventiva é muito importante, seguir a determinação do fabricante. Os veículos hoje demandam muito mais das baterias, então a gente tem que ter um olho muito atento para que a gente consiga ter o máximo de durabilidade no nosso produto.
3: Eu já vi com uma pergunta já com o Felipe, né, antes da gente fazer essa gravação naquele famoso esquenta, e eu fiz a pergunta para ele a respeito da amperagem das baterias, né, porque a gente vê cada vez mais os caminhões repletos de tecnologia embarcada, são componentes eletrônicos. E eu perguntei para ele se a questão da amperagem da bateria, ela continua a mesma. A gente for pegar aí, por exemplo, de 20, 25 anos atrás, ela teve uma mudança. Vocês estão acompanhando essa evolução dos pesados também, né?
5: É, existe um padrão de amperagem nas baterias pesadas. A partir de 100 amperes a gente considera já como bateria pesada. Mas durante o tempo, os veículos começaram a demandar e passaram de 150 para 180, para 220, hoje a gente tem bateria 225 amperes, então existe um aumento na capacidade das baterias pela demanda cada vez maior do consumidor e dos veículos.
3: Sempre aqui na junção do cabo com o polo, de repente forma aquela camada verde, né, que alguns chamam de zinabre, e o Felipe estava até me corrigindo, Riquete, não é zinabre, aquilo se chama-se azinhavre. O que que é aquela camada verde ali, rapaz? É ETzinhos que estão pintando por ali ou não?
5: Aquela camada, ela vai sempre mostrar para o motorista que tem algo errado na bateria. Não acontece se o funcionamento estiver pleno. Pode ser algum vazamento, alguma corrosão. Então, em qualquer indício que apareça na bateria, é importante verificar na alta elétrica o que está acontecendo. Ele pode sentir variação na força das luzes do carro. Então, esse é mais um sinal de que tem algo errado com a bateria e que ela precisa ser trocada.
3: Na tocada diária, você sabe melhor do que ninguém que tempo é dinheiro. E cuidar da bateria significa garantir que o caminhão esteja

0: sempre pronto para seguir viagem.
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0: Tem música na boleia. Zé Neto e Cristiano.

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1: Ô parceiro, você já ouviu falar em síndrome do jaleco branco? É também conhecido como hipertensão do jaleco branco. É o medo irracional que algumas pessoas têm quando precisam consultar o médico. E trata-se de um transtorno psicológico classificado na categoria de fobia. E como tal, a reação da pessoa é desproporcional à situação em si. Mas quem vai explicar esse assunto muito melhor do que eu é o Dr. Márcio Borges. Fala, doutor!
2: A hipertensão do jaleco branco ganha esse nome por causa que o paciente fica hipertenso durante a consulta médica. Então, o paciente em casa, em outros ambientes, ele tem a pressão normal, é um paciente normotenso. Mas quando chega na consulta, o médico vai verificar e ela sempre está aumentada. Né? Isso significa que o paciente faz esse aumento em relação à tensão da consulta do momento. Né? Isso é bem frequente. Como as nossas emoções, a tensão, aumentam a pressão, quando o médico vai verificar, essa pressão está aumentada. Aí é solicitado um controle para o paciente fazer em casa e ele volta com aquela pressão super boa, muitas vezes até a pressão baixa. Né? Então a hipertensão do jaleco branco existe, não é uma brincadeira, uma piada que o médico faz, porque às vezes eu comento com meus pacientes e falo, ó, isso aí é a hipertensão do jaleco branco, porque fora do consultório está normal e aqui sempre quando eu meço ela está aumentada. Né? E os pacientes acham que é uma brincadeira, mas não. E é uma condição, né, que temos que aprender a lidar com ela. Existe mesmo, não é mito ou fake. Existe aquele paciente que só é hipertenso nesse lugar aqui, que é o consultório médico.
1: Olha, muito obrigado ao Dr. Márcio pela participação. E antes de encerrar, gente, deixa eu só contar uma passagem que aconteceu comigo, viu? Eu precisei me consultar com um cardiologista e era a primeira vez que eu passava com esse médico, né? Aí quando a consulta já estava terminando, ele mediu minha pressão. Aí eu comentei com ele, ô doutor, pensei que o senhor não ia medir minha pressão, que ia passar batido. Aí ele respondeu, ó, é o seguinte, é que eu deixo para medir no final da consulta, porque aí eu já sei que o paciente já está mais relaxado, mais tranquilo. É isso aí, turma. Esse é o exemplo aí da tal da síndrome do jaleco branco.
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1: E vamos de música! Felipe e Rodrigo!

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1: Parceiro, o contato entre os pneus do caminhão e o solo podem parecer algo simples, mas sem a ajuda do sistema de suspensão do veículo, não seria possível garantir a segurança nesse processo. A respeito desse assunto, eu bati um papo com o João. João é gerente de uma oficina especializada em suspensão de caminhões.
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2: Agora eu te falar, rapaz, essa carreta já sofreu pelo estado das peças aqui da suspensão. A bichinha deve ter passado no trecho bem complicado de rodovia, né, rapaz?
3: Sim, dá pra ver aqui que tá tudo com bastante desgaste, né?
2: João, essa peça de borracha daí, isso aí, quantas peças dessa vão numa carreta dessa aqui de três eixos? E se você já vai fazer a troca de todas elas, já que tá fazendo manutenção de um lado aí?
3: É, cada uma dessa vai num conjunto de roda, então em cada eixo vão duas. Tá. Nessa carreta que tem três eixos, a gente tá trocando seis. É uma bucha que é o que suporta o peso da carreta, né? O que puxa ela pra frente. A gente tá fazendo a troca de todas, porque nesse caso aqui estavam todas ruins. Mas a gente também faz a troca parcial, só do que precisa.
2: Tá bom. Agora, esse prisioneiro, ele vai passado aí por dentro, a gente vê que ali na ponta ali tá tudo comido também.
3: Sim, isso aqui tava perto de chegar no ponto de quebrar, né? Que conforme ele vai abrindo folga, ele chega uma hora que ele quebra. E aí é perigoso até o eixo correr pra trás, é a parte de segurança que a gente tava falando lá fora.
2: Ah, esse risco dela correr pra trás então?
3: Ah, o risco. Se isso aqui quebrar, a roda pode correr pra trás.
2: Então isso daqui tava na hora mesmo de encostar, não tinha mais como adiar, né?
3: Tava na hora de encostar, e além da parte de segurança, com certeza tava mastigando o pneu, comendo tudo errado, porque sem isso aqui inteiro, o alinhamento fica todo fora.
2: Agora, quanto tempo essa carreta ficou sem fazer uma manutenção preventiva para poder chegar nesse estado? Aí você tem ideia?
3: Ah, é difícil dizer, porque depende muito do peso que ela carrega, onde ela roda. É difícil dizer, mas com certeza que a gente está falando de anos sem mexer.
2: Bom, essa carreta aqui provavelmente fazia uma rota aqui pelo interior paulista, aí trazendo cana da usina e fazendo a distribuição, provavelmente. Aí, né?
3: Isso, aqui a gente está bem pertinho do centro de distribuição da Petrobras, então com certeza ou ele estava pegando de lá e levando para outro lugar, ou trazendo para cá.
2: Bom, aqui a gente tem uma outra peça de borracha, né? Essa daqui é uma arruela de desgaste.
3: Essa peça ela vai acoplada aqui na bucha, que é o que faz o desgaste lateral. Como você pode ver, ela já estava partindo no meio, né? E aí aqui é novinha também, você vê que ela encaixa perfeitamente na bucha nova.
2: Bom, ali o pessoal também está fazendo um serviço de solda, né? Porque eles tiveram que fazer toda a parte de desmontagem ali do eixo, já dando aquela checada na mola. Quer dizer, aqui vai sair uma carreta praticamente nova, o motorista vai poder rodar um bom tempo com ela sem se preocupar então, né?
3: Não, na parte de suspensão aqui a gente vai deixar ela zerada.
2: E nisso aí, se o motorista marcar bobeira, não fizer a manutenção, corre um risco sério de sofrer um acidente ou de ficar com o caminhão parado no acostamento, ou os dois também, né?
3: Ou os dois, exatamente. O perigo de quebrar na estrada é muito grande, traz muitos problemas, tanto de você ter que transpor a carga ou algum outro tipo de prejuízo, e claro, a parte mais importante, que é a vida, né? Não dá pra gente brincar.
1: Quer saber quais são as principais formas de cuidar da suspensão do caminhão? Então aí, ó, separa lápis e papel, que eu vou trazer para vocês três segredos que ajudam a preservar o sistema e evitam defeitos frequentes. Vamos lá? Respeito ao limite de peso de carga, manutenção preventiva e lubrificação dos amortecedores.
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1: E vamos de música!

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3: A dica de hoje é sobre postura. E tem uma pesquisa de uma universidade com dados bem interessantes.
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4: Essa universidade aqui de Gotemburgo, na Suécia, descobriu que quando uma pessoa está sentada, a coluna recebe 40% mais pressão do que quando uma pessoa está de pé. Curioso, imaginei que era o contrário, né? Normalmente a turma da estrada que passa mais tempo sentada dentro do caminhão, né, fazendo qualquer outra coisa, a menos ficar de pé, que acaba sofrendo demais, né? A maioria dos caminhoneiros aí, né, dos autônomos, que ainda estão com os caminhãozinhos que a gente chama, né, de queixo duro, de caixa seca, que tem aquele molejo ainda duro, pega umas BR por essa na vida e fica sacolejando o dia inteiro. Imagina depois de umas 10 horas de direção, como é que não fica a coluna? Ela fica gritando por socorro ali, né? Então, parceiro, é o seguinte, se você tá num caminhãozinho mais antigo, sofre de problema na coluna, uma dica legal. A cada 3 horas, faça uma parada mesmo, né? Dá uma esticada no esqueleto, faça um alongamento, procure se exercitar, mexer de alguma forma. Procure, você que tá um pouquinho aí acima do peso também, é importante você fazer um controle daquilo que você come, porque quanto mais peso, mais sofre o joelho, mais acaba sofrendo a tua coluna também. E procure em casa aí, ó, se tiver um colchãozinho que já forma aquele barrigão para baixo, procura comprar um colchão um pouco melhor aí, viu, parceiro? E a mesma coisa, se você costuma dormir na boleia do caminhão também, arruma um colchãozinho melhor. Cuida da tua saúde, meu irmão, senão, ó, vai ter problema logo, logo. Ah, Riquete, mal toma um remédio. Mas remédio que ele tá um negócio, né? Uma medida meio que paliativa. Ajuda no combate às dores? Vai ajudar, mas não vai solucionar 100% os incômodos. Você acaba tomando um remédio para uma coisa, pode ter certeza que vai complicar uma outra área do corpo ali também, né? Principalmente o estômago, né?
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3: Apito árbitro, fim de mais um Brasil Caminhoneiro. Ei, Riquete, lá no Espírito Esportivo? É? Ah, legal. Mas é, gente, mas a estrada continua. Ó, eu fico por aqui, mas você segue firme e forte, levando o progresso desse Brasilzão de ponta a ponta. Muito obrigado, viu, gente, pela beira, obrigado pela audiência, pela companhia e principalmente pela sua confiança. Brasil Caminhoneiro é uma produção da Cobran, Companhia Brasileira de Marketing. Amanhã tem mais, viu? No mesmo horário, com muita música e informação pra você, que é o gigante nas rodovias. Tchau, gente, fique com Deus, até amanhã.
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0: 6 horas.
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0: Bom dia, meus irmãos e irmãs, nesta segunda-feira, dia 27 de julho. Vamos pedir a Deus saúde. Todos nós ficamos preocupados com essa crise, essa epidemia de gripe. E vamos pedir a Deus, livra-nos, Senhor, de todo mal, dai-nos saúde. Começando essa segunda-feira, quando muitos voltam às aulas, em nome do Pai, do Filho e do Espírito Santo. Amém. Senhor Deus da vida, no início deste dia, queremos pedir saúde. Dai-me, Senhor, a saúde necessária para ganhar o pão de cada dia. Livrai-me de todo mal, do perigo, da peste, da epidemia da gripe, Senhor. Livrai-me de todo mal. Rezo também, Senhor, e clamo a vossa misericórdia sobre todos os enfermos. Senhor, sustentai-os na fé, mantenha-os na esperança. Revela sabedoria aos médicos e dai paciência a todos os que cuidam dos doentes. De modo particular, Senhor, no início deste dia, intercedo em favor daqueles que estão acamados, hospitalizados e até desenganados dos médicos, mas de modo particular, por este enfermo, cujo nome apresento agora. Senhor médico dos médicos, curai as feridas, libertai os doentes da enfermidade, dai-lhes, Senhor, saúde no corpo e na alma, dai-lhes, Senhor, paciência na provação, dai-lhes, Senhor, coragem de lutar. Curai, Redentor nosso, todos os enfermos. Amém. Um bom dia a todos.

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1: 6 e 4.
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6:07, um bom dia a você que está aí ligado conosco pelos quatro cantos da nossa querida cidade de Santos Dumont, Minas Gerais, terra do Padre Aviação, você internauta, através do www.radiculturasd.com.br, você aí no aplicativo do seu celular, você no seu tablet, as cidades circunvizinhas, onde quer que chegue o sinal da Rádio Cultura FM 90.1, é uma alegria termos a sua companhia, é uma alegria termos a sua sintonia, e estamos dando início a mais um programa Estação JB, na comunicação desse amigo de vocês, João Batista, né? Vamos juntos aí até as 10 horas da manhã, fazendo aí o diferencial das suas manhãs. Então, obrigado pela companhia, obrigado pela sintonia, aonde quer que você esteja e de que forma você esteja, né? Depois de nós termos elevado o nosso pensamento ao Criador com essa belíssima oração com o Padre Reginaldo Manzotti, reconhecendo cada vez mais que somos filhos de um Deus que te deixa encontrar na pessoa do seu Filho, nosso Senhor e Salvador Jesus Cristo, e sempre usufruindo da ação e do mover do Espírito Santo de Deus. Vamos então já começar a nossa programação musical e, de modo especial, já abrindo com moda boa, né? E abrindo a programação musical dessa segunda-feira, dia 27, né? Dia 27 de julho de 2026, nada mais que nada menos, com eles, Milionário José Rico, por favor.

0: 6 horas e 12 minutos. É, vamos fazendo jus aí, ó. Vamos fazendo jus ao aniversário da nossa querida cidade de Santos Dumont, Minas Gerais, terra do pai da aviação. Comemorando aí o seu 137 anos. É, que Deus continue abençoando aí a nossa cidade. Como a própria palavra, o salmista vai nos lembrar: feliz a nação cujo Deus é o Senhor. Então, parabéns à cidade de Santos Dumont pelo seu 137 anos, né? Comemorando aí 137 anos. E lembrando que hoje tem programação, hein? Tem programação especial na cidade. A partir das 9 horas da manhã, feira de artesanatos e brechó no calçadão. E também acontece exposição de carros antigos. Às 2 horas da tarde, carrinho de rolimã. Também às 2 horas da tarde, banda Carlos Gomes. Às 4 horas da tarde, palhaço John Joe. Às 6 horas da tarde, Safadiá. E às 8 horas da noite, Tainá Vasconcelos, né? Então que você possa participar aí desse grande momento, essa comemoração de 137 anos da nossa querida cidade de Santos Dumont, Minas Gerais, terra do pai da aviação. É a estação JB apenas começando e também se alegrando por fazer parte aí da cidade de Santos Dumont. Até porque eu fui criado aqui, né? Eu não sou daqui, eu sou da cidade de Belo Horizonte, capital, mas eu vim pequeno para a cidade de Santos Dumont, que me acolheu, e aqui eu fui criado. Parabéns, cidade de Santos Dumont. Olha, são exatamente 6 horas e 14 minutos. Vamos aqui para o comercial, porque o Estação JB só está começando.
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6: 6 e 15.
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14: Seis horas e 18 minutos, um abraço carinhoso a você também que nesse momento corta a BR-040 na nossa querida cidade de Santos Dumont, Minas Gerais, terra do Padre Aviação. Estamos aí de carona na boleia do seu caminhão ou no seu automóvel. Desde já nós rogamos a Deus para que você possa chegar ao seu destino com segurança, né? Sinta-se acolhido e abraçado por esse amigo de vocês, João Batista. Lembrando que hoje a nossa querida cidade de Santos Dumont está comemorando 137 anos, né? Então, um abraço carinhoso. Olha, e vamos chegando aqui, deixa eu me ver, já tá chegando os recaditos, ouçamos!
15: Batista, bom dia, o Gerardo Ripi. João, gostaria de ouvir a música A Vaca Já Foi Pro Brejo. Beijo para todos os ouvintes, para todos vocês da rádio. Obrigado e um bom dia.
14: Aí, o seu Geraldo do Rio Pinho, sempre também pedindo moda boa. E vamos que vamos, hein? Uma bela sequência. A Vaca Já Foi Pro Brejo, Tião Carreiro e Pardinho. Depois aí, ó, Tião Carreiro e também Carriel, Quando a Lua Vem Surgindo. Fecha a sequência, Teodoro e Sampaio, Pinga em Mim.

0: aí, 6 horas e 29 minutos, mais uma bela sequência no Estação JB dessa segunda-feira, dia 27, né? Dia 27 de julho de 2026. No primeiro momento, a vaca já foi pro brejo, Tião Carreiro e Pardinho, depois dose dupla aqui, ó, com Tião Carreiro e Garriel, é Quando a Lua Vem Surgindo, fechou a sequência, Teodoro e Sampaio, Pinga em Mim. A Estação JB apenas começando, eu e você, você e eu juntinho, até as 10 horas da manhã.
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6: 6:30.
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13: É o Magnel, como sempre, o nosso despertador natural. Apesar que tem muita gente que hoje não está despertando aí com o Magnel, porque está descansando devido ao feriado municipal, alusivo aí aos 137 anos, onde a nossa querida cidade de Santos Dumont está comemorando, né? Olha, vamos aqui, deixa eu me ver, tem recadito chegando. Ouçamos!
14: Oi, João, bom dia. Gostaria hoje mandar parabéns para a Ivaldete lá no Rocim pelo seu aniversário que foi ontem. A música que eu gostaria de mandar para ela é com o Eduardo Costa, Olha Aí. Ivaldete, nossos parabéns. Eu, a Márcia, a Doc e a Lena. Muitas felicidades. Abraço.
13: Chegando, Eduardo Costa, Olha Ela Aí, trio Alto Astral, quem tem pressa?

0: aí, mais uma belíssima sequência, Estação JB tocando o que toca você, a boa música não tem idade, moda boa no Estação JB, né? Nós lembramos aí, ó, relembramos sucesso Eduardo Costa, olha ela aí, depois trio Alto Astral, quem tem pressa, já vamos adentrar a segunda hora da nossa programação desta segunda-feira, dia 27 de julho de 2026. Tá passando rápido, meu querido? Tá passando rápido, minha querida? São exatamente 6 horas e 45 minutos.
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6: 6h45.
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0: Ei, essa primeira hora desse Magnel não é fácil, né? O nosso despertador natural, né? E olha que a garoa tá caindo na cidade de Santos Dumont, né? Como diz os antigos, é serração baixa, com certeza é sol que racha. É, chegando, Milionário José Rico, pé da letra, trio parada dura, brilhante!

0: Aí, mais uma bela sequência no Estação JB nesta segunda-feira, hein? Nesta segunda-feira, dia 27 de julho de 2026, onde a nossa cidade comemora aí 137 anos, né? Hoje aqui em Santos Dumont, feriado municipal. Vamos que vamos, hein? Daqui a pouco já voltando, e aí já vai ser a segunda hora da nossa programação, porque o relógio já virou aqui, meu querido, minha querida. São exatamente 7 horas em ponto.
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1: 7 horas.
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2: 7:06, adentramos aí a segunda hora da nossa programação dessa segunda-feira, dia 27 de julho de 2026. Olha, lembrando você que depois de 8 horas, nós liberamos aí o telefone para sua participação, onde você aí do outro lado nos ajuda a fazer a programação no 3251-1580. Hoje o brinde é da loja Angelicar, da minha querida amiga Liliane, essa loja de artigos religiosos completíssimo que nós temos aqui no Shopping Campos Henrique, né? Para que você comece a queimar os neurônios aí, ó. Você sabe por que o poste brigou com a lâmpada? É interessante, hein? É interessante essa perguntinha. Você sabe por que o poste brigou com a lâmpada? E aí, depois das 8 horas, somente ao vivo, no 3251-1580, que vai ser o telefone da sua livre participação, né? Um abraço carinhoso aí pro povo na comunidade de São Bento. Ontem nós tivemos a alegria de estarmos reunidos com esse povo de Deus aí numa tarde de espiritualidade. Mais uma vez, obrigado aí a minha amiga Ana, o Luizinho, né? Pela acolhida, aquela feijoada deliciosa que essa mulher fez lá pra nós, hein? Rapaz do céu, hein? O Bitoneira Júnior deitou o beijo na feijoada. O Ivani, então, meu amigo, esse cara não é fraco não, hein? Esse cara não é fraco não. E depois de uns 45 anos, mais ou menos, eu tive a graça no café, depois da tarde, pra tu dar, você começa o quê? Rapaz do céu, eu lembrei meu tempo de moleque, hein? Angu doce, mas que delícia tava o angu doce lá, a dona Aparecida caprichou, hein? Rapaz do céu, coisa boa, hein? É, no meu tempo, meu amigo, era angu doce broa, tá pensando o quê? Até o Boca Nervosa Júnior lá, ó, o Bitoneira Júnior gostou, rapaz, mas que delícia, né? Um abraço carinhoso a todos vocês aí da comunidade de São Bento, obrigado pela acolhida, como sempre, né? Vamos que vamos! Pitangal e Pitangui, mãe diferente. Trio parada dura. É trio parada dura, João Batista. Coração prisioneiro.

0: E mais uma sequência de Moda Boa no Estação JB nesta segunda-feira, onde a nossa querida cidade celebra 137 anos, né? Deixa também eu lembrar que lá na cidade de São José dos Campos é aniversário da cidade também, né? Lá, se eu não me engano, está fazendo 259 anos. Eu que morei lá, residi lá por 16 anos. O meu primogênito, né? O meu filho João Henrique nasceu lá em São José dos Campos. Então, São José dos Campos, na cidade de São Paulo, também hoje está em festa, 259 anos. Olha, lembrando você que a participação é somente no telefone, viu? É depois das 8 horas, hein? Depois das 8 horas você liga 3251-1580 e nos ajuda a fazer a programação. E a perguntinha será: você sabe por que o poste brigou com a lâmpada? E aí você vai interagir conosco. Hoje o brinde é da loja Angelicar, essa loja completíssima de artigos religiosos que nós temos aqui no Shopping Campos Henrique. E a hora tá urgindo, hein? Tá passando rápido. 7:16.
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5: Sete e dezesseis.
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0: 7:23 e vamos ver aqui porque tá chegando o recadito, hein? Ouçamos.
13: João Batista, bom dia. Geraldinho Campos falando aqui da usina dos Cantarinos, Arastaba. Gostaria de ouvir a música Xalana com Tonico Tinoco. Feliz para todos os ouvintes, obrigado e bom dia.
0: E tem mais recadito.
14: João Batista, bom dia. É Genique do Corvo do Ouro. Eu queria que você colocasse Estrelinha para você ouvir, para todos que estiverem ouvindo, tá? Tchau, João Batista. Fica com Deus.
0: Chegando, Tonico e Tinoco, Xailana, Xalana, né? E de Paulo e Paulinho com Marília Mendonça, Estrelinha. Música.

0: 7:30. No primeiro momento, Tonico e Tinoco, Xalana, depois de Paulo e Paulinho, com a participação de Marília Mendonça e Estrelinha. É o Estação JB, eu e você, você e eu juntinho, até às 10 horas da manhã. São exatamente 7:30.
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7: 7:30.
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0: de 2026. Vejamos aqui na redação o tempo e a temperatura, hein? Muitas nuvens em temperaturas estáveis em áreas no sudeste nesta segunda-feira, 27.
1: E agora, o tempo e a temperatura.
2: A segunda-feira será de predomínio de muitas nuvens em toda a região sudeste. Em São Paulo, a capital terá mínima de 17 e máxima de 29 graus, com muitas nuvens. A mesma condição deve prevalecer nas demais áreas do estado. No Rio de Janeiro, a previsão também é de muitas nuvens. Na capital, os termômetros variam entre 16 e 30 graus. O cenário se repete em todo o estado. Em Minas Gerais, Belo Horizonte terá muitas nuvens com nevoeiro, com mínima de 14 e máxima de 27 graus. O nevoeiro também pode ocorrer em áreas da Zona da Mata, do Campo das Vertentes e da região metropolitana de Belo Horizonte. No Espírito Santo, Vitória terá muitas nuvens com temperaturas entre 19 e 27 graus. A condição se estende ao litoral norte, à região metropolitana, à região serrana, sul, noroeste e ao norte capixaba. As informações são do Instituto Nacional de Meteorologia. Viviane Bessa, o tempo e a temperatura.
0: Governo antecipa a geração de energia para reduzir, né, risco de impactos do El Niño.
3: O governo federal decidiu antecipar a geração de energia elétrica para reforçar a segurança do sistema diante a possibilidade de ocorrência do fenômeno El Niño no segundo semestre deste ano. A medida foi aprovada pelo Comitê de Monitoramento do Setor Elétrico e prevê a entrada antecipada de 1,8 gigawatt de energia no Sistema Interligado Nacional a partir de 1º de setembro. Segundo o Ministério de Minas e Energia, a decisão foi baseada em estudos do Operador Nacional do Sistema Elétrico, que indicam que o El Niño pode reduzir a geração das hidrelétricas, principalmente na região norte, além de aumentar o consumo de energia em função das temperaturas mais elevadas. O governo também considerou o cenário de instabilidade internacional, que pode pressionar os preços dos combustíveis utilizados na geração térmica. A energia adicional será fornecida por usinas já contratadas em leilões de reservas de capacidade. De acordo com o governo, essa estratégia é mais econômica do que recorrer ao acionamento de usinas sem contrato, cujo custo pode ser pelo menos 25% maior. O El Niño é um fenômeno climático provocado pelo aquecimento das águas do Oceano Pacífico Equatorial, que altera o regime de chuvas e as temperaturas em diferentes regiões do planeta. Com informações da Agência Brasil. Reportagem, Juline Pogorzel.
0: Confira agora as cotações de mercado do agronegócio.
4: O café arábica abre esta segunda-feira, 27 de julho, com queda de 0,96%. A saca de 70 quilos é negociada a R$ 1.676,28. O café robusta registra alta de 0,42%, com a saca cotada a R$ 1.070,72. O açúcar cristal apresenta valorização de 1,98% na capital paulista, onde a saca de 50 quilos é comercializada a R$ 93,30. Em Santos, o produto também registra alta de 0,74%, com cotação de R$ 106,78. Já a saca de 70 quilos no milho sobe 0,29% e é vendida a R$ 75,74. A saca de 60 quilos da soja abre esta segunda-feira, 27 de julho, com alta no mercado paranaense e no porto de Paranaguá. No Paraná, o grão registra valorização de 0,70%, com a saca negociada a R$ 140,26. Em Paranaguá, a alta é de 0,71%, elevando a cotação para R$ 148,37. O trigo também apresenta valorização nos principais mercados acompanhados pelo CPEA. No Paraná, a tonelada é comercializada a R$ 1.403,24. Já no Rio Grande do Sul, o cereal é vendido a R$ 1.324,76. O preço da arroba do boi gordo abre esta segunda-feira, 27 de julho, com alta de 0,37%. Em São Paulo, a arroba é negociada a R$ 344,27. No mercado do frango, os preços registram leve queda. O quilo do frango congelado é vendido a R$ 7,15, enquanto o frango resfriado custa R$ 7,10.

0: R$ 16. A carcaça suína especial permanece estável nos mercados da Grande São Paulo, onde o quilo é comercializado a R$ 8,43. Já o suíno vivo registra queda em Santa Catarina, com o quilo negociado a R$ 4,92. Os dados são do CEPEA. Reportagem de Sofia Muniz.
1: Algodão fica mais barato, preço do café sobe. Confira as variações de preços do agro nesse início de semana.
2: Apesar do sobe e desce diário das cotações, que é normal, o preço do café caminha para fechar o mês em alta no campo. Vale para o Arábica, vendido a cerca de R$ 1.700 a saca, e o Robusta, que teve picos acima de R$ 1.100 nos últimos dias. Os números são do CPEA. O mercado está preocupado principalmente com o clima e o andamento da colheita, que está atrasado em várias regiões. Para os próximos dias, a tendência é que o tempo seco permita acelerar os trabalhos. O preço do algodão em pluma voltou a cair no campo. Dados do CPEA indicam que a libra peso foi vendida nos últimos dias pouco acima dos R$ 4,00. No geral, compradores e vendedores não têm conseguido se entender sobre o preço e a qualidade da mercadoria, o que faz com que o ritmo de negócios seja lento. Os preços só não têm caído mais porque muitos agricultores, principalmente os que têm algodão de melhor qualidade para oferecer, batem o pé na hora de negociar. Da Rádio 2, Humberto Ferretti.
1: Subsídio da gasolina é prorrogado por 30 dias.
3: O governo federal prorrogou por mais 30 dias o subsídio de 44 centavos do litro de gasolina para conter a disparada dos preços nos postos de combustíveis de todo o país. A medida, que começou a valer no dia 25 de maio, perderia a validade no último sábado, mas foi estendida por mais 30 dias a partir de domingo, 26 de julho, após a nova alta do preço do petróleo no mercado internacional, provocada pelo agravamento dos conflitos militares no Oriente Médio. A subvenção econômica funciona como um desconto que é aplicado diretamente nas refinarias e importadores para evitar que o encarecimento do barril seja repassado integralmente aos motoristas. Além da gasolina, o desconto de R$ 1,02 por litro de óleo diesel também continua garantido depois que o Congresso Nacional prorrogou no último dia 16, por mais 60 dias, a medida provisória que instituiu a subvenção. E vale lembrar que, como alternativa complementar para baratear os custos na bomba e reduzir a dependência do petróleo importado, o governo brasileiro também aumentou temporariamente a mistura de etanol anidro na gasolina para 32%. Da Rádio 2, Milena Abreu.
1: Brasil registrou um golpe a cada 4 minutos em 2025.
3: Um golpe a cada 4 minutos. Essa foi a média registrada no Brasil em 2025. De acordo com números do 20º Anuário Brasileiro de Segurança Pública, foram 2.261.055 ocorrências registradas no ano passado, uma média de 258 golpes por hora, ou 4 por minuto. O número é recorde e inclui os casos mais tradicionais, em que os golpistas usam encenações, cenários falsos e documentos físicos, e fraudes digitais praticadas por meio de links, aplicativos e redes sociais. Na comparação com o total de golpes registrados em 2024, houve uma alta de quase 3%. Lembrando que o anuário é elaborado com base em registros feitos pelas Secretarias de Segurança Pública dos 26 estados e do Distrito Federal. Significa que os números podem ser ainda maiores, já que muitas pessoas que caem em golpes acabam não informando o ocorrido às autoridades de segurança. Em relação aos casos registrados no ano passado, um dos destaques é o aumento dos golpes digitais, que superou 20%. Ainda de acordo com o anuário, entre os golpes mais comuns estão a clonagem ou a troca de cartão de crédito, o golpe do WhatsApp, em que os criminosos se passam por familiares ou amigos e pedem dinheiro com urgência, e o golpe da falsa central bancária, além dos golpes do Pix e do uso indevido de CPF, que é aquele com alegações de que há irregularidades envolvendo o documento. Para evitar cair em uma dessas armadilhas, é importante estar atento e conhecer alguns indícios de que a tentativa de contato é, na verdade, uma tentativa de golpe. Algumas das principais dicas são: desconfie imediatamente de mensagens pelo WhatsApp de familiares ou amigos pedindo dinheiro urgente sob a justificativa de um número novo. Lembre-se também de que os bancos nunca ligam pedindo senhas, códigos de confirmação ou para que você realize transferências para contas de segurança. Ao fazer compras presenciais, mantenha o cartão de crédito sempre no seu campo de visão para evitar trocas e confira com atenção o valor digitado no visor da maquininha antes de digitar a sua senha. Da Rádio 2, Milena Abreu.
1: 7:45, a informação chega e nós mantemos você muito bem informado.
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9: 7:45.

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13: 7 horas e 49 minutos. Ora, vamos aqui para a redação, porque está chegando as últimas informações. INSS inicia pagamento dos benefícios de julho nesta segunda-feira, 27.
14: Os depósitos seguem o calendário oficial de 2026 e são feitos de forma escalonada conforme o número final do cartão de benefício, sem considerar o dígito verificador. Quem recebe até um salário mínimo terá os pagamentos entre os dias 27 de julho e 7 de agosto. Já os benefícios beneficiários com renda acima do piso nacional começam a receber em 3 de agosto, com depósitos também previstos até o dia 7. Para consultar a data de pagamento, basta acessar o aplicativo ou o portal Meu INSS na opção Extrato de Pagamento ou entrar em contato com a Central 135. As datas completas estão disponíveis no calendário oficial do INSS. Reportagem Sofia Muniz.
13: Estados Unidos ameaçam reagir à regularização das Big Bets no Brasil.
15: Congressistas republicanos dos Estados Unidos enviaram carta ao presidente Donald Trump pedindo sanções comerciais ao Brasil caso o Congresso brasileiro aprove um projeto de lei que cria regras de fiscalização da concorrência de grandes empresas de tecnologia, as chamadas Big Techs. O argumento estadunidense é que a norma vai onerar plataformas digitais dos Estados Unidos com um novo regime regulatório. A Coalizão Direitos na Rede é uma das entidades brasileiras que defendem a regulação na expectativa da diminuição do monopólio no setor. Para o coordenador do Programa de Ecossistemas de Tecnologia da Informação e Comunicação da Artigo 19, André Bozzelli, a abertura para a concorrência também possibilita o desenvolvimento tecnológico do país.
16: A ideia é essa, mas não necessariamente só com essa perspectiva de fomentar a indústria nacional. É claro que isso é positivo, mas a ideia é abrir a concorrência, né? Fazer com que mercados hoje muito concentrados deixem de ser. fazer com que agentes econômicos que queiram entrar nesse mercado e não conseguem porque os demais agentes adotam certas práticas, isso faria então com que essa possibilidade passasse a existir, né? Espaço, portanto, sim, para o desenvolvimento de tecnologia nacional, mas não somente.
15: As três principais Big Techs dos Estados Unidos são a Apple, a Microsoft e o Google. O projeto cria a Superintendência de Mercados Digitais na estrutura do Conselho Administrativo de Defesa Econômica, o CAD, com a função de monitorar o mercado digital e impor obrigações preventivas contra abusos ou danos evidentes à concorrência. De acordo com Boselli, apesar de a proposta não regular o conteúdo das plataformas, a concorrência pode contribuir indiretamente para isso.
16: O modelo de negócio dessas grandes empresas interfere no tipo de conteúdo que elas incentivam produzir e que elas disseminam, né? Então, estou falando basicamente, né, dessas métricas de engajamento e assim por diante, né? Então, várias pesquisas já demonstram, e isso não é novo, que conteúdos, né, mais virais, né, conteúdos que engajam pelas emoções, pelos sentimentos, têm maior chance de êxito. E, infelizmente, esses conteúdos costumam ser desinformação, discurso de ódio e assim por diante.
15: O projeto de lei 4.675 de 2025 tramita em regime de urgência na Câmara, aguardando o presidente da casa, deputado Hugo Mota, colocar em votação. Agência Rádio Web de Brasília, Alan Barbosa.
13: Campeonato Brasileiro, Atlético Mineiro surpreende o Palmeiras, Corinthians e Flamengo empatam.
17: Bahia e Corinthians empataram por 1-1 neste domingo na Arena Fonte Nova. Em um confronto equilibrado e marcado por muita disputa física, o Corinthians saiu na frente com Angileri, mas o Bahia reagiu ainda no primeiro tempo e empatou com David Duarte. Na etapa final, as duas equipes criaram oportunidades, porém esbarraram nas defesas e na falta de pontaria, mantendo o placar inalterado. Após o embate, o técnico do Timão, Fernando Diniz, analisou o resultado.
18: A gente não perdeu 2 pontos pela dificuldade do jogo, por ser muito em cima da quinta-feira, e a entrega dos jogadores foi absoluta. Os jogadores, assim, não faltou nenhum pingo de vontade, os caras foram guerreiros, mas muito mesmo, porque foi muito difícil pegar a sequência, jogo no início, de jogar na quinta-noite e ter que vir aqui às 4 da tarde. Não teve nem tempo hábil de recuperação.
17: O empate soma 1 ponto para cada lado na briga pelas primeiras posições da tabela e por uma vaga na próxima Libertadores. O Flamengo empatou por 1-1 com o São Paulo no Maracanã. O rubro-negro abriu o placar, mas sofreu o empate na segunda etapa e desperdiçou a chance de encostar na liderança da competição. O técnico do Flamengo, Leonardo Jardim, lamentou o resultado.
19: Acho que a primeira parte da nossa parte foi pouco dinâmica. Em relação à segunda parte, foi um jogo de detalhes. Porque aqui digo que é um jogo de detalhes. Nós dominamos, o adversário fez só um chute ao gol. E detalhes porque 3 centímetros do pé do Wallace, um gol foi anulado.
17: O Atlético Mineiro venceu o Palmeiras no Nubank Park, em um jogo em que o time paulista dominou a posse de bola e criou mais chances no primeiro tempo. Mas foi o Galo quem abriu o placar com Vitor Hugo após falha de Carlos Miguel. O Palmeiras empatou com Felipe Anderson em chute desviado por Tomás Pérez. No segundo tempo, Minda aproveitou o erro na saída do goleiro, serviu Igor Gomes, que marcou o gol da vitória atleticana. Também pela 20ª rodada, o Bragantino e o Curitiba ficaram no 0-0, enquanto o Grêmio e Fluminense marcaram 1 cada. O Botafogo surpreendeu o Cruzeiro no Mineirão com 1-0 e o Remo triunfou sobre o Vitória com 2-0. Agência Rádio Web com informações do Campeonato Brasileiro, Joyce Santos.
13: E chegando o recadito, ouçamos!
20: Bom dia, João Batista. Tudo bem, hein? Aqui tá tudo jóia. Hoje eu tô no Patrimônio da Serra. Manda uma música pra nós aí, pessoal lá da Variante. Toda a família do Dete lá, da Giovana. Aqui no Patrimônio, pro Tengão. Meu cunhado lá no Corte de Posto, o Edson. Maurício, na Constantino Horta. O Osmar lá na Vila Esperança. E para o pessoal da Francesa lá, Roberta Miranda. Vai com Deus. Falou, tchau, bom dia.
13: Um abraço pro meu amigo Vanderlei, o Lei na Variante, né? Vamos estar juntos aí, né, meu amigo? No dia 6 de setembro, hein? Aí na comunidade Nossa Senhora do Perpétuo Socorro, com uma belíssima tarde de espiritualidade. Então vamos chegando aqui, deixa eu me ver, ele pediu. Roberta Miranda, vá com Deus!

0: Aí, relembrando o sucesso, Roberto Miranda, Vá com Deus, Estação JB, tocando o que toca você. Olha, depois do comercial, aí sim, vamos liberar o telefone para sua participação, que vai ser o 3251580, onde aí do outro lado você nos ajuda a fazer a programação com a perguntinha de hoje, hein? Você sabe por que o poste brigou com a lâmpada? E aí você vai interagir conosco. Hoje o brinde é da loja Angelicar, da minha querida amiga Liliane, localizada aqui no Campos Henrique Shops, né? Loja 115, olha, é uma loja completíssima de artigos religiosos. Vamos que vamos, porque já vamos aqui na volta de entrar a terceira hora da nossa programação e já virou relógio, hora cheia, 8 horas em ponto.
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11: 8:08, agora sim, agora tá liberado o telefone aí pra sua participação, onde você nos ajuda a fazer a programação no 3251-1580, onde o brinde hoje é da loja Angelicar, da minha amiga Liliane. É isso mesmo, a minha amiga Liliane, hoje é o brinde dela. Rapaz do céu, é ontem eu comi angu doce e acaba de chegar angu doce pra mim aqui agora. Ah, tá longe, hein? O meu amigo São Luiz Lombaria, do Quadro do Ouro, trouxe uma vazia de angu doce, tava ligado lá, rapaz. Angu doce é bom demais, gente. Você nunca comeu? Faça pro seu filho aí, coisa natural e fortifica, hein? Obrigado aí, acabou de deixar aqui, daqui a pouco eu vou tomar um café com mais angu doce, hein? Então aí, o telefone tava, ó, deixa eu ver aqui, tava ligando pra cá, mas eu tava aqui atendendo o São Luiz, não deu nem a prender. Então agora pode ligar, hein? Agora pode ligar, 3251-1580 é o telefone aí da sua livre participação e a perguntinha será, você sabe por que o poste brigou com a lâmpada? É, e você interage conosco. Olha, lembrando a você que hoje tem programação especial em nossa cidade, né? A partir das 9 horas da manhã, feira de artesanato e brechó no calçadão. Exposição também de carros antigos. Às 2 horas da tarde, carrinho de rolimã. Às 2 horas da tarde também, banda Carlos Gomes. Às 4 horas da tarde, palhaço John John. Às 6 horas da tarde, grupo Safadiar. E fecha a programação às 8 horas da noite, Tainá Vasconcelos. Venha participar, Prefeitura Municipal de Santos Dumont. Agora o telefone toca, tô te falando. Vai ver quem tava ligando pra cá, dá uma olhadinha aí, né? Que tava alguém ligando pra cá, dá uma olhadinha como é que você desligou esse telefone aí, né? Olha, a gente, se liga na gente. Um abraço carinhoso aí, meu amigo aí, no Corre do Ouro, né? O Lota, eu tive a satisfação de adentrar na casa dele, muito bem acolhido por ele, pela sua esposa Nete, pela sua filha Carla, eu acho que é Carla mesmo, né? Ô Lota, muito obrigado pelo carinho, dona Nete também pela recepção, tamo junto, né? E é, ele me deu peixe, viu? Eu até esqueci de brincar com o seu Luiz Lambari aqui. O seu Luiz Lambari que veio trazer o algodão doce pra mim aqui, ó. Algodão doce não, angu doce, João Batista. Angu doce, ele sempre me dava Lambari. Mas o meu amigo Lota, vamos ver se a veinha vai fazer ela hoje, né? Vamos ver se a veinha vai fazer aquele lambari gostoso. E aí, nada mais com nada menos, com fubá branco. É coisa boa, hein? Vamos ver pra onde vai dar a partida essa piranguinha. Olá, a piranguinha começa cedo, né? Onde ela vai parar? Bom dia!
12: Bom dia!
11: Quem tá falando?
12: É a Maria Aparecida da Santa Cruz.
11: Ô, Maria Aparecida, tudo bem com você, minha amiga?
12: Tudo bem, graças a Deus.
11: Hoje, Maria Aparecida, eu quero saber o seguinte aqui, minha amiga. Você sabe por que o poste brigou com a lâmpada?
12: Porque ela queria dar luz e aparecer demais.
11: Ó, eu vou colocar aqui. Um abraço pra quem, Aparecida?
12: Ah, vai pra todos vocês aí da rádio, pra toda a minha família, pra toda a sua família também. Pra todos que tiver ouvindo.
11: Ah, então um abraço carinhoso pra você e minha amiga. Bom início de semana, ok?
12: Ok, pra você também.
11: Tá certo, é gente que se liga na gente, gente que participa com a gente. Vamos fazendo aí o diferencial das suas manhãs, né? É a última semana, hein? É a última semana do Estação JB, porque a nossa companheira comunicadora Tota Meneghel volta no dia primeiro, né? Dia primeiro no sábado, já vai chegar no sábado. Bom dia!
12: Bom dia, João Batista.
11: Opa, quem tá falando conosco?
12: É a Ana Márcia da Barra.
11: Ô, Ana Márcia, tudo bem com você, Ana Márcia?
12: Tudo jóia, João Batista.
11: Olha, eu quero saber o seguinte aqui hoje, minha amiga. Se liga aí, ó. Você sabe por que o poste brigou com a lâmpada?
12: Porque ela queria ficar acesa até mais tarde.
11: Ó, eu vou colocar aqui, ó. O abraço vai pra quem, minha amiga?
12: Vai pro Guilherme, pro Luan, pro Vander, pra minha mãe Ana, pro meu pai Miranda, pra Jussara, pra Júlia, pra Manu, pra Marcília lá no Boa Vista, pra você e todos os ouvintes da Rádio Cultura.
11: Ah, então abraço, Ana Márcia, e um bom início de semana aí, viu, amiga?
12: Muito obrigado, João Batista.
11: Alô, um abraço aí, já que eu tô falando com a Ana Márcia, que é enfermeira, um abraço aí pro Vitorinho, né? Enfermeiro-chefe, o Vitorinho. Bem, ele falou que Júlia tava de barriga pra cima, né? Será que já tá lá ligado conosco? Um abraço, Vitorinho. Bom dia!
13: Fala, João Batista.
11: Ih, rapaz, chegou ele, Reinaldo Bahia. Tudo bem, Reinaldo Bahia?
13: Beleza.
11: Ó, eu quero saber o seguinte aqui, o Reinaldo Bahia. Se liga na perguntinha, meu querido. Ó, é o seguinte, hein? Você sabe por que o poste brigou com a lâmpada?
13: Que ela queria ficar presa até mais tarde.
11: O quê?
13: Porque ela queria ficar presa até mais tarde.
11: Eu vou colocar aqui. O abraço é pra quem, o Reinaldo Bahia?
13: Todos da Avenida Cultura. O Clarim, Paulo, a Carla Dona Penha falou.
11: Solta a voz, rapaz. Um baita de um homem desse fala pra dentro. Ô, meu pai do céu, viu? Ó, tem caçamba aí?
13: Tem, ué.
11: Ô, tô te falando. Ó, vamos ver. É a família pros capê no pedaço, hein?
12: Ó,
11: como é que é? Deixa o quê, meu Deus do céu? Ó, é
12: não,
11: a dona Hortência?
12: Hein?
11: Não tô entendendo. O que você quer comer, dona Hortência?
12: Oi, bom dia.
11: Ah, bom dia. Deixa as coisas pra dona Hortência comer aí. Os fios comelão. Também o tamanho dos fios que ela tem, né? Ela também não fica por fora, não. Ô, dona Hortência, é o seguinte, minha amiga. Você sabe por que o poste brigou com a lâmpada?
12: Ah, ela queria dar a luz, mas o poste ficou... caiu, quebrou.
11: Ó, eu vou colocar aqui. O abraço é pra quem, dona Hortência?
12: Falou, obrigada.
11: Um abraço é pra quem, minha filha?
12: Pra Carla, pra Dona Penha. Vou mandar pros meus três filhos e meus três netinhos. Vou mandar pra Sericócio da Vila. E a Simone, mas a mãe da Simone, ela amou.
11: Ah, tá certo.
12: E vou mandar pra todos que estiverem me ouvindo.
11: Tem mais caçamba aí, minha amiga?
12: Não, acabou.
11: Ah, então um abraço carinhoso pra vocês aí. Bom início de semana, ok?
12: Fique com Deus.
11: Amém, tá aí, né? Ô Reinaldo Bahia, arruma o café pra tua mãe aí, rapaz. Deixa a mulher comer. Que é isso? Rapaz do céu, ó, são exatamente 8 horas e 15 minutos.
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19: 8:15. 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
11: 8 horas e 21 minutos, eu e você, você e eu juntinho aí, até as 10 horas da manhã. Vamos que vamos, hein? Vamos ver pra onde tá indo a piranguinha, bom dia! Sai pra lá, Tuntum, que é isso, Tuntum? Sai pra lá, rapaz. Ô, Tuntum danado, hein? Ele começa a ficar na espreita e quer atrapalhar a participação do ouvinte. Sai pra lá, Tuntum. O teu horário é de 11 horas da noite em diante. Aí você pode reinar, aí tu pode tocar à vontade, né? Agora é hora dos nossos queridos ouvintes. Bom dia! Ó, bom dia!
35: Alô!
11: Quem tá falando?
0: Geraldo, do Bairro da Glória.
11: Ô, Geraldo, tudo bem no Bairro da Glória, Geraldo?
0: Joia.
11: Ó, eu quero saber o seguinte aqui, ô Geraldo. Você sabe por que o poste brigou com a lâmpada?
0: E a lâmpada... Como é que é? O poste da luz em pé e a lâmpada da luz deitada.
11: Ó, eu vou colocar aqui. Ô, Geraldo, um abraço é pra quem?
0: A Marta, Pescadeira e todos vocês da rádio. Tem caçamba, hein?
11: Ó, então vamos ver quem vai chegar. Piranguinha no bairro Nossa Senhora da Glória. Vamos ver. Bom dia!
1: Bom dia!
11: Quem tá falando conosco?
1: A Marta, do Bairro da Glória.
11: Ô, Marta, eu quero saber o seguinte, minha amiga. Você sabe por que o poste brigou com a lâmpada?
1: Porque o poste está em pé e dá a luz deitada.
11: Ó, eu vou colocar aqui, ó. O abraço é para quem, Marta?
1: É para todos os pescadores da Ponte Preta e para vocês aí da rádio.
11: Ah, então um abraço carinhoso para vocês aí. Um bom início de semana, ok? Tá certo, e vamos que vamos. É, eu e você, você e eu juntinho, até as 10 horas da manhã, hoje feriado na nossa querida cidade. Olha, lembrando que hoje a coleta do lixo é normal. Se ele passa aí toda segunda-feira, hoje é normal, mesmo sendo feriado municipal, onde o caminhão passa, né? Bom dia!
2: Bom dia!
11: Quem tá falando conosco?
2: João Pinheiro.
11: João Pinheiro. Ô, João Pinheiro, quer saber o seguinte, qual o bairro?
2: Vila Esperança.
11: Vila Esperança, João Pinheiro, Vila Esperança. Eu quero saber o seguinte aqui, ó. Você sabe por que o poste brigou com a lâmpada? Você sabe por que o poste brigou com a lâmpada? Ih, já foi aí. Já foi, segurou. Segurou, o tum-tum deu rasteira nele, hein? Vai vendo aí, hein? Vai vendo aí. Vamos ver pra onde tá indo a piranguinha. Bom dia!
3: Oh, bom dia!
11: Quem tá falando?
3: É a Sheila do Bairro das Graças.
11: Ô, Sheila, tudo bem no Bairro das Graças, Sheila?
3: Tudo bem, graças a Deus.
11: Ó, eu quero saber o seguinte aqui, ô minha amiga. Você sabe por que o poste brigou com a lâmpada?
3: Porque a lâmpada queria ficar acesa e o poste queria apagar.
11: Ó, vou colocar aqui. O abraço é pra quem, minha amiga?
3: Pra minha mãe Sandra, pro meu irmão Augusto, pra Zequinha, pra Jona, pra você.
11: Ah, é a Sheila aí, né, aí do... Filha do falecido Jorge, né?
3: Isso mesmo.
11: Trabalha lá com o Alex Falador, né, gente?
3: É, o Alex Enjoado.
11: Tá certo. Um abraço pra você e um bom início de semana, viu, Sheila?
3: Pra você também.
11: Tá certo. E vamos que vamos. É eu e você, você e eu juntinho. Até aí às 10 horas da manhã, né? Vamos que vamos, hein? Vamos que vamos. Me lembra que agora, da Sheila, eu comprei uma bicicleta do pai dele, do pai dela, há muitos anos, quando eu era moleque. Olha só pra você ver, hein? Me lembrei que agora... O Jorge comprou uma bicicleta do falecido Jorge. Gente boa. Bom dia!
4: Bom dia!
11: Quem tá falando aqui conosco? Opa, quem tá falando?
4: A Lúcia, o pai da Dó.
11: Ô, Lúcia, eu quero saber o seguinte aqui, ô, minha amiga. Você sabe por que o poste brigou com a lâmpada?
4: É porque ela achou que podia brilhar sozinha.
11: Olha, eu vou colocar aqui. Um abraço é pra quem, Lúcia?
4: Vai pra todos os ouvintes da Rádio Cultura, pros meus amigos do Espírito Santo, Cachoeirinha... E para todos os meus vizinhos, para vocês da rádio.
11: Ó, então um abraço para você aí. Um bom início de semana aí, viu, amiga?
4: Obrigado. Pode tocar uma música aí para mim?
11: Ó, qual seria?
4: Chitãozinho Chororó. É... Um Homem Quando Ama.
11: Ó, eu vou ver aqui, tá bem?
4: Tá, obrigado. Tenha um bom dia.
11: Um abraço. E vamos que vamos, hein? Ó, ele já chegou aqui. Ó, será quem vai trabalhar hoje? O meu amigo Xandim, é o Dom Juan do BH. E aqui, ó, manda uma música aí do César e Paulinho pro meu tio Dione Malagori, pro meu primo Lucas Malagori, também Bruno Malagori, todos os meus amigos que moram aqui na roça. Uai, tu tá na roça. Oi, Xandim. É, né? Mexe com o Retiro, o tio Paulinho lá em Dores, a véia e o filho dele. Rapaz, o seu Xandim arrumou um rolo danado aqui. Ricardo, meu amigo, o Toton Jaime, o Pedro, pro Pedro Manco, rapaz do céu, pro João Pimenta, lá na Soledade. Ai, meu pai do céu, esse Xandinho não é fácil não, né? Vamos chegando aqui então, César Menotti e Paulinho. Que César Menotti, rapaz do céu, é um angu doce, rapaz. O angu doce tá na minha frente aqui. É César e Paulinho, não é isso mesmo, né? Não é César Menotti não, João Batista. Ô, gente, passou de 50, é isso mesmo. César Menotti, ui, rapaz do céu, César e Paulinho, obrigado ao Homem do Campo.

0: saudade, né? César e Paulinho, obrigado ao homem do campo. Obrigado mesmo ao homem do campo, que faz com que, de fato, em nossa mesa, chegue aí a nossa alimentação. 8 horas e 31 minutos.
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7: 8h31.
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5: 8 horas e 36 minutos, obrigado aí pela companhia, obrigado pela sintonia, onde quer que você esteja e de que forma você esteja, né? Nesse feriado municipal, 137 anos da nossa querida cidade de São João. Olha, vamos ver aqui pra onde tá indo a Piranguinha, bom dia!
6: Bom dia!
5: Quem tá falando conosco?
6: Helenice, do bairro Nossa Aparecida.
5: Oi, Helenice, tudo bem no bairro Nossa Aparecida, Helenice?
6: Tudo bom, graças a Deus.
5: Olha, eu quero saber o seguinte aqui, minha amiga. Você sabe por que o poste brigou com a lâmpada?
6: Porque ela estava muito ligada.
5: Ó, eu vou colocar aqui, ó. O abraço é pra quem, minha amiga?
6: Vai pra minha mãe, a Dona Bela, pra Neuza, pra Lúcia lá da Cidreira, pro Castilho aqui do bairro aqui, o Lambari, né? Pra Tima. E para todos os ouvintes e para vocês aí da rádio. E minha mãe quer falar também,
5: Jorge. Opa, então vai chegar a Dona Bela aí. Vai chegar a Dona Bela. A Piranguinha tá na rota dela, que era o bairro Nossa Senhora Aparecida. Bom dia, Dona Bela.
7: Bom dia.
5: Você sabe por que o poste brigou com a lâmpada?
7: É porque ela estava muito ligada.
5: Ó, vou colocar aqui. O abraço é para quem, Dona Bela?
7: Ah, para minhas filhas, meus filhos, todos os ouvintes aí da Rádio Cultura, para você, a Tota e o Castilho, que quer, vocês tocam uma música para ele.
5: Ah, tá bom, então. Então, um abraço carinhoso para vocês aí, um bom dia de semana, ok?
7: Bom dia.
5: Tá certo, e vamos que vamos. É, um abraço aí pro Castilho Lambari, ele que ajuda a minha amiga Neia. Ô, Neia, um abraço, hein? A Neia, que reside aí no Corvo do Ouro, que faz uma comida deliciosa. E vamos que vamos, hein? Bom dia.
8: Bom dia.
5: Quem tá falando conosco?
8: É a Alessandra.
5: Ô, Alessandra, minha querida Alessandra aí de Mantiqueira. Tudo bem, minha amiga?
8: Tudo bem, graças a Deus.
5: Então tá bom demais. Menina, hoje eu quero saber o seguinte aqui, ó. Você sabe por que o poste brigou com a lâmpada?
8: Eu acho que é porque ele não suportava o brilho dela.
5: Ó, vou colocar aqui. Ô, Alessandra, um abraço é pra quem, minha amiga?
8: Pra todos os ouvintes, pra vocês aí da rádio e pros meus familiares.
5: Ah, então um abraço carinhoso pra você aí. Um bom dia, viu, amigo? Bom início de semana,
8: bom
5: ok?
8: Dia. Pra você também.
5: Tá certo. E vamos que vamos. Um abraço carinhoso pro povo em Mantiqueira, a Dona Argentina, a Dona Ângela, a Márcia, também a Adriana. A Adriana hoje deve estar em casa, né? Hoje é feriado, ela deve estar em casa. E o seu João, a Dona Hélia, esse povo bonito aí de Mantiqueira de Cima. Bom dia! Ó, cadê? Alô, bom dia? Ó, solta a voz aí, ô meu querido, minha querida. É, solta a voz aí, hein? Solta a voz aí. É, vamos ver. Vamos ver pra onde tá indo a Piranguinha. Bom dia!
9: Bom dia!
5: Quem tá falando conosco?
9: É a Dulce do Antônio Afonso.
5: A Dulce do Antônio Afonso. Ô, Dulce, é o seguinte. Você sabe por que o poste brigou com a lâmpada?
9: Não tem necessidade de brigar que trabalha junto.
5: Ó, eu vou colocar aqui, ó. Um abraço é pra quem, Dulce?
9: Pra você e toda a sua família, e toda a minha família também.
5: Ah, então um abraço carinhoso pra senhora, hein? Um bom início de semana, ok, amiga?
9: Obrigada.
5: Isso aí, né? Ó, vamos que vamos. Será que as meninas tá lá? Será que a padaria lá na Constantino Horta, lá da Maria Clara, dos Meireles, lá tá aberta? Será que a Thelma e a Alice tá lá vendendo aquele pãozinho de creme? Rapaz, lá tem um pãozinho de creme doce, bom demais. Com mortandela defumada fica, ó, delicioso. E o pãozinho de sal, né?

0: pãozinho de creme é 90 centavos e o pão de sal 60 centavos. Rapaz, deixa eu conciliar aqui participação, informação, recadito. Chegou, ouçamos.
1: Bom dia, João Batista. Aqui é a Tânia. Queria ouvir a música Folha Seca. Oferecer para Edna, a dona Margarida, mãe dela, para vocês na rádio, para minha mãe na Rua do Biquíni, para o Nado na Constantinorte, para a dona Maria Teixeira Constantinorte, para o Isaac no quarto depósito, a Leandro no quarto depósito, o Cristina na Vila, o Geraldo Salgado, Servindo Agricultura, Verina Maria Gassiano, a Vera e Nonô, meus vizinhos, minha tia Nilza Valdemar Silva, a Dulce no Bazar, dona Anice Capitão Nestor, todos os ouvintes. Muito obrigada.
0: Ah, Amado Batista, quem gosta muito dela também, é essa música aqui, Folha Seca, tem muita gente que gosta, né? Mas o meu amigo Lineu aí no bairro Córrego do Ouro, também a sua esposa Lúcia, né? O Magnel vai pra lá, o Magnel a partir de sábado vai estar lá no Galinheiro do Lineu. Ah, meu Boca, o meu Bitonê, agora já foram promovidos, Bitoneira Júnior lá, tiver lá tomando café, vai dançar. Amado Batista, Folha Seca!

0: Aí, relembrando, o Amado Batista, Folha Seca, é a Estação JB tocando o que toca você, né? São exatamente 8 horas e 45 minutos.
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0: 8h46.
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1: 8 horas e 51 minutos e vamos que vamos, hein? Daqui a pouco já vamos adentrar aí a última hora da nossa programação. Bom dia!
10: Bom dia!
1: Quem tá falando conosco?
10: É a Graciele.
1: Graciele, qual bairro, Graciele?
10: É Graciene, do Córrego do Ouro.
1: A Graciene!
10: Isso.
1: Ó, eu vou colocar aqui. Graciene, é o seguinte, você sabe por que o poste brigou com a lâmpada?
10: É porque ela não queria dar a luz.
1: Ó, vou colocar aqui, ó. O abraço é pra quem, minha amiga?
10: Vai pra todas as minhas amigas que, aqui do Corre do Ouro, pra minhas filhas, pro meu esposo e pra todos que me conhecem. Mas aqui tá em caçamba, tá?
1: Ah, então tá certo, Graciene. Vamos ver
10: vou
1: quem vai chegar.
10: Vou passar aqui pra minha filha.
1: Então vamos ver aqui. Vamos ver quem vai chegar chegando, hein? Bom dia!
11: Bom dia!
1: Quem tá falando conosco?
11: A Viviane.
1: Viviane?
11: É.
1: Viviane, é o seguinte, ô Viviane, você sabe por que o poste brigou com a lâmpada?
11: Porque ela não queria dar a luz.
1: Ó, vou colocar aqui, ó. O abraço vai pra quem, Viviane?
11: Pra minhas amigas e pra minha família.
1: Ó, então um abraço carinhoso pra vocês aí. Um bom início de semana aí, ok?
11: Obrigada.
1: Tá certo. Olha, lembrando que hoje, aonde o lixo passa, normalmente vai passar, né? Mesmo sendo feriado municipal, hoje a coleta de lixo nos locais que a segunda-feira ele passa, vai passar normalmente. Bom dia!
12: Bom dia!
1: Opa, quem tá falando conosco?
12: O Davi.
1: Ô, Davi, tudo bem nas Perobas, Davi?
12: Tudo bom?
1: Ó, eu quero saber o seguinte, rapaz, você sabe por que o poste brigou com a lâmpada?
12: Pra ficar acesa até mais tarde.
1: Ó, vou colocar aqui, o abraço é pra quem, meu amigo?
12: Pra minha família, pra vocês da rádio, tem caçamba.
1: Ó, vamos ver quem vai chegar, chegando. Bom dia!
12: Bom dia!
1: Ó, é o Arthur, tudo bem com você, meu amigo? Tudo bom, Arthur?
12: Tudo bom?
1: Ó, você sabe por que o poste brigou com a lâmpada?
12: Pra ficar aceso todo dia.
1: Ó, vou colocar aqui. Arthur, abraço é pra quem, meu amigo?
12: Pra minha família, vocês da rádio.
1: Ó, então um abraço carinhoso pra vocês, hein? Um bom início de semana, ok? Tá certo, okay. tá aí. Olha, já que eu tô nas Perobas, um abraço carinhoso aí pra um casal, né? O Lázaro e a Gláucia, eles que têm um espaço belíssimo pra locação. Festa de aniversário, casamento, encontros, realmente o lugar é maravilhoso, hein? Bom dia!
13: Bom dia!
1: Quem tá falando conosco?
13: Juliana do Quadecosta.
1: Juliana?
13: É.
1: Ô, Juliana, deixa eu te perguntar aqui, minha amiga. Você sabe por que o poste brigou com a lâmpada?
13: Porque não quis dar a luz.
1: Ó, vou colocar aqui, ó. O abraço é pra quem, Juliana?
13: Pra minha irmã Rosana, pra Giciara, pro meu sobrinho, pra minha sobrinha e pra todos vocês da rádio.
1: Ó, então, bom início de semana pra você aí, ok, amiga?
13: Ok.
1: Ô, oh, vamos que vamos, é isso aí, né? Será que as meninas tá lá na padaria, a Thelma e a Alice? Ou elas tá de barriga pra cima hoje, hein? É, quinta-feira, hein? Quinta-feira é dia de eu fazer lanche lá nos Meireles, né? Vamos ver o que eles vão mandar de novidade pra mim aí da padaria, tá bom? Bom dia!
14: Bom dia, João, tudo bem, meu garoto?
1: Opa, quem tá falando conosco?
14: Ah, eu tô cantando a Ponte Preta no Lambari, uai.
1: Ô, oh, Lambari, tudo bem com você, Lambari?
14: Graças a Deus, meu parceiro.
1: Ó, oh, eu quero saber o seguinte aqui, meu amigo. Você sabe por que o poste brigou com a lâmpada?
14: Eu não queria dar luz.
1: Ó, oh, vou colocar aqui, Lambari. O abraço é pra quem, meu amigo?
14: Ah, pra você, pra todos os meus parceiros, pra Caísa, pra Rosa lá no Pindurassai e pra toda a nação pontifretana.
1: Ó, então um abraço carinhoso aí pra você, Lambari, e um bom dia de semana aí, ok, amigo?
14: Deus abençoe vocês também aí.
1: Tá certo, um abraço. E vamos que vamos, hein? Falar em Ponte Preta, tem um recadito aqui, quer ver, ó? Vamos ver, o Samus.
15: Fala, João Batista. Bom dia, o Miguel da Ponte Preta aqui. É, manda uma música pra nós aí, do Guilherme Santiago, pra nós aí, do outro lado da cidade. Oferecer pra vocês aí da Rádio Cultura e pra todos os ouvintes da Cultura, falou? Bom trabalho pra você, João Batista.
1: Chegando, Guilherme Santiago, do outro lado da cidade. Oh!

0: Aí, relembrando o sucesso, Guilherme Santiago, hein, do outro lado da cidade. Ó, lembrando você que daqui a pouco, a partir das 9 horas, né, vai iniciar aí as comemorações de 137 anos da cidade. Nós teremos aí feira de artesanato e brechó no calçadão. Tem também exposição de carros antigos. Às 2 horas da tarde, carrinho de rolimã. Ainda também às 2 horas da tarde, banda Carlos Gomes. Às 4 horas da tarde, palhaço John John. Às 6 horas da tarde, grupo Safadiá. Fecha a programação às 8 horas da noite, Tainá Vasconcelos. Rapaz do céu, hein? Daqui a pouco já voltando para a última hora da nossa programação. Tá passando rápido, meu querido. Tá passando rápido, minha querida. 9 horas em ponto.
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1: 9 e 1.
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15: Cidade. 9:09, rapaz, meu querido, minha querida, é a última hora já da nossa programação, hein? Vamos aqui, vamos ver pra onde tá indo a Piranguinha, bom dia!
16: Bom dia, João Batista.
15: Oi, a locutora Marli, tudo bem, Marli?
16: Tudo bem com você?
15: Na graça, menino, eu quero saber o seguinte aqui, hein? Você sabe por que o poste brigou com a lâmpada?
16: Porque a lâmpada não queria dar a luz.
15: Ó, eu vou colocar aqui, ó. O abraço é pra quem, minha amiga?
16: O abraço é pra você e toda a sua família, pra todos os ouvintes da rádio, é pra minha filha, meus filhos, Camilo e Frederico, meu marido Sebastião, a minha mãe que tá lá em Juiz de Fora ligadinha no seu programa parecido, mas a minha irmã Marisa, a São Domingos, meu cunhado, a minha sogra, meu sogro, minhas amigas Ilma, Marina, Maria Alva, a Graça, a dona...
15: Tá certo, então. Então, um abraço carinhoso pra você e um bom início de semana, viu, Marli?
16: É você também, João. Obrigado.
15: Tá certo. E vamos que vamos. É a Piranguinha rodando os quatro cantos da cidade e, consequentemente, os cinco continentes. Vamos que vamos, hein? Fica no Corvo do Ouro ou vai pra outro bairro? Bom dia! Alô, bom dia? Ó, cadê? Solta a voz aí, meu querido. Solta a voz aí, minha querida. É o Tuntum da demarcação. O Tuntum é lateral. Ele fica marcando e derruba. Bom dia! Alô, bom dia?
17: Bom dia.
15: Quem tá falando? Ué, cadê a mulher? Alô, bom dia? Eita, danado, hein? Tá danado. Tem que soltar a voz, minha amiga. Tem que soltar a voz, porque senão o Tuntum te derruba. É, e quando ele chega, ele bota pro chão. Bom dia!
17: Bom dia, João.
15: Quem tá falando?
17: Irene.
15: Ô, dona Irene, tudo bem com a senhora, minha amiga?
17: Tranquilo, graças a Deus.
15: Olha, eu quero saber o seguinte, meu amigo, você sabe por que o poste brigou com a lâmpada?
17: se a lâmpada não quis dar luz.
15: Ó, eu vou colocar aqui, ó. O abraço é pra quem, dona Irene?
17: É pra você e toda a sua família, pra todos da rádio, pra todos os ouvintes e pra todos da minha família.
15: Ah, então um abraço carinhoso pra senhora. Bom início de semana aí, viu, amiga?
17: Pra você também, obrigado.
15: Tá certo, né? Um abraço aí pra minha amiga Neia. Ê, Neia, hein? É, hoje é feriado, mas tá cozinhando, meu amigo. 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Hoje o brinde é lá da minha amiga Liliane. Rapaz, chegou uma variedade de camisas lá, né? 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É, falar nisso, rapaz, já tô começando a fazer a agenda de setembro, hein? Minha amiga Terezinha, depois vou falar pra você aí o dia que eu posso estar aí, hein? É, rapaz, ó, o povo quer rezar e tá precisando. Deixa eu ver aqui, rapaz, mais recadito. É a minha amiga, quem que é essa aqui? Ah, é a Rafaela. Rafaela aí, do bairro Cabangu, que quer ouvir nada mais que nada menos. Nelson Gonçalves, né? Vou aproveitar pra mandar pra dona Hortência, que gosta muito dela. Os Meirelles estão trabalhando, rapaz. Por isso que a serração não sai, ué. Os Meirelles trabalhando hoje? Que isso, rapaz? E a serração ainda tá baixa, né? Os antigos diziam. É, serração baixa é só o que racha, mas até agora é nada. E aí aqui, ó, já mandaram a mensagem aqui, 1 ano da padaria e vai ter. Ó, mas esse preço aqui tá certo? Eu vou falar aqui, não faz eu fazer propaganda enganosa não, hein, rapaz? Não faz igual o Homem Alegria lá, o seu Célio, o Homem Alegria, que não era fuguista nada, né? Trabalhava na cooperativa de alimento. Eles mandaram, o Ailton falou, é isso mesmo, né? Durante essa semana, picolé R$1? O que é isso? 1 ano da padaria? É, rapaz, hein? Nelson Gonçalves, naquela mesa.

0: aí a sensibilidade em forma de canção, né? No momento nostálgico, Estação JB, Nelson Gonçalves naquela mesa, 9:16.
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0: 9 e 16.
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2: 9:23 e vamos que vamos, hein? Pra onde tá aí na Piranguinha? Bom dia!
3: Bom dia, João.
2: Opa, quem tá falando conosco?
3: É o Hélio.
2: Oh, o Hélio aí da Esperoba. Tudo bem, meu amigo?
3: Beleza, graças a Deus.
2: Olha, eu quero saber o seguinte aqui, rapaz. Você sabe por que o poste brigou com a lâmpada?
3: Porque a mãe queria dar a luz.
2: Oh, eu vou colocar aqui. Hélio, o abraço vai pra quem, meu amigo?
3: Pra todos os ouvintes, pra todos aqui da Esperoba e pra todos vocês aí.
2: Ah, então um abraço carinhoso pra você e bom início de semana aí, viu, amigo?
3: Você também.
2: Tá certo, e vamos que vamos. É a Piranguinha fazendo o diferencial das suas manhãs, né? A última semana aí que a Piranguinha vai estar de manhã, hein? A partir do dia 4 de agosto, horário normal, do meio-dia até as 3 horas da tarde, hein? Vamos ver pra onde tá indo a Piranguinha? Bom dia! Quem tá falando?
4: Maria de Lourdes Lucas.
2: Ô, dona Maria de Lourdes Lucas, tudo bem com a senhora, minha amiga?
4: Graças a Deus, tudo bem.
2: Olha, eu quero saber o seguinte aqui hoje, minha amiga. Você sabe por que o poste brigou com a lâmpada?
4: Porque ela não quis dar a luz.
2: Ó, eu vou colocar aqui, ó. O abraço vai pra quem, minha amiga?
4: Vai pros meus filhos, pros meus netos, pra vocês, todos da rádio, pra minhas colegas e pra todos os meus familiares. E para todos os ouvintes.
2: Ah, tem então um bom início de semana para a senhora aí e um bom...
4: Tem caçamba.
2: Ah, tem caçamba? Oh, tem caçamba. Tem. Ah, vai chegar então. Deve ser o João Miguel, hein? Deve ser o João Miguel chegando, hein? Bom dia, João Miguel.
5: Bom dia.
2: Olha, eu quero saber o seguinte, rapaz. Você sabe por que o poste brigou com a lâmpada?
5: Porque ela não queria dar a luz.
2: Ó, vou colocar aqui. O abraço é pra quem, João Miguel?
5: É pra minha mãe, pra família do senhor, e pra minha família, e pra todos os ouvintes.
2: Ah,
5: e
2: pro senhor. Então, um abraço carinhoso pra vocês. É bom início de semana, ok?
5: Obrigado.
2: Tá certo, e vamos que vamos. Ó, lembrando a você que hoje o local que o caminhão do lixo passa, toda segunda-feira, vai passar normalmente, né? Deixa eu me ver aqui. Quem pediu essa música aqui foi a Luciana, aí ligada conosco, ela quer ouvir nada mais que nada menos, Grupo Menos e Mais, Simone Mendes, P do Pecado.

0: aí, Grupo Menos e Mais, Simone Mendes, Pedro Pecado. Olha, lembrando você que daqui a pouco na volta já vai ser o último bloco aí da participação do ouvinte nessa segunda-feira, dia 27 de julho. 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Vamos que vamos, 9 horas e 30 minutos.
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7: 9:30.
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5: 9 horas e 37 minutos, é o último bloco da participação do ouvinte. Vamos ver então pra onde tá indo a Piranguinha. Bom dia!
6: Bom dia!
5: Opa, quem tá falando conosco?
6: Erandina.
5: Ô, dona Erandina, tudo bem com a senhora, minha amiga?
6: Graças a Deus.
5: É, ontem eu estive lá com o povo de São Bento, minha amiga. Ah, suas irmãs estavam lá rezando firme e forte, viu? Ó,
6: que bom.
5: Você sabe por que o poste brigou com a lâmpada?
6: É que você não quis dar luz.
5: Ó, vou colocar aqui. O abraço é pra quem, dona Erandina?
6: Para meu esposo Carlos Antônio, meu filho Carlos Henrique, toda minha família de São Bento, todas as comunidades das zonas rurais, todos ouvindo, toda a família do senhor.
5: Ah, tá, tem caçamba?
6: Ah, tá dormindo.
5: Que é isso? Joga água nesse menino, meu pai do céu. Que
6: tá
5: é frio, isso?
6: Tá frio, João.
5: Hein?
6: Tá muito frio pra levantar.
5: Tá nóis, hein? Tá bom, um abraço pra senhora. Um bom início de semana aí. Tá ok, amiga?
6: Igualmente.
5: Tá certo. É, o tempo tá assim porque os merece estar trabalhando feriado. É por isso que o sol nem saiu. O sereno tá bravo, hein? Ô, tá nóis, hein? Tá, vai vendo aí. O Canjico, o Amilson tá trabalhando também? Bom dia!
7: Bom dia.
5: Quem tá falando conosco?
7: Maria Aparecida de Mantiqueira.
5: Ô, Maria Aparecida, tudo bem, Mantiqueira, Maria Aparecida?
7: Tudo bem, graças a Deus.
5: Ah, Mantiqueira de cima ou de baixo?
7: De baixo.
5: Ah, tá certo. Eu quero saber o seguinte, minha amiga, você sabe por que o poste brigou com a lâmpada?
7: Porque ela não quis dar luz.
5: Ó, vou colocar aqui, ó. O abraço vai pra quem, minha amiga?
7: Vai pra todos os ouvintes e pra vocês aí da rádio.
5: Ah, então um abraço carinhoso pra você e um bom início de semana aí, ok, amiga?
7: Obrigada.
5: De nada, e vamos que vamos. Hoje, Santos Dumont, 137 anos, né? E a cidade São José dos Campos, São Paulo, 259 anos. Morei lá 16 anos, hein? Bom dia! Alô, bom dia!
8: Bom dia!
5: Quem tá falando conosco?
8: É a Marlene.
5: Ô, Marlene, tu tá onde, Marlene?
8: Tô aqui em Volta Conhecida.
5: Ah, hoje ela não tá em Mantiqueira, não. Ó, eu quero saber o seguinte, você sabe por que o poste brigou com a lâmpada?
8: É porque não suportava o brilho dela.
5: Ó, eu vou colocar aqui. O abraço é pra quem, minha amiga?
8: É pra Alessandra Lê Mantiqueira, pra Grovinha no bairro da Glória, fazendo a Churacinha, pra Gavinha, pra Florinha aqui no bairro da Aparecida, Glorinha do Pedro. Tá?
5: Então, um abraço carinhoso pra você aí, um bom início de semana, viu, amiga?
8: Obrigada,
5: tá certo, e vamos que vamos. Olha, lembrando que na próxima sexta-feira, agora, dia 31, eu estarei juntamente com meu amigo Rafael na paróquia de São João Batista, em São João da Serra, com um grande momento oracional das mãos ensanguentadas, juntamente com a minha amiga, a minha irmã de caminhada, Margarete, aí, da Bandeira do Divino Espírito Santo. Vai ser toda a última sexta-feira do mês. E nós vamos começar agora, nessa sexta-feira, dia 31. Vamos rezar, povo. O mundo precisa muito de oração. Bom dia!
9: Bom dia!
5: Quem tá falando conosco?
9: É Irene.
5: Ó, dona Irene aqui do centro. Tudo bem com a senhora, dona Irene?
9: Tudo bem.
5: Olha, eu quero saber o seguinte aqui, minha amiga. Você sabe por que o poste brigou com a lâmpada?
9: Quero que dá luz.
5: Olha, eu vou colocar aqui. O abraço vai pra quem, minha amiga?
9: Pra todos meus familiares e todos os ouvintes.
5: Ó, então um abraço carinhoso pra você aí e um bom início de semana, ok, amiga?
9: Ok, obrigado.
5: Tá certo. Mais uma vez agradeço aí o Padre Francérgio, também sempre solícito, né? Sempre autorizando a nossa presença aí nas suas comunidades, na sua paróquia, é isso mesmo, né? É, nós temos que rezar em muito, né? Em muito, não é pouco, não. Bom dia! Ó, bom dia!
9: João,
5: quem tá falando?
9: Cacilda da Graminha.
5: Ô, Cacilda, tudo bem com você, Cacilda?
9: É, graças a Deus.
5: É, menino do céu, esse seu marido aí é bitoneiro arrumado, hein? Que é isso? Mas vamos aqui pra perguntinha. Você sabe por que o poste brigou com a lâmpada?
9: É porque não deu a luz.
5: Ó, vou colocar aqui. O abraço é pra quem, Cacilda?
9: Ah, vai pra vocês todos aí da rádio.

0: Nádia, a Rosana, o Rafael, a dona Maura lá do bairro de Fátima, a família dela, meu esposo Ivani, meus netos, meus filhos.
1: Ah, tem caçamba, não?
0: Tem.
1: Olha, vai chegar. Esse cara é o Bitoneira. É um Bitoneira que vai participar conosco. Oi, Vani, bom dia.
2: Fala, João
1: Ué,
2: Batista.
1: você dormiu bem depois daqueles 3 pratos e meio de feijoada, meu amigo?
2: Você não passou mal, não?
1: Que é isso, hein? E depois
2: Hoje
1: do
2: foi
1: arroz
2: bom
1: doce?
2: demais.
1: Que é isso, rapaz? Você sabe por que o poste brigou com a lâmpada?
2: Porque ela não deu a luz.
1: Ué, eu vou colocar aqui. Um abraço é pra quem, Vani?
2: Essa minha esposa, o Rafael, a família dele, a Rosana, o Lili, todos os ouvintes da rádio aí. A dona Mara lá no Bar de Fátima. Um abração pra ela aí.
1: Ah, então um abraço carinhoso pra vocês aí e um bom dia de semana aí, ok, amigo?
2: Falou, João Batista.
1: Falou, um abraço. É, rapaz, o cara bateu 3 pratos e meio de feijoada, meu amigo, esse Vani. Ô, Lili, tu perdeu. Lili, tinha até a noite lá o angu doce, rapaz. E eu já ganhei angu doce que agora é de manhã também, rapaz. Ó, é a semana do angu doce. Bom dia!
3: Bom dia.
1: Quem tá falando conosco?
3: Natasha Mantiqueira.
1: Não entendi.
3: Natasha de Mantiqueira.
1: Natasha?
3: Isso.
1: A Mantiqueira de baixo ou de cima?
3: de baixo.
1: Aí eu vou. Ó, Natasha, olha o nome diferente. Ó, você sabe por que o poste brigou com a lâmpada?
3: Porque a lâmpada não deu a luz.
1: Ó, eu vou colocar aqui. O abraço, o Natasha, vai para quem?
3: Para você e todos os ouvintes.
1: Ó, então um abraço carinhoso pra vocês aí e um bom início de semana aí, ok, amiga?
3: Obrigado para você também.
1: Tá certo, né? Ó, vamos fechar a conta, passar a régua, tivemos 30 participação, a hora já não vai dar mais, né? Não vai dar mais. Então, vamos fazer jus aí, até porque a cidade está celebrando 137 anos. Vamos aqui com a dona Marcília fazer jus, porque nós precisamos valorizar, né? Eu não nasci aqui, mas eu me considero sandomonense. Os lugares que eu passo, eu sempre falo da cidade que me acolheu, que foi Santos Dumont, né? E às vezes eu já vi pessoas que nasceu aqui não falar que são daqui. É, vamos fazer jus aí? 137 anos na cidade? Vamos fazer jus à nossa cidade? É o hino da cidade, por sinal, belíssimo!

0: Aí ouvimos o hino da nossa querida cidade de Santos do Bom, na voz da dona Marcília Queiroz, né? Fazendo jus aí à nossa cidade, 137 anos. Ó, meu querido, minha querida, nós tivemos 30 participação, ninguém acertou. Ninguém acertou, porque a perguntinha foi assim, ó: você sabe por que o poste brigou com a lâmpada? Você quer saber a resposta correta? Seria essa aqui, ó: porque descobriu que o fio não era dele. Aí, meu amigo, é pegadinha, entendeu? Ninguém acertou, né? Você sabe por que o poste brigou com a lâmpada? Porque descobriu que o fio não era dele. É, amanhã tem mais, se Deus quiser. Vamos aqui pro comercial, porque daqui a pouco voltando para finalizar a nossa programação, porque o padre Reginaldo Manzotti já tá batendo na porta. 9:47.
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6: 9:47.
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2: 9:51, como eu havia dito anteriormente, ninguém acertou a perguntinha de hoje, né? Porque a pergunta foi: você sabe por que o poste brigou com a lâmpada? E a resposta seria: porque descobriu que o fio não era dele. Vai vendo aí, ó. Um abraço aí a Maria Aparecida, aí no Santo Antônio, Ana Márcia, lá na Barra, a família Buscapé, Reinaldo Bahia e Dona Hortência, o Geraldo e a Marta aí do bairro Nossa Senhora da Glória, a Sheila aí do bairro Nossa das Graças, a Lúcia no bairro Nossa Senhora da Glória, a Helenice e a Dona Bela aí no bairro Nossa Senhora Aparecida, a Alessandra em Mantiqueira, a Dulce lá no Antônio Afonso, Graziene e Viviane no Corvo do Ouro, o Davi e o Arthur nas Perobas, Juliana no Quarto Depósito, Lambari aí lá na Ponte Preta, né? Na Pedra lá, a Marli no Corvo do Ouro, Irene no Corvo do Ouro, o Hélio lá das Perobas, a Maria de Luz de Lucas e o João Miguel aí da Guadalupe, a Erondina da Travessia, Maria Aparecida do bairro, e aqui de onde é mesmo? De Mantiqueira aí de baixo, Marlene, Nossa Senhora Aparecida, Irene no centro, Cacilda e o Vanila Graminha e a Natasha também aí de Mantiqueira, né? De Mantiqueira de baixo também. Então nós tivemos aí 30 participação. Só reforçando aí a coleta de lixo hoje no caminhão do lixo, aonde ele passa toda segunda-feira habitualmente, vai acontecer, né? Vai acontecer normalmente. Então tá aí, 137 anos da cidade de Santos Dumont, já começou a programação, né? Às 9 horas, feira de artesanato e brechó no calçadão, exposição de carros antigos. Às 2 horas, carrinho de rolimã. Às 2 horas também, banda Carlos Gomes. Às 4 horas da tarde, palhaço John John. Às 6 horas, grupo Safadiá. Fecha a programação às 8 horas da noite, Tainá Vasconcelos. Tá aí, Santos Dumont, 137 anos, e a cidade lá onde nasceu o meu primogênito João Henrique, São José dos Campos, São Paulo, celebrando também hoje 259 anos, né? Os aniversariantes do dia: a Cristiane Santos, né? A Dizerri Petrina, a Silverina, né? A Silvéria, quer dizer, Silvéria, né? Apagando velhinha, acendendo esperança, os nossos companheiros aqui, ó, Sérgio Rodrigues e também Edson Palma, celebrando o Dom da Vida no dia de hoje. O Padre Leomar também hoje está aí celebrando o Dom da Vida, né? Então, os aniversariantes do dia, votos aí de felicidade plena. Olha, um abraço carinhoso também para minha amiga, a Rosenice, né? A Ninice, sempre aí ligada conosco, ouvindo a nossa programação. Isso mesmo, Ninice. Hoje ninguém acertou, né? Um abraço também para a Cida aí do Gancheira, o Carlinhos, o Aloísio, a Cida, né? A Regina, sempre ligado conosco, a nossa madrinha aí, a minha madrinha, a Cida do falecido Oswaldo, o meu amigo aí, ó, rapaz, o Chacrinha, o Chacrinha ligado na nossa programação. Obrigado aí pela companhia, obrigado pela sintonia. Lembrando você que na sequência nós teremos aí Padre Reginaldo Manzotti com a Experiência de Deus. Depois, às 3 horas, Alessandra Batista com Fato e Prosa. Fecha a nossa programação, Edson Palma com Tarde Total. Eu volto amanhã, se Deus assim nos permitir, né? A partir das 6 horas da manhã. Essa é a última semana aí da Piranguinha rodando pelas manhãs, né? A Piranguinha rodando às madrugadas nos 4 cantos da nossa querida cidade de Santos Dumont, Minas Gerais, terra do pai da aviação. Meu querido, minha querida, que Deus continue abençoando a nossa cidade, né? Vamos pedir mesmo, vamos rezar, porque aquele que tem um coração aberto, aquele que não tem maldade e quer o bem do outro, ele sempre se alegra com o sucesso do outro. Já dizia um grande santo da igreja, doutor da igreja, Santo Agostinho, né? Você quer ver o ser humano? Você observar se tem um bom coração, uma pessoa boa, ele vibrar com o sucesso do outro. E aqui a cidade precisa muito de oração, né? Nós temos muita gente que tem muita raiva mesmo no coração, e a oração quebranta. Eu era assim, né? E fui alcançado pela graça de Deus, então eu creio, acredito no poder da oração. Até amanhã, se Deus quiser!
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0: 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Louvado seja nosso Senhor Jesus Cristo, para sempre seja louvado. Queridos filhos e filhas, como é que foi seu final de semana? Espero que tenha sido bom. No dia dos idosos, no dia que celebramos São Joaquim e Santana, você foi à missa? Celebrou? Bom, domingo com a missa é semana com a graça de Deus. Eu quero saudar a todos. Nós estamos no sétimo dia da novena do preciosíssimo sangue de nosso Senhor Jesus Cristo, pedindo: derramai o seu sangue precioso sobre todos nós. Segunda-feira, saúdo a todos. Saúdo a partir da Rádio Evangelizar, de onde tudo começa, as rádios irmãs, cujos nomes cito neste momento.
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0: A você pela TV Evangelizar, sinal digital em todo o país, em várias cidades, canal aberto, pelo YouTube Padre Manzotti Oficial, pelo aplicativo da Associação Evangelizar é Preciso e todas as plataformas digitais. Filhos queridos, povo amado de Deus, vamos passar esta hora abençoada. Vamos juntos, em nome do Pai, do Filho e do Espírito Santo. Amém. Diz o Evangelho de hoje que Jesus contou-lhes outra parábola. O reino dos céus é como uma semente de mostarda que um homem pega e semeia no campo. Embora ela seja menor que todas as sementes, quando cresce, fica maior do que as outras plantas e torna-se uma árvore, de modo que os pássaros vêm e fazem ninhos em seus ramos. Jesus contou-lhes ainda uma outra parábola. O reino dos céus é como um fermento de uma mulher que uma mulher pega e mistura com 3 porções de farinha, até que tudo fique fermentado. Tudo isso Jesus falava em parábolas às multidões. Nada lhes falava sem usar parábolas para se cumprir o que foi dito pelo profeta: abrirei a boca para falar em parábolas. Vou proclamar coisas escondidas desde a criação do mundo. Senhor, diante das duas parábolas, nós temos algo a aprender. Primeiro, que o Senhor semeia o bem, e é de Deus que vem a bondade, a justiça. É de Deus que nos vem o diálogo, o valor à vida em todas as suas etapas. Lembrando de termos celebrado o jubileu dos idosos, então falamos das crianças, mas também lembramos os idosos. Pode ser uma semente pequena, mas ele cresce. Pode ser algo que no primeiro momento parece tão sem importância, tão pequeno, mas é como a semente de mostarda, que depois gera uma árvore que serve para ser abrigo dos pássaros. As coisas pequenas têm valor, pelo menos aos teus olhos, Senhor. Está nas tuas mãos todo esse empenho. Senhor, também aprendemos da parábola da pequena porção de fermento, que é desproporcional à farinha, mas que tem um efeito muito grande. O bem tem um efeito muito grande quando feito. Por isso, Senhor, que não desprezemos as pequenas coisas. Um perdão dado, um gesto de carinho, uma oração feita por alguém, uma caridade praticada. Que pequenos gestos podem, com a tua graça, transformar o mundo. Dai-nos esta consciência, Senhor. Em Deus ouve. Dai-nos esta consciência, Senhor. Então, começando e acreditando nisso, entregue tudo nas mãos de Deus. Entregue, diga: Senhor, esta semana eu entrego nas tuas mãos. Eu entrego cada minuto, eu entrego cada dia, eu entrego a semana toda. Eu entrego nas tuas mãos e acredito que o bem que eu fizer gerará o teu reino. Está na mão de Deus a minha vida. Está desanimado hoje? Você está abatido, abatida hoje? Está na mão de Deus. Então diga: eu coloco, Senhor, a minha família nas tuas mãos, o meu trabalho hoje, segunda-feira, nas tuas mãos, os meus colegas de trabalho, eu coloco nas tuas mãos. Aquilo que você tem algo importante por fazer essa semana, uma reunião, uma entrevista, um pedido de emprego, uma conversa importante a ser realizada. Eu quero que agora, onde quer que você esteja me acompanhando, no Brasil, fora do Brasil, diga: está nas tuas mãos, Senhor, esta causa. Está nas tuas mãos, porque eu confio. Está nas tuas mãos, porque nas minhas mãos são frágeis. As minhas mãos são frágeis. O meu querer é indeciso e as minhas forças são limitadas. Está nas tuas mãos, Senhor. Está nas mãos de Deus a paz no mundo. Está nas mãos de Deus o valor do Evangelho. Está nas mãos de Deus. Que coisa boa pensar assim, né? Que se estivesse nas nossas mãos, o que faríamos? Nós seríamos propensos às nossas próprias injustiças e paixões. Mas deixando nas mãos de Deus, o mundo nas mãos de Deus e nos configurando à vontade de Deus, tudo ganha um sentido. Por isso, continue a pedir: Jesus, pelas tuas santas chagas, dolorosas, gloriosas, Jesus, derrame uma gota do seu preciosíssimo sangue sobre esta causa. Derrame uma gota do seu preciosíssimo sangue sobre este momento que estou vivendo. Conversa com Jesus, conversa com Ele agora. E cante alto na sua cozinha, cante alto no seu trabalho. Está dirigindo? Cante alto. Minha vida está nas mãos de Deus. Minha família está nas mãos de Deus. O meu passado, o meu presente, meu futuro está nas mãos de Deus. Canta lá, sobe o som. Eu vou me entregar.
2: Eu vou.
0: Está nas mãos de Deus, está nas mãos de Deus. É assim que a gente começa a semana, sem derrotismo, sem negativismo, confiantes, com fé. Esta semana eu entrego nas mãos de Deus. Comece assim e vale a pena. As coisas ganharão novo brilho. A vida terá um novo sentido. Nós só começamos o programa. Eu vou para o intervalo e eu volto. Quero lembrar a todos: não quebre esta novena. No preciosíssimo sangue de Jesus, hoje é o sétimo dia. Teremos partilha de vida, leitura orante. Volte comigo, eu volto já.
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0: 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Falando que nós estamos falando do inabalável. Você está escutando a música, né? O sacristão cantando. Soltou a música, melhor. Inabalável. 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Você sabe que este livro inabalável, ele fala inclusive sobre amizade. Os amigos de Jó, que não foram muito amigos, não. Estiveram presentes, mas usaram muito mal a palavra e tentaram desencorajar Jó. Às vezes, nós permitimos que os amigos façam isso, nos desencorajam e tirem a nossa vontade de viver. Não permita isso. Como reagir quando uma voz dentro de nós ou de alguém vem para nos atrapalhar? Vamos aprender com Jó, inabalável. Com fé, a tempestade vai passar. Bom dia, Maria Lúcia.
1: Bom dia, padre, a sua bênção.
0: Deus abençoe. Você fala de onde, filha?
1: Eu falo aqui de Salvador. Padre, que prazer falar com o senhor.
0: Prazer todo meu. Meu grande abraço a Salvador. Como é que você me acompanha?
1: Eu acompanho pelo aplicativo, pela Rádio Celso.
0: Tá certo.
1: E também pela internet, pelo YouTube.
0: Tá bom, então meu abraço a todos que estão no YouTube. Aproveito e dizer, se inscrevam no YouTube. Meu abraço à Rádio Celso e também pelo aplicativo. Diga lá, Maria Lúcia, a palavra é sua.
1: Padre, eu tenho dois testemunhos.
0: Por favor, conte-nos.
1: O primeiro foi minha nora, que o sonho dela era de engravidar. E ela não estava conseguindo engravidar, mas vi essas orações aí teve um mês das mãos, e o senhor que estava fazendo uma oração aí por uma pessoa, por um ouvinte.
0: Sim.
1: E o senhor pediu para ela botar a mão na barriga. Para Deus dar o dom dela ser mãe.
0: Certo.
1: E eu tomei essa graça. Eu peguei, coloquei a mão na minha barriga, mentalizei a minha nora.
0: Certo.
1: E graças a Deus, ela engravidou, padre.
0: Hoje
1: a filhinha dela hoje fez 2 anos. E por incrível que pareça, ela nasceu no dia das mães, dia 11 de maio.
0: Que bênção! Como é que é o nome dela?
1: O nome dela é Heloísa. É uma bênção na nossa vida.
0: Então diga,
1: a minha neta Heloísa
0: é o milagre de Jesus das Santas Chagas.
1: É o milagre de Jesus das Santas Chagas. Ai, como eu queria falar tanto essa palavra.
0: Graça recebida?
1: É graça testemunhada.
0: Toca o sino, sacristão. Isso mesmo. E você falou que tinha um outro testemunho.
1: O outro, padre, foi onde minha irmã descobriu que estava com câncer, um câncer no intestino, e aí foi uma luta para poder ela fazer o tratamento, mas conseguiu. Aí eu coloquei ela nas mãos de Jesus da Santa Chagra.
0: Certo.
1: E todos os dias eu benzia a água, levava ela para ela no hospital, ela fez a quimioterapia, passou a usar aquela bolsinha, mas graças a Deus fez a cirurgia, deu tudo certo e hoje ela está curada em nome de Jesus da Santa Chácara.
0: Amém. Como é que é o nome da irmã?
1: O nome dela é Jovenice.
0: Josenice.
1: É, Jovenice.
0: Jovenice. Então diga, graça recebida?
1: É graça testemunhada. Isso. Toca o sino mais uma vez, Sacristão.
0: Verdade, filha. Nunca é demais agradecer a Deus, né? Você quer aproveitar e deixar alguém em oração?
1: Sim, minha família, a família do meu esposo, que está um pouco desunida.
0: Tá.
1: E pela minha saúde também, que eu vou fazer uma colonoscopia e peço a Deus que não dê nada demais e se der, que ele me dê força para me continuar e curar.
0: Tá bom.
1: E dizer que é um prazer todo dia receber o Senhor em minha nossa casa, né? Que...
0: Amém.
1: O Senhor é uma pessoa abençoada por Deus e que Deus cada dia mais lhe dê sabedoria para o Senhor continuar nessa missão que eu sei que não deve ser muito fácil, mas quem está com Jesus,
0: exato,
1: nada é difícil, né?
0: E reze por mim, tá bom, querida?
1: Com certeza, Padre. O Senhor está nas nossas orações todos os dias.
0: Um grande abraço, Maria Lúcia de Salvador, Bahia. Eu estarei final do ano, já tem data marcada, estarei em Salvador. Com grande alegria, meu abraço a quem acompanha pelo aplicativo, pelo YouTube, Rádio Excélsior FM, Padre Danilo Pinto, Arcebispo, Cardeal Arcebispo Dom Sérgio da Rocha, de São Salvador da Bahia. Vanusa, que a paz de Jesus esteja com você, Vanusa.
2: Amém, Padre, bom dia.
0: Bom dia, Deus abençoe. De onde você fala?
2: Amém. É de São Paulo.
0: São Paulo, capital.
2: Isso.
0: Como é que você me acompanha, querida?
2: É mais pro aplicativo.
0: Tá bom, aí temos a 9.
2: Mas tem a 9 de julho, né?
0: Isso mesmo. Sim. Diga lá, Vanusa.
2: Então, Padre, eu liguei a semana passada, falei com um rapaz aí, né? Inclusive pedindo oração pra minha mãe. Porque assim, uns dias atrás ela não andou bem, teve anemia, chegou a ficar internada, tomou sangue. Aí depois não andou muito bem, a gente passou, minha irmã passou lá nos médicos, só que ficamos numa dúvida aí, porque ela passou numa médica, a médica pediu ressonância, e em começo a médica falou assim que estava suspeitando que era câncer, né?
0: Entendi.
2: Isso, porque na verdade, padre, ela tinha tido um câncer há 9 anos atrás, um tumor retal. Fez cirurgia, usou colostomia, foi um sucesso,
0: segundo
2: ficou curada.
0: Caso,
2: inclusive eu falei com o senhor dando meu testemunho em 2018.
0: Certo.
2: E agora sim, a gente está assim na dúvida, porque ontem ela fez uma colonoscopia e o médico falou que talvez ali não tenha câncer. É uma parte assim que abriu na parte de cirurgia, que tem que fazer uma pequena cirurgia para fazer fechamento, e com certeza a gente sabe que ela vai precisar tirar o útero.
0: Entendi.
2: Mas assim, padre, nós estamos na esperança que não seja, e
0: tá
2: o que vier, que Jesus da Santa Chaga esteja com nós. Eu estou em oração, estou rezando o texto da Santa Chaga. Ela está na Paraíba, minha irmã acompanha o senhor também, entendeu?
0: Diga o nome dela, Vanusa.
2: Terezinha Alves Pinto.
0: Só um minutinho, Terezinha
2: Alves Pinto.
0: Vamos rezar juntos agora, repita comigo.
2: Sim.
0: Senhor Jesus.
2: Senhor Jesus.
0: Pelas tuas santas chagas.
2: Pelas tuas santas chagas.
0: Dolorosas e gloriosas.
2: Dolorosas e gloriosas.
0: Derramai uma gota do preciosíssimo sangue.
2: Derramado uma gota do teu preciosíssimo sangue
0: sobre a minha mãe, Terezinha.
2: Sobre a minha mãe, Terezinha.
0: Que ela não tenha câncer.
2: Que ela não tenha câncer.
0: E seja o que for.
2: E seja o que
0: ela
2: for.
0: Tenha forças para enfrentar.
2: Que ela tenha força para enfrentar.
0: Eu creio, Jesus.
2: Eu creio, Jesus.
0: No teu poder.
2: No teu poder.
0: E na tua graça.
2: E na tua graça.
0: Amém.
2: Amém.
0: Que Deus abençoe, Vanusa, de São Paulo, capital. Tem um aplicativo, YouTube, é verdade, mas também pela Rádio 9 de Julho. Padre Jorge, minha saudação, Padre Jorge. Cardeal Arcebispo Dom Odilo Pedro Scherer, de São Paulo. Eu vou para o intervalo e eu volto com a leitura orante de 1 Coríntios. Você tem gostado? Ligue 41-3221-6060 e deixa seu recado. Eu volto já, volte comigo. Música.
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Nós vamos para a leitura orante de 1 Coríntios, capítulo 13, 8, 13. Mas antes, eu quero dizer, povo dos Estados Unidos, atenção! 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E agora, vamos juntos, Bíblia aberta, cartilha de oração. E hoje, nós damos continuidade ao chamado Hino ao Amor Cristão, o Hino do Amor. Sábado, nós começamos e fomos do capítulo 13, do versículo 1 até o versículo 7. Eu retomo. Começou dizendo assim: eu poderia falar a língua que são faladas na terra, no céu, mas se não tivesse amor, as minhas palavras seriam como o som de um gongo, ou um barulho de um sino. Poderia ter o dom de anunciar mensagens de Deus, ter todo o conhecimento, entender todos os segredos, e ter tanta fé, que até poderia tirar as montanhas do lugar, mas se não tivesse amor, eu não seria nada. Poderia dar tudo o que tenho e até mesmo entregar o meu corpo para ser queimado, mas se não tivesse amor, isso nada

adiantaria. Quem ama é paciente e bondoso. Quem ama não é ciumento, nem orgulhoso, nem vaidoso. Quem ama não é grosseiro, nem egoísta. Não fica irritado, nem guarda mágoas. Quem ama não fica alegre quando alguém faz uma coisa errada, mas se alegra quando alguém faz o que é certo. Quem ama nunca desiste, porém suporta tudo com fé, esperança e paciência. Isto foi sábado, e se alguém quiser rever a meditação dessa leitura orante, está no YouTube Padre Manzotti. Sábado, a primeira parte do Hino ao Amor. Segunda parte agora, toca o sino, sacristão. Versículo 8. Segunda parte. O amor é eterno. O amor é eterno. Diante do mundo do descartável hoje, que se ama hoje e amanhã já não se ama mais, diante da troca tão inescrupulosa no matrimônio, eu te pergunto: é amor ou paixonite? E paixonite não segura casamento. Mesmo no serviço a Deus, é amor ou apenas empolgação? Porque o amor é eterno, diz o texto. Existem, continua Paulo, mensagens espirituais, porém elas durarão pouco. Existe o dom de falar em línguas, mas acabará logo. Existe o conhecimento, mas também terminará. Lembra que eu fiz toda uma semana explicando os dons carismáticos? Você lembra disso? Paulo diz, tudo isso vai acabar. Pois os nossos dons de conhecimento, as nossas mensagens espirituais são imperfeitos. Mas quando vier o que é perfeito, então o que é imperfeito desaparecerá. Ah, meu Deus, coisa linda. Hoje nós vivemos a imperfeição. Mas quando chegar a perfeição, então chegará a verdade. Versículo 11. Quando eu era criança, eu falava como criança, sentia como criança, pensava como criança. Agora que sou adulto, parei de agir como criança. Será que isso é verdade? Ei, não tô falando idade cronológica. Eu não estou falando se você tem 30, 40, 60, 80, 90 anos. Eu estou falando de maturidade. Será que nós não estamos agindo como crianças? Hoje gosto, amanhã não gosto, birrento. O amor é perfeito e o amor é para sempre. O amor é eterno. Então, estamos sendo maduros ou estamos sendo crianças? Versículo 12. O que agora vemos é como uma imagem imperfeita, um espelho embaçado. Não sei você, mas quando a gente vai tomar banho, você liga o chuveiro, vem aquele vapor. Você já tentou olhar no espelho? Precisa limpar. Hoje a vida é assim, ela está embaçada, não dá, nós não sabemos. A vida é um espelho embaçado, mas depois veremos face a face. As nossas dúvidas cessarão, os nossos desamores serão curados, os nossos traumas serão superados. Agora, continua Paulo, o meu conhecimento é imperfeito, mas depois conhecerei perfeitamente, assim como sou conhecido por Deus. Deus me conhece perfeitamente, mesmo eu não me conhecendo. Deus me conhece, Deus te conhece. Portanto, continua e termina no versículo 13. Agora existem três coisas.

0: dai-me a graça de amar. Esta foi a leitura orante maravilhosa de hoje, a segunda parte do Hino ao Amor. Eu vou para o intervalo, eu volto já. Volte comigo. Você percebe que vale a pena a leitura orante, né? Por isso, no final da tarde, eles colocam às 20 horas no YouTube Padre Manzotti. Pega de sábado, escuta o de hoje e releia e reze mais uma vez. Eu volto já.
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2: 10h37.
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0: 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O livro Casa da Mãe. 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É só olhar no site, você está vendo no seu visor. livrocasadamãe.com.br livrocasadamãe.com.br. Padre, eu quero ajudar. Faz assim, anote o Pix. É o CNPJ do Santuário. Gente, é muito sério isso. 76-648-500-004355. Você pode também ir diretamente na secretaria da paróquia, no local do dízimo, ou na recepção da Associação Evangelizar é Preciso. Mas você, do Brasil inteiro, tem o QR Code, que está na tela. E também tem o Pix, que é o CNPJ do Santuário, 76-648-500-004355. A partir de R$500... ficará sempre no santuário, e o outro eu levarei. Eu ainda não tenho a data certa, mas creio que o ano que vem levarei até o Santuário de Guadalupe, no México, e deixarei aos pés de Nossa Senhora de Guadalupe. Ajude-nos. Ação, ajude a pintar a Casa da Mãe. Escute esse testemunho, por favor.
1: Oi, padre.
0: Oi.
1: Eu sou a filha mais velha de 6 irmãos.
0: Ah.
1: E ajudei a criar o caçula, o nosso Jô da família. Tinha serviço bom, um salário bom, carro, uma vida econômica relativamente boa. E se envolveu com as amizades, com pessoas que não é gente. Envolveu com droga, magias, pornografia, muita coisa errada. Seu corpo cobriu de lepra e também contaminando a sua alma. E assim, nesse vale de lágrimas, de novena em novena, depois de uma conversa franca com meu pai e com ele, em meio às lágrimas de minha mãe, quando papai falou para ele que só existe 2 espíritos, o de Deus e do demônio. Do demônio dá uns nomes bonitos, mas continua sendo do demônio.
0: Isso.
1: Depois das 24 horas, na presença do Senhor, através da TV Evangelizar e no Evangelho, da experiência de Deus, 10 horas da noite e 9 minutos, onde eles levavam aquele paralítico até Jesus, numa cama. Naquele dia, padre, eu levei o meu irmão, muita fé, diante de Jesus.
0: Que forte,
1: e lindo. Ele curou. Como também perdoou os seus pecados. O Senhor falou assim: você vai gravar o áudio e mandar testemunhando. Tá aí o áudio.
0: Olha aí,
1: porque
0: gente,
1: graça recebida é graça testemunhada. A fé não é ausência da dor.
0: Olha aí.
1: É saber onde ancorar em meio à tempestade.
0: Ô, filha.

0: Você me emocionou aqui, viu? Quando você contava, eu lembrei do fato. Lembrei da pregação. Lembrei dos quatro amigos que levavam o colchão. E você foi a que levou seu irmão. Olha, é emocionante. Que bom que você nos dá esse exemplo. Exemplo para todo o Brasil. De uma fé inabalável. Se o programa terminasse agora, teria valido a pena. Deus seja louvado, Filho de Deus. Dai-nos, Senhor, a fé inabalável. Dai-nos, Senhor, esta fé inabalável. Amém. É, meu Deus. Elaine.
1: Oi, Padre, sua bênção.
0: Meu Deus.
1: Bom dia.
0: Bom dia, que testemunho forte, não foi?
1: Sim, Padre.
0: Você estava escutando, né?
1: Estava escutando.
0: Você fala de onde, Elaine?
1: Padre, eu falo de Campo Mourão.
0: Meu abraço, Campo Mourão, Paraná. Como é que você me acompanha ali?
1: Padre, eu te acompanho todos os dias pelo YouTube.
0: Certo. Mas temos ali a Rádio Colmeia também, News.
1: Sim.
0: Diga, Elaine, a palavra é sua.
1: Padre, eu estou ligando, vou tentar ser breve. Eu tenho um filho de 3 meses. Com 46 dias, teve bronquiolite. Eu vi meu filho ser entubado. Nós vimos nosso filho ter duas paradas, uma de 2 minutos, uma de 45 segundos. Meu filho está no meu colo agora, Padre.
0: Meu Deus.
1: E é um milagre da UTI.
0: Meu Deus.
1: Foram 15 dias, um estado gravíssimo, né? E a gente... Foi muita oração, por corrente, por fé, por São José e Nossa Senhora. Eu estou com meus filhos no meu braço agora.
0: Meu Deus.
1: E é uma honra, Padre, falar com o Senhor, que eu venho tentando há muitos dias, porque assim, o José, devido à bronquiolite, ele ficou com uma sequela no coração.
0: Sim.
1: Uma miocardite.
0: Sim.
1: É o que a gente trata agora, né?
0: Sim.
1: Agora ele toma remédio contínuo para o coração, de 12 em 12 horas, eu dou esses remédios para ele. E eu tenho fé, Padre,
0: claro,
1: que o coração dele vai recuperar 100%.
0: Amém. Que os anjos digam amém. Que os anjos digam amém. O nome dele é José?
1: José Augusto.
0: José Augusto. Vamos recomendá-lo a São José. Repete comigo. Obrigado, Senhor.
1: Obrigado, Senhor.
0: Pela graça que eu já recebi.
1: Pela graça que eu já recebi.
0: Pelas vitórias que o José teve.
1: Pelas vitórias que o José teve.
0: Eu te louvo, Senhor.
1: Eu te louvo, Senhor.
0: Mas eu te consagro.
1: Mas eu te consagro.
0: O José.
1: O José.
0: As tuas santas chagas.
1: As tuas santas chagas.
0: E sei que por intercessão de São José.
1: E sei que por intercessão de São José...
0: Ele ficará curado por completo.
1: Ele ficará curado por completo.
0: Amém.
1: Amém. Padre, eu queria que o Senhor abençoasse os remédios que estão na minha frente. Que são os que eu faço uso, que eu dou para ele, né, todos os dias. Todos os dias eu coloco esses remédios, né?
0: Certo.
1: A água bem, eu tenho os remédios.
0: Claro. Que Deus abençoe os remédios. Segure os remédios na mão. Você tá com a criança no colo, né?
1: Eu tô com a criança no
0: colo, José.
1: Padre.
0: Mas estenda a mão em direção aos remédios. E todo dia, quando eu abençoo no final, eu vou começar a incluir os remédios também. Mas agora, se alguém toma um remédio, segure nas mãos. Deus de misericórdia, de bondade. Abençoe esses remédios que foram dados, foram prescritos, para que surtam o efeito esperado e possam dar a cura. Senhor Deus, dai discernimento aos médicos que dão as receitas, aos pais que ministram os remédios e às pessoas que o tomam, que a cura seja completa. Amém. Deus abençoe, Elaine. Você vai ainda ligar e dizer: Deus não fez a obra pela metade. Deus abençoe. Campo Mourão, Rádio Colmeia News FM, Deuclécio, que é o diretor, Bispo Dom Evandro Luiz Brown, da Diocese de Campo Mourão. Eu vou para o intervalo e eu volto. Volto com o preciosíssimo sangue de Jesus, sétimo dia da novena. Volte comigo.
2: 10h50.
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0: Filhos e filhas, hoje é aniversário da rádio ABCD, Pedra Branca FM, Coronel Martins, Santa Catarina, Comunidade FM, Bom Sucesso, Minas Gerais, RFM, Rafard, São Paulo, Soldade FM, Tarrafal de São Nicolau, Cabo Verde. Olha aí, gente, olha onde chega. Cabo Verde, um grande abraço aos cabo-verdianos. Transativa FM, Dores do Indaiá, Minas Gerais. E hoje é aniversário da TV Evangelizar, canal 9.1 de Sinop, Mato Grosso. Filhos e filhas, em julho, nós estamos na quarta etapa da campanha de Jesus das Santas Chagas. Você recebeu, junto com o Jornal do Evangelizador, que foi na capa, inclusive deixa eu mostrar, eu gosto de mostrar, que é linda essa capa, Nossa Senhora do Carmo, madrinha da obra Evangelizar. Junto com o Jornal do Evangelizador, você recebeu este boleto, um boleto branco que refere-se aos gastos mensais e o boleto verde, que é da campanha de Jesus das Santas Chagas. Gente, e nós estamos precisando muito que você faça a sua doação extra dessa campanha de Jesus das Santas Chagas. Neste mês, nós estamos com problema no transmissor em Fortaleza. O equipamento que entrega o sinal da TV Evangelizar está correndo risco de parar de funcionar. E é urgente as melhorias, a troca deste equipamento. Por favor, faça a sua ajuda. Se eu falar, mas eu vou ajudar, é lá de Fortaleza? Gente, não é isso não. O próximo talvez seja o transmissor seu. Nós precisamos um ajudar os outros. Então eu faço o seu apelo, faça a sua doação. E precisamos das melhorias na Terra Prometida. Já estamos recebendo as melhorias, que é o arruamento, para muito breve começar a construção. Como você pode ajudar? Você ajuda pelo Pix, que é o CNPJ da obra, 07-634-465-00043. Você vai com o jornal, o boleto, até o banco, você vai na casa lotérica ou através do QR Code. E quem colaborar em todas as etapas vai receber esta linda flâmula de Jesus das Santas Chagas, que foi abençoada na igreja. Eles estão colocando as imagens ali, que foi feita uma bênção, e será enviado para você, como um mimo, que Jesus das Santas Chagas abençoe a sua casa e a sua família. Amém. Faça a sua doação da campanha de Jesus das Santas Chagas. Escute, falando do transmissor de Fortaleza, meu Deus, veja a imagem deste carro. Padre Reginaldo, sua bênção. Sou Maria Marcolina de Souza, conhecida como Dona Coda, Coca. Sou de Fortaleza, associada há vários anos. Assisto seu programa pela TV Evangelizar e pelo rádio. Ó, gente, ajude, que tá perigando de o transmissor parar em Fortaleza. Por favor, ajude. Quando conheci, estava passando por um momento muito difícil em minha vida. Estava arrasada porque meu filho tinha sido assassinado. Nesse momento, minha querida nora Maiara me apresentou Jesus das Santas Chagas às 15 horas na TV Evangelizar. Depois resolvi lhe acompanhar e a minha vida mudou completamente. Tenho alcançado muitas graças e bênçãos. Não posso testemunhar todas, mas eu quero contar. Padre, meu filho Carlos Jean ia trabalhar e dormiu no volante do carro, onde colidiu com o ônibus. Foi a imagem do carro que você viu. O carro teve perda total, mas a vida dele foi preservada. Outro testemunho. Meu marido adquiriu uma doença crônica. Durante meses, os médicos não descobriam o que ele tinha. Mas com Jesus das Santas Chagas, implorei e foi descoberta a doença, tratada, e ele ficou curada. Ainda tem mais, padre. Fiquei meses com ansiedade, pânico e depressão. Fui internada no hospital mental e quase enlouqueço. Mas graças a Jesus das Santas Chagas, recobrei o equilíbrio. Maria Marculina de Souza, a dona Coca, Fortaleza, Paraná, Ceará. Filhos amados, povo querido de Deus, vamos à novena, sétimo dia, reze comigo. Senhor Jesus, que derramaste teu precioso sangue em remissão dos nossos pecados, humildemente peço essa graça que tanto necessito. Qual é a graça? Qual é a graça? Lava-me, Senhor, com teu preciosíssimo sangue. Derrama o seu sangue nas tuas chagas, mãos, pés, do lado aberto. Lava-me com teu sangue por inteiro, corpo, alma, espírito. Envolve o teu sangue, a minha mente, meu coração, minha vontade, os meus sentimentos. Derrama teu preciosíssimo sangue em toda a minha pessoa, Senhor Jesus. Que teu sangue seja minha defesa, minha fortaleza, minha guarda, e que nada do maligno possa atingir a mim, a minha família, pelo poder do teu preciosíssimo sangue derramado sobre mim e sobre todos que agora apresento em oração. Diga o nome da intenção. Eu falei, não quebra essa novena, acredite nessa novena. Agradecemos, Jesus, por teu sangue e por tua vida. Repete comigo: a minha defesa é o sangue de Jesus, a minha proteção é o sangue de Jesus, a minha cura é o sangue de Jesus, a minha fortaleza é o sangue de Jesus. O Senhor esteja convosco, Ele está no meio de nós. Abençoai, Senhor, a água, a roupa dos enfermos, as fotos de família. Hoje me pedi a Elaine os remédios. E abençoai por intercessão de São Pio de Pietreutina nos méritos das Santas Chagas. Pai, Filho, Espírito Santo, amém. E eu me despeço com um clipe inabalável. Evangelizar é preciso.
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1: 11 2.
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0: 11:15.
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1: 11:29.
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0: 11:45.
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1: Meio-dia. 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
2: Querido amigo, querida amiga, e vamos orar a São Miguel Arcanjo, que te proteja, que coloque um anjo da guarda sobre você e que proteja também as almas nos céus. Ore comigo, pense no seu familiar já falecido, pense em você que agora está vivo e que precisa da proteção de Deus. Oração a São Miguel Arcanjo. Glorioso Príncipe do Céu e Protetor das Almas, eu vos chamo e invoco para que me livreis de toda a adversidade e de todo o pecado, fazendo-me progredir no serviço de Deus e conseguindo-me dele a graça da perseverança final, que me faça gozá-la eternamente. Amém. São Miguel Arcanjo, protegei-nos no combate, cobri-nos com vosso escudo contra os embustes e ciladas do maligno. Subjugue-o Deus instantemente, pedimos. E vós, príncipe da milícia celeste, precipitai ao inferno a Satanás e a todos os espíritos malignos que andam pelo mundo a perder as almas. Amém. O Senhor esteja convosco. Ele está no meio de nós. Pela intercessão de São Miguel Arcanjo, nosso padroeiro, desça sobre você, sua família, a sua refeição, o seu trabalho, a sua vida, a bênção do Deus Todo-Poderoso, Pai, Filho e Espírito Santo. Amém.
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10: Meio-dia e 6.

0: Meio-dia e 16.
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18: Meio-dia e 23.

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1: Meio-dia e 31.
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3: 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Meio-dia e 36.

0: Meio-dia e 43.
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0: 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Meio-dia e 48.

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1: Uma hora.
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13: 1 e 6.

0: 1:12.
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15: 1:16.

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1: 1h28.
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9: Uma e 47.

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1: 2 horas.
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1: 2 horas.
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10: 2 e 8.

0: 2:16.
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4: 2:23.

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1: 12h31.
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0: 2:46.
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1: 3 horas.
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1: 3 horas.
3: Ó Maria Santíssima, que em vossa imagem milagrosa de Aparecida espalhais inúmeros benefícios sobre o Brasil. Eu, embora indigno de pertencer ao número dos vossos servos, mas desejando participar dos benefícios da vossa misericórdia, prostrado a vossos pés, consagro-vos o entendimento, para que sempre pense no amor que mereceis. Consagro-vos a língua, para que sempre vos louve e propague a vossa devoção. Consagro-vos o coração, para que depois de Deus vos ame sobre todas as coisas. Recebei-nos, ó Rainha incomparável, no ditoso número dos vossos servos. Acolhei-nos debaixo da vossa proteção. Socorrei-nos em nossas necessidades espirituais e temporais, e sobretudo na hora da nossa morte. Abençoai-nos, ó Mãe Celestial, e com vossa poderosa intercessão fortalecei-nos em nossa fraqueza, a fim de que, servindo-vos fielmente nesta vida, possamos louvar-vos, amar-vos e render-vos graças no céu, por toda a eternidade, assim seja. Pela intercessão de Nossa Senhora Aparecida, Rainha e Padroeira do Brasil, a bênção de Deus Onipotente, Pai, Filho e Espírito Santo, desça sobre vós e permaneça sempre. Amém.
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0: Boa tarde para você que está ligado aqui na 90.1. Está começando aqui o nosso Fato e Prosa nesta segunda-feira, aniversário da cidade, feriado. Parece que as minhas férias, da minha avó também resolveu sair de feriado, de férias, né? Mas é isso, vida que segue, estamos aqui. Daqui a pouquinho eu vou chamar o Sérgio Rodrigues e o João Begatti para participar dessa conversa. Mas por enquanto vamos falando aqui do dia de hoje. Afinal de contas, hoje é dia 27 de julho. Agora, 3 horas e 9 minutinhos. E há exatos 137 anos, a nossa cidade era emancipada. E aí entra aquela questão, né? Tem muita gente que briga, diz que Santos Dumont não nasceu em Santos Dumont. Ele nasceu em Barbacena. Por quê? Porque quando Alberto Santos Dumont nasceu, Santos Dumont era um distrito de Barbacena, né? E só depois a nossa cidade foi emancipada. Boa tarde, Sérgio. Boa tarde, João.
1: Ô, Alessandra, boa tarde. Boa tarde, João Begatti.
2: Oi, boa tarde, Sérgio. Boa tarde, Alessandra. Boa tarde, ouvintes. Vamos nós aí conversar um pouquinho. A Alessandra está afônica hoje, né, Alessandra?
0: Eu hoje estou só de corpo presente.
2: Ah, meu Deus, é o reflexo desse inverno aí, né? Não é fácil, não.
1: Esse tempo está bem, difícil da gente conviver com ele e com saúde, né? Está bem, bem complicado. Nossa, meu Deus do céu. Mas, Alessandra, o que que você já passou aí para os nossos ouvintes hoje? Você tá de folga hoje. Hoje é feriado em Santos Dumont, né?
0: Pois é, a minha voz resolveu sair de folga também.
2: O Sérgio não quis ir para Santos Dumont para passar o feriado. Não é
1: Pois
2: feriado aqui, vai
1: é,
2: para lá. É feriado lá.
1: Hoje é feriado em Santos Dumont, né? Então, a cidade está comemorando seus 137 anos de emancipação política, né? E esses 137 anos de emancipação política, com muitos eventos acontecendo, uma tarde bem movimentada no centro da cidade, com muita música, muitos artistas se apresentando aí. Enfim, a cidade hoje está aproveitando para resgatar aí a sua história, as pessoas curtindo uma tarde de sol. Finalmente o sol voltou a brilhar, né? Já que amanhecemos aí com um dia bastante nublado, e a gente deseja aí a todos os sandomonenses, todos os nossos ouvintes, muitas alegrias e que a cidade continue sendo essa beleza, esse encanto, esse polo turístico da nossa região, né? A cidade natal do pai da aviação, a cidade de Alberto Santos Dumont. Ontem eu passei por Santos Dumont, à tarde, e ali nas imediações da Leiteria São Luís, a empresa EPR, que administra esse trecho que vai daqui de Juiz de Fora, da divisa de Juiz de Fora, que é a divisa de Minas, com Rio de Janeiro até Belo Horizonte, a empresa está realizando uma série de obras. Então, a gente chama a atenção dos motoristas, porque há retenções em todo o trecho da BR-40, pelo menos daqui a Belo Horizonte, tem de 5 a 6 trechos com retenções. Ontem, voltando de Belo Horizonte, eu fiquei mais ou menos aproximadamente uma meia hora parado no retorno, naquela baixada ali, que dá acesso até Aracitaba. Então, para quem está passando pela BR-040, fica atento, porque a rodovia tem muitas obras na região, né? Mas é para o bem, né? É para o bem, para que todos possam futuramente ter aí uma qualidade de viagem melhor para quem sai, né, daqui de Juiz de Fora e vai para Belo Horizonte.
2: Ô
1: É isso,
2: Sérgio,
1: João.
2: Sérgio, volta, falar, aproveitar o gancho dessa questão de estradas aí, é um pouco decepcionante essa questão das melhorias das estradas. Não estão fazendo uma duplicação dessas estradas, né? Eles estão melhorando, sim, é importante melhorar, mas precisava duplicar esse trecho inteiro de Juiz de Fora até Belo Horizonte, que não tem um trecho tão grande mais para ser duplicado, né? Está previsto aí uma duplicação, mas pelo andar da carruagem vai demorar muito, porque estão reformando esses trechos aí que estão ruins e nem sinal de duplicação, né, Sérgio?
0: É, sábado passado eu estava voltando aí de Juiz de Fora e eu fiquei de Juiz de Fora para cá uma hora parada. Eu fiquei uns 30 minutos ali perto da entrada de São João da Serra, aí liberou. E aí fiquei mais 30 minutos logo depois, quando passa ali o posto do avião, quase entrando na cidade. Se fosse mais uns 50 metros, eu tinha entrado. Não consegui, ainda fiquei mais meia hora parada ali.
1: É, tem alguns trechos que estão sendo duplicados, né? É, buscando aqui na memória, nesse trecho de viagem que eu fiz até Belo Horizonte, aquela região de Congonhas, que é muito complicada, né? Porque tem um trânsito muito grande de caminhões naquela região ali, caminhões das mineradoras que operam nas proximidades ali de Congonhas. Já tem uma estrada alternativa que vai de Congonhas para as mineradoras, mas o trecho da BR-40, na entrada de Carandaí, na entrada de Congonhas, tem alguns pontos que ele está passando por uma duplicação. E também no trecho próximo lá, Itabirito, né? Já há duas pistas, praticamente até BH, duas pistas de ida e volta. Então já melhorou bastante, né? Estão renovando o asfalto, dando mais segurança. E uma outra coisa também que a gente chama atenção de quem viaja e passa por esse trecho é que tem muito. Eu tinha um amigo que falava que eram uns pardaizinhos, né? Tem muito radar. Muito radar novo, mas muito radar. E assim, as velocidades, elas estão bem reduzidas a radares de 30, de 40 e de 50 quilômetros por hora, em trechos de alta velocidade, que era antes eram trechos de alta velocidade. Então o motorista tem que ficar atento, né, porque de repente você se depara com um radar, acha que é de 60, está tudo bem sinalizado, viu, gente? Não é que não falta a sinalização, não. Tem a sinalização de advertência. Mas, às vezes, o motorista está conversando, está batendo papo, não presta atenção, tem radar de 60, de 50, 40 e 30.
2: Pois é. Fala a questão da duplicação, Sérgio, porque não tem um trecho tão
1: não
2: grande
1: para
2: ser duplicado.
1: Não tem espaço.
2: A quilometragem assim, mais complicada para se duplicar já foi duplicada, que é a questão de Santos Dumont até Barbacena, que é uma serra pesada, né? E o trecho também, que é o entroncamento da BR-356, chamada Rodovia dos Inconfidentes, é o trecho de Ouro Preto, né? Para lá também está duplicado, né? Falta um trecho pequeno, que seria Juiz de Fora até a saída de Santos Dumont para Barbacena, e depois de Barbacena até lá no trevo de Ouro Preto, né? Que ainda tem alguns trechos nesse meio aí que estão duplicados também. Já tem algum tempo que eu não passo, você passou recentemente, provavelmente já tem trecho maior, inclusive esse trecho de Congonhas, que esse trecho é exatamente o trecho mais perigoso dessa rodovia. Já melhorou bastante a questão, por exemplo, daquele viaduto chamado de Viaduto da Morte, né? Como é que é o nome? É o Viaduto das Almas.
1: Ele já está desativado há muitos anos, né? Mas ele está lá. Tá lá,
2: exatamente. E tem esse viaduto novo, né? No caso de uma duplicação, vai ser complicado, mas tem que fazer um outro, né? Aí fica mais pesado para se fazer. Mas o fato é que precisa ser melhorado, né? É um trecho grande, liga duas capitais, Rio de Janeiro e Belo Horizonte. Liga cidades grandes como Juiz de Fora e Belo Horizonte, Conselheiro Lafaiete está no meio do caminho, tem Barbacena no meio do caminho. Então, quer dizer, você tem um movimento muito grande de Juiz de Fora a Belo Horizonte, e essa estrada merece um tratamento mais eficaz e precisa ser cobrado dessa concessionária, a EPR 40, como é que chama? EPR Mineira, né?
1: EPR,
2: né? Mineira. Pois é. E essa duplicação. Outra duplicação que está sendo feita também a passos muito lentos é a 381, que liga Belo Horizonte a Governador Valadares. É considerada a rodovia da morte, né? Uma rodovia extremamente perigosa. Já passei algumas vezes nela. Realmente não é brincadeira aquela rodovia. O tráfego de caminhões e ônibus, assim, é muito intenso, né? É uma ligação importante de Belo Horizonte com a região do Vale do Aço e Governador Valadares, e também a região de Vitória e o entroncamento da BR-116, que liga lá para a Bahia, tal Rio Bahia, né? Que também passa lá. Então, assim, precisa melhorar muito os estados de Minas Gerais. A maior malha rodoviária do Brasil está em Minas Gerais, um estado muito populoso, né, com 853 municípios. Então, precisa melhorar bastante essa questão das estradas de Minas Gerais.
1: Isso mesmo. O Alessandro, o toque cultural já foi hoje, não, né?
0: Ainda não, Sérgio.
1: Então vamos chamar o toque cultural e depois a gente vai para o intervalo, que na volta eu estou aqui acompanhando, enquanto o João vai fazendo mais algum comentário, eu estou acompanhando aqui a realização da convenção do PL, que está acontecendo agora lá em Belo Horizonte, na Assembleia Legislativa. Já tivemos algumas definições, havia muita expectativa no fim de semana, mas acabou não acontecendo nada do que estava previsto, então a gente vai falar disso daqui a pouquinho. Vamos chamar a Zélia Guerra com o toque cultural hoje, ela vai falar de dois gigantes da literatura brasileira, Cora Coralina e Marta Medeiros.
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4: Mais de 70 anos separam o nascimento de duas gigantes da literatura brasileira. Cora Coralina, nascida em 1889, e Marta Medeiros, em 1961. Vivendo em épocas tão distintas, possuem marcas semelhantes. Transformam o cotidiano simples em reflexões sobre a existência humana, a força da mulher e as relações afetivas. Dialogam com os leitores com linguagem simples, como se velhos amigos fossem. E ambas as autoras encontram beleza e sabedoria nas pequenas coisas do dia a dia. É a literatura atravessando o tempo com sabedoria. Sou Zélia Guerra, da Planeta Azul Editora, dando um toque de cultura na sua vida.
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6: 10h20. 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

0: E nós estamos de volta agora às 3 horas e 29 minutos.
1: É isso aí, né? Estamos de volta aí. O Sérgio e Alessandra, eu vou falar aqui. O Edson Palma já falou no meio do programa aí sobre a sintonia premiada, né? Vamos dar aí mais uma. 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
2: Estamos concorrendo, né, João? 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
2: que
1: nos
2: comprar.
1: 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Então, assim, olha, eu passei lá nas Delícias de Dumont, viu? Comprei uma empadinha lá, mas que delícia, viu? Que delícia. Eu trouxe aqui para casa, o pessoal adorou. Muito gostoso, muito bem atendido lá pela dona Antônia, né? Ela que me atendeu lá. E está esperando o Sérgio lá também, viu, Sérgio?
2: Deus quiser, próximo fim de semana vou lá, com toda certeza. Bom, gente, vamos falar um pouquinho do que está acontecendo. O PL realiza a sua convenção aqui no estado de Minas, na Assembleia Legislativa de Minas Gerais, lá na Assembleia, acontecendo essa convenção, né? Vamos falar do quadro político em Minas. Bom, faltam 69 dias para as eleições. Em Minas Gerais, o fim de semana foi de indefinições. O Republicanos realizou a convenção e o senador Cleitinho, líder nas pesquisas de intenção de voto ao governo do estado, não compareceu ao encontro. Ou seja, ele não confirmou a sua candidatura ao governo de Minas. O que ficou aprovado foi o seguinte: uma eventual aliança com o PP e o Podemos, né? Então, vamos aguardar aí os próximos passos para ver o que Republicanos, PP e Podemos vão fazer nas eleições em Minas. O PDT confirmou a chapa encabeçada pelo ex-prefeito de BH, Alexandre Calil, e foi só isso, mais nada. Por enquanto, não tem nome de candidato a vice-governador e também o pré-candidato ao Senado. Não tem ainda um nome próprio ou se o PDT vai apoiar alguém. O PSOL e a Rede tinham o nome da professora Maria da Consolação, que é do PSOL, indicado para o governo de Minas. Mas na convenção, ela apareceu como candidata para disputar vaga na Câmara dos Deputados. É provável que haja uma aliança com o PT que tem o nome de Patrusa Ananias como pré-candidato ao governo. Então, vai depender de toda uma lógica, de toda uma amarração política, quando o PT fizer a sua convenção, confirmar a Patrus, e aí os nomes dos outros partidos que virão para compor a chapa junto com a candidatura do Patrus Ananias. A convenção do PL em andamento vai definir, por enquanto, os nomes aí dos candidatos aos cargos para a Assembleia Legislativa, Câmara dos Deputados e Senado, os partidos Novo, PSDB, Cidadania, Mobiliza, PT, PV, PCdoB, MDB e PSD ainda irão realizar as suas convenções esta semana. Então, gente, definição mesmo e anúncios oficiais das candidaturas só na semana que vem, quando começar o mês de agosto. Até lá, nós teremos muitas conversas públicas e de bastidores. Nós temos aí uma reportagem, né, que a Alessandra vai liberar para a gente, essa matéria atualizando todas as informações sobre o que são as convenções, para que elas servem e quais que já foram realizadas a nível nacional com as indicações dos seus candidatos à presidência da República. Vamos à reportagem.
3: O eleitorado da região norte registrou o maior crescimento proporcional para as eleições 2026. O número de pessoas aptas a votar avançou 4,37%, alcançando cerca de 13 milhões e 110 mil eleitores. Com isso, a região passa a concentrar 8,26% do eleitorado nacional, segundo dados do Tribunal Superior Eleitoral, o TSE. Na sequência, aparece o Centro-Oeste, onde o eleitorado cresceu 3,97%, passando para quase 12 milhões de eleitores. A região responde por 7,56% do total de votantes do país. O Nordeste registrou alta de 2,69%.
0: É estranho, eu baixei no e-mail, mas deu errado. Eu vou colocar que está aqui então no nosso grupo, que a do nosso grupo deve ser a correta, né?
4: Começou o período de convenções partidárias para as eleições de 2026. Desde o último dia 20, partidos e federações podem reunir seus filiados para escolher oficialmente os candidatos e definir alianças. O prazo termina no dia 5 de agosto. As convenções são uma etapa importante, porque é nesse momento que o partido transforma uma pré-candidatura em uma escolha oficial da legenda. O advogado especialista em direito eleitoral, Rafael Morgenthal, lembra que essa etapa é o principal filtro do pleito.
5: Porque nós temos, segundo a nossa Constituição, um monopólio da indicação das candidaturas pelos partidos políticos. Qualquer cidadão, qualquer cidadã que pretenda disputar uma eleição e ser investido num mandato eletivo, deve necessariamente estar filiado a um partido político e deve convencer os seus colegas filiados, os dirigentes dos partidos, cada partido com as suas próprias regras de escolha, com seus estatutos, mas deve convencer os chamados convencionais, né, no período das convenções, a endossar a sua candidatura.
4: Depois ainda tem outro passo. O candidato precisa ter o registro apresentado à Justiça Eleitoral. Os partidos, então, têm até o dia 15 de agosto para registrar as candidaturas. E a partir do dia 16, começa oficialmente a propaganda eleitoral nas ruas e na internet. O advogado Rafael Morgenthal reforça que os candidatos ainda não podem pedir voto.
5: Não são atos públicos propriamente, eles são atos interna corporis. Inclusive, não é possível fazer propaganda eleitoral em cima deles, né? É, claro que existe toda uma cobertura midiática, nós estamos falando a respeito disso, mas não é possível, por exemplo, abrir uma live numa convenção e fazer pedido explícito de voto. Aliás, possível é, a questão é que haverá consequências, né? Possivelmente isso pode ser tratado como uma propaganda extemporânea. Então nós estamos numa fase de filtragem e de discussão interna dos partidos, que são, na verdade, o veículo, né, principal entre a cidadania e o poder político.
4: Na disputa pela presidência, as primeiras convenções já movimentaram o calendário. O Missão foi o primeiro, no último dia 20, com Renan Santos. No sábado, o PL oficializou Flávio Bolsonaro. Neste domingo, o PSD confirmou Ronaldo Caiado e Unidade Popular garantiu Samara Martins. Nesta segunda, o Novo deve oficializar Romeu Zema. Estão previstas as convenções de Hertz Dias, do PSTU, no dia 31 de julho, Edmilson Costa, do PCB, e Rui Costa Pimenta, do PCO, no dia 1º de agosto, e Luiz Inácio Lula da Silva, do PT, no dia 2 de agosto. No dia seguinte, o Avante deve confirmar a candidatura do escritor Augusto Cury. Agência Rádio Web, produção e reportagem, Norberto Notari.
2: Então, gente, esse é o quadro. Os candidatos à presidência da República vão saindo, né? Já vão sendo indicados, vão sendo divulgados os nomes, né? Então, o Partido Novo ainda não tem o nome do vice, mas há 4 horas atrás, o Novo

0: Deixa eu ver aqui, nenhum nome ainda. O Zema é confirmado, candidato sem a definição do nome de quem será o seu candidato à vice-presidência pelo Partido Novo, ou se vai ser chapa pura, ou se vai ser um nome de outro partido, enfim, não temos ainda a confirmação do vice de Romeu Zema. Então, esses acontecimentos políticos vão, ao longo dessa semana, desenhando o que nós vamos ter de política a partir do mês de agosto, quando começam, após as convenções, vem o período de inscrições das chapas, aí vem todo aquele processo de abertura de CNPJ para as candidaturas, aí o jurídico dos tribunais regionais eleitorais vão ver se os candidatos estão com tudo certinho, estão com a sua vida financeira certa, se não tem nenhum problema, se não tem nenhum tipo de processo, para que depois, até o dia 15, os nomes sejam realmente efetivados como candidatos, e daí então nós vamos começar a campanha eleitoral no dia 16 de agosto. É isso aí, né?
1: César,
0: Agora começa. Eu já participei de convenção, só para poder fechar. Gente, é uma coisa muito legal. Eu já participei de convenção partidária. É um momento assim espetacular, viu? É momento único, tá? Para quem gosta de política, já teve oportunidade de conviver ou continua convivendo, uma convenção é um evento bem bacana.
1: Ô, Sérgio, é impressionante como que política é um jogo de xadrez daqueles mais travados, né? É uma coisa impressionante. Ventilando a hipótese do senador Cleitinho sair para governador de Minas. Ele está aí nas pesquisas, liderando as pesquisas de Minas Gerais, às vezes até dando como vencedor no primeiro turno. Ele nem compareceu na convenção, rapaz. Alguma coisa ele está esperando acontecer, pode ter certeza disso. Outro que me chamou bastante atenção, né, o PDT do Leonel Brizola, né? Indefinição total, não sou Alexandre Calil, né? Eu sinceramente acho Alexandre Calil a chance dele aí para governador, não sei até onde vai. Uma outra coisa que me chama atenção é o Patrus Ananias, né? O Patrus Ananias é o velho guarda do PT, né? Velho guarda do PT, já foi candidato aí na época de Hélio Garcia, época de Hélio Costa, né? Na época, essas épocas de Eduardo Azeredo, não me lembro mais, mas sempre que lembro que ele foi candidato ao governo de Minas aí para trás e acabou não tendo sucesso, né? Agora volta, assim, observa-se que falta nomes, né? Falta nomes, é um partido que está assim, com dificuldade para poder montar as chapas. Não é só no estado de Minas, não, né?
0: Vocês vejam, o Patrus Ananias está com 74 anos de idade, é o que você falou, né? A velha, velhíssima
1: Velha guarda.
0: guarda do
1: É um
0: PT, né?
1: partido que parou no tempo. Ele não deixa novas lideranças surgirem, né?
0: O Romeu Zema, por exemplo, o Alexandre João, tem 61 anos, quer dizer, ainda está numa idade razoável, né, para continuar trabalhando. Realmente, né? O Alexandre Calil também tem 72 anos. Então, quer dizer, são nomes ainda remanescentes de um outro tempo da política que ainda estão aí presentes, buscando espaço, né,
1: É
0: na
1: que
0: política.
1: PDT, assim, eu não acompanho tão de perto assim, mas parece que perdeu bastante a identidade com o Leonel Brizola, né? A sensação que tem é essa. O Alexandre Calil, eu acho que não tem nenhum perfil para o Leonel Brizola. É um cara meio polêmico, né? Meio linha dura, fala pra caramba, briga muito, né? Tem razão ou não, mas ele briga muito. Assim, e aí lançaram ele agora para governador de Minas. Eu não sei até onde, né, a candidatura pode decolar, mas é um fato, é um fato. Vamos esperar agora se desenrolar aí, porque tem muita coisa para poder desenrolar ainda. Os candidatos ao Senado, os outros candidatos a governador dos outros estados, né? Tem a questão do Ciro Gomes lá no Ceará também, parece que teve um rebuzinho aí de ontem para cá aí, parece que ele alegou, disse que não vai votar no Flávio Bolsonaro, a coisa já ficou complicada lá, viu, pro lado. Então, assim, não sabe aonde que vai parar isso, né? O que que vai acontecer? Vamos esperar.
0: Por enquanto a gente vai vendo, né, que nomes novos vão surgindo, e esses nomes novos, eles

0: novos começam a meio que comprometer os nomes dos antigos caciques, né? Agora, a gente ainda tem o Gilberto Kassab, que é o cacique do PSD, né? O PSD ainda não definiu se vai ter candidato ou não em Minas, ou se vai apoiar alguém, ou se vai confirmar o nome do atual vice-governador, Matheus Simões, né? Seria um pré-candidato ao governo do estado de Minas. Tem o Jarbas Soares pelo PSB, né, um nome não conhecido. Gabriel Azevedo pelo MDB, né, é outro nome também,
1: Tanto,
0: não,
1: Sérgio,
0: não
1: tanto o
0: confirmado.
1: MDB como o PSDB, eles também estão na mesma linha do
0: Mesma
1: PT.
0: coisa, mesma
1: Não, não,
0: coisa.
1: não se renova, não se tem nomes novos. Tem nomes, mas não tem nomes que chamam atenção, né? Que sejam um puxador de voto, um papa-voto, como dizem, né? Não tem, né? Você vê o PSDB que trouxe aí na sua legenda o ex-presidente Fernando Henrique, candidatos como José Serra, como o próprio Geraldo Alckmin, o Aécio Neves, né, que quase ganhou para a presidência da República, e você não vê um nome do PSDB, você agora esse para governador, esse vai, para presidente, vai. Não tem, não tem. Né?
0: É,
1: O
0: não tem.
1: PT mesmo, se você for analisar bem, só tem um candidato para presidente da República que você vê com condições de realmente abocanhar votos. Né? Falta realmente esses grandes partidos, principalmente os mais antigos da velha guarda aí, o único que permanece é o PL, né? Que tenta se renova. Né? O resto não se renova. Né?
0: É,
1: Porque ele é antigo também.
0: o Aécio Neves hoje ele é o presidente nacional do PSDB, né? Então, houve uma conversa, de que ele talvez fosse o nome do PSDB à presidência da República, visto que ele disputou com a Dilma e perdeu por pouco mais de 2 milhões de votos, né? Mas ele desistiu, né?
1: Ele
0: Desistiu.
1: sabe, ele não é bobo, ele sabe que para presidente agora, né, eu acho que o tempo dele passou, rapaz. O tempo dele passou.
0: Ele agora, ele tem, né, ele quer superar aí uma cláusula de barreira, quer fortalecer a federação do PSDB. Quer dizer, o PSDB, João e Alessandra, hoje dependendo de uma federação com cidadania, né, para ampliar a bancada no Congresso Nacional e preparar aí sim um projeto previdencial para 2030. Só fechando aqui, que tem um intervalo comercial, o foco dele agora. Talvez, né, o futuro parlamentar dele seja disputar o Senado. O nome dele não aparece ainda, não está confirmado, mas ele tem essa possibilidade de se candidatar ao Senado, embora a indicação seja para a reeleição para a Câmara dos Deputados. Vamos ver o que que vai acontecer aí com o PSDB, que já foi um dos maiores partidos do Brasil, né?
1: Tem o Cunha ainda, né? Eduardo Cunha. Ele está em que partido mesmo, Sérgio? Eduardo Cunha, PSD?
0: O Eduardo Cunha, eu não sei, eu já ele mudou de partido.
1: Doutor de Estado, né? Mudou de Estado.
0: Ele atualmente ele está com 67 anos, ele vai disputar a eleição, né? Aqui por Minas Gerais. O nome dele já foi até confirmado, né? Ele mudou de sigla duas vezes. Ele está no Republicanos. Ele foi
1: República.
0: confirmado aí no, na convenção, né?
1: O Republicano é o partido do Cleitinho. Misericórdia.
0: Exatamente.
1: E olha que incoerência. É triste. Vamos lá.
0: É
1: Vamos
0: isso.
1: ao intervalo.
2: Daqui a pouquinho a gente volta.
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4: 3h49.
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8: 3h52.
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0: Agora, faltando 2 minutinhos para as 16h.
1: Até amanhã, né, Alessandra? Até amanhã, João.
2: É isso aí, Sérgio. Isso aí, ouvinte. Está dando aí 16h. É de São Paulo, já deve estar chegando aí com soltagem total. Amanhã a gente está de volta, se Deus quiser, aí mais um dia de reflexão sobre diversos assuntos e acompanhar essa eleição de perto para ver se vai desenrolar e essas peças de xadrez vão começar a esclarecer, né, Sérgio?
1: E o legal, né, que a gente acompanha, eu gosto muito de acompanhar a política, e assim, eu lembro muito de uma frase do Tancredo Neves: política é igual a água do mar na praia, né? A água vem, faz um desenho com a areia e volta, né? Porque ela vem, volta, bate na praia de novo. Ou então, quando você olha para o céu com nuvens, você olha para o céu, as nuvens estão de um jeito, você olha de outro, já mudou tudo.
2: Então, Sérgio, será que você falou do Tancredo? Deixa eu pegar um ganchinho aí, viu? Tancredo falou que tem o político que toma vitamina P. O que é vitamina P, Sérgio? Pia de poder, rapaz. Tancredo falou isso.
1: A política tem essas coisas. É até bom a gente pensar, né, em frases interessantes de políticos mais antigos, né, porque eles tinham a sabedoria, né, assim, tinham assim, um conhecimento, era aquela política do terno e gravata, né? O Tancredo dizia também: primeiro a gente decide e depois a gente faz a reunião. No Brasil não basta vencer a eleição, é preciso ganhar a posse. Olha só.
2: É o tempo dizia, da gravata, né? E da bravata, né?
1: Agora, para poder encerrar, a frase mais bonita de Tancredo Neves, essa foi de um discurso de posse dele como governador de Minas: mineiros, o primeiro compromisso de Minas é com a liberdade. Essa aí, sem dúvida nenhuma, é a mais bonita de todas.
2: E aquela: ninguém vai nivelar as montanhas de Minas. Quem falou isso?
1: Itamar Franco.
0: Itamar. O João, só falando aquele dia, você falou aquela famosa frase, né? Quem não gosta de política é governado por quem gosta. E deu a autoria pro Lula. E eu fiquei pensando, então, é uma frase muito inteligente, né? E aí eu fui buscar a autoria da frase. E aí diz que essa frase era baseada no livro A República de Platão, onde ele fala que o castigo para quem se omite da vida pública é ser governado por quem não é qualificado.
2: Eu escutei o próprio Lula falando isso, né? Então a frase não era dele, mas
0: era muito inteligente para ser dele, vamos combinar.
1: O Tancredo também falou uma coisa interessante. Eu acho até bom, né? Quem sabe a gente vai complementando as nossas informações de política aqui com essas frases. Ele diz o seguinte: que esperteza, quando é muito, come o dono. Tem razão, viu?
2: É isso aí, gente. Então, até amanhã, se Deus quiser. Boa tarde. Tchau, tchau. Alessandra, melhora essa garganta aí, Alessandra. Sua voz hoje não saiu, né?
0: Pois é.
2: É isso aí. Boa tarde para você. Boa tarde, Sérgio. Boa tarde, ouvinte. Até amanhã, se Deus quiser.
0: Boa tarde,
1: amanhã, João.
0: Boa tarde,
1: Sérgio. Até amanhã, Alessandro. Boa tarde, ouvintes. Uma boa semana a todos. Tchau, tchau.
0: Feliz aniversário, Sérgio.
1: Obrigado. Obrigado.
0: Valeu. Tchau, tchau.
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2: 4 e 2.
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1: Oi, um abraço, boa tarde, cidade! Chegando por aqui o programa Tarde Total. Hoje é dia 27 de julho de 2026, feriado municipal. Gente, hoje é dia do aniversário da cidade, da terra do pai da aviação, né? Santos Dumont. Quero mandar um abraço ao Sérgio Rodrigues, nosso diretor-geral. Um abraço, Sérgio. Hoje também aniversariando junto comigo, Edson Palma, viu? Portanto, a todos que estão aniversariando nesse dia de hoje, parabéns aí. Vamos dar os parabéns à cidade? Vamos lá!

Também quero agradecer a todos que durante a programação mandaram abraço pra mim, viu? Obrigado pelo carinho, obrigado pela audiência, obrigado por tudo, né, gente? Quase 40 anos aqui nessa emissora, não é mole não, viu? Obrigado pelos votos de felicidade. Começando com o Diego Arnaldo e Zé Neto Cristiano, vai cair água.

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0: junto.
1: Sabe, galera?
2: Quem aprendeu? Quem aprendeu aí? Quem aprendeu? Ó, acende daquele jeito que acendeu aquela hora lá pra nós, só pra nós enxergar o povo aqui. Aí apaga o seguidor só um pouquinho aí pra nós, só pra nós vir. Joga a mão lá em cima, todo mundo assim, barretão. Pra você que tá, que ainda tem esperança da sua mulher assumir que você tá certo, joga a mão lá em cima. Pro um lado, pro outro, pro um lado, pro outro. Isso é barretão.

0: mais alto, vai.
1: Essa janela.
2: Olha nesse clima gostoso, hein? Diego Arnaldo, Zé Neto, Cristiano, vai cair o Barretão, né? É os shows que acontecem lá no Barretão. Daqui a pouco a gente volta aí com mais sucesso aqui no nosso Pop 90.1, nesse feriadão aqui na terra do Pai da Aviação. 4

0: 3416.
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9: Voltando com você, 16 horas e 20 minutos, você que está ligado com a gente aí, obrigado pelo carinho, obrigado pela audiência. Nesse momento, né, a cidade está em festa aí devido ao aniversário da mesma gente. Aqui na praça, eventos estão acontecendo, já pela manhã tivemos aí o carrinho de rolimãs, a feira de artesanato, né, brechó no calçadão, 14 horas o carrinho de rolimã, a banda Carlos Gomes. Bom, já deve estar acontecendo, está marcado para 16 horas, o palhaço Jojo, para alegrar a criançada, você que tem filho, está de bobeira hoje, está curtindo o feriado, vem para a rua, né? Vem, traga o seu filho para ver o palhaço Jojo, tá bom? E às 18, logo mais, teremos aí o pagode sandomonense, o grupo sandomonense, safadear, alegrando a moçada. Nessa tarde gostosa aqui na terra do Parque de Aviação, céu azul, gente, lindo, né? Um dia típico de inverno, é muito bom. E também, à noite, a cantora, também cantora sandomonense, Tainá Vasconcelos, que irá se apresentar. Bom demais, hein? Irá se apresentar após o safadear. E fechando aí com chave de ouro, esse dia especial, que é o dia que marca o aniversário de 137 anos aqui da terra do Padre Viação. Tá bom, gente? O grupo Safadiá chegando aí com a música Não Estou Pronto. Um abração pro Mirim e companhia aí. Um abraço, Aidans.

0: São 16:31. Você ligado comigo? Mari Fernandes e Leona Prado, maluca! Dilcinho, hora de voltar e Safadear, o grupo Safadear que hoje marcará a presença aqui na praça. Aniversário da cidade de Sazumon. Pô, daqui a pouco também eu vou trazer uma música bacana da Tainá Vasconcelos, viu? Daqui a pouco.
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2: 4:31.
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24: Olá, voltando com você aqui no sucesso popular que é o Pop. Hora 4h39. Quero mandar um abraço também à turma, né, que tá ligada com a gente em casa, tá hoje descansando, sintonizando a gente. Um abração aí a você do Bairro da Glória, né, e os meus parentes, a turma que tá mandando abraço aí pro Edson Palma pelo meu nível hoje. Obrigado, viu, gente? Tainá Vasconcelos hoje se apresentando aqui na praça às 20 horas. Cantora Sandro Monense.

6h46, Zé Neto e Cristiano, Grupo Menos é Mais, amizade com o ex. Tainara Vasconcelos esperando na janela quando você passa e não dá para resistir, né? Cantora sorumonense, que hoje irá se apresentar às 20 horas aqui na Praça Cesário Alvim. Bom, daqui a pouco eu volto aí com a última sequência para você ligado aqui no nosso Pop. Lembrando que às 5 tem o nosso Flash Total. 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
1: 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Oi, voltando com você, agora faltando 9 minutos faltando para as 5 da tarde nessa terra do pai da aviação gostosa, hein? Um dia maravilhoso, feriadão, você em casa, curtindo a nossa programação. Simone Mendes, quero mandar um abraço pro Pedro e pra Cida aí no bairro São Sebastião, né? Obrigado pela audiência. Também pra turma lá da Rua dos Ferros.

0: São 5 em ponto aqui na 90.1, Sabrina Carpenter, Mank Shirt, Matheus e Cauã, Cronômetro, Simone Mendes, Dois Tristes. Vem aí o nosso Flash Total até às 7.
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1: 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Vamos nessa então, agora 5:08 desse feriadão aqui na Terra do Paraviação, né? Chegando o nosso Flash Total com as melhores de todos os tempos. Roberto Plant, Big Log, pra você que tá ligado comigo aí, Flash Total, melhor da saudade.

0: José Feliciano, I Wanna Be Where You Are. Essa música é demais, hein? Robert Plant, Big Log. Daqui a pouco eu volto aí com muito mais saudade pra você ligado aqui na 90.1 e o Flash Total até as 7.
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2: 5 e 17. 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
7: Olha aí, as músicas do passado são as melhores, né? Vamos falar disso. Quero mandar um abraço também a você que está ouvindo a gente. Obrigado pela audiência, a todo mundo aí que está ligado comigo pelo nosso aplicativo. Já baixou o seu? Não baixou? É o nosso site aqui na Rádio Cultura. Também um abraço a todo mundo que está ouvindo a gente pelos 90.1. Hoje, comércio praticamente fechado, né, gente? Somente as padarias, farmácias, hospital, turma de plantão, né, que tá trabalhando. Como eu, né, tô aqui também com você nesse feriado. Mas a gente tá levando aí melhor do rádio pra você, viu? Só musicão, hein? Aí, ó, Lay in Red.

0: 5h29. Márcio Grey, que vivendo por viver. Essa música dói demais. Bom, daqui a pouco a gente volta aí com mais saudade pra você ligado aqui na sua 90.1.
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3: 5h29.
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3: Bom, 17 horas e 36, de volta com você, ligado comigo. Essa tarde aqui, feriado, né, gente? Quero mandar um abraço aqui ao doutor Davi Torres de Lima. Grande abraço para ele, obrigado pela audiência, viu? Ô, doutor Davi Torres. Minha amiga Celinha, também no Correio do Ouro. Um abraço, Celinha.

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2: 5h45.
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6: Eu quero mandar um abraço a você que está ligado comigo aqui na Terra do Pai da Aviação. Chegando aí mais uma sequência bacana. Um abração para o Jardim, para a Regina, na Ponte Preta. A todo mundo aí do Córrego do Ouro, Serginho Coelho. A você ligado comigo. Obrigado pela audiência. Tá aí, ó.

0: e eu volto já já com você.
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1: 5:59.
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2: O anjo do Senhor anunciou a Maria, e ela concebeu do Espírito Santo. Ave Maria, cheia de graça, o Senhor é convosco. Bendita sois vós entre as mulheres, e bendito é o fruto do vosso ventre, Jesus. Santa Maria, Mãe de Deus, rogai por nós, pecadores, agora e na hora de nossa morte. Amém. Eis aqui a serva do Senhor, faça-se em mim segundo a vossa palavra. Ave Maria, cheia de graça, o Senhor é convosco. Bendita sois vós entre as mulheres, e bendito é o fruto do vosso ventre, Jesus. Santa Maria, Mãe de Deus, rogai por nós, pecadores, agora e na hora de nossa morte. Amém. E o Verbo Divino se fez carne e habitou entre nós. Ave Maria, cheia de graça, o Senhor é convosco. Bendita sois vós entre as mulheres, e bendito é o fruto do vosso ventre, Jesus. Santa Maria, Mãe de Deus, rogai por nós, pecadores, agora e na hora de nossa morte. Amém. Rogai por nós, Santa Mãe de Deus, para que sejamos dignos das promessas de Cristo. Oremos. Infundi, Senhor, como vos pedimos, a vossa graça em nossas almas, para que nós, que pela anunciação do anjo, vimos ao conhecimento da encarnação de Jesus Cristo, vosso Filho, por sua paixão e morte, sejamos conduzidos à glória da ressurreição, pelo mesmo Cristo, Senhor nosso. Amém.

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0: Rádio Cultura FM, agora 18 horas e 5 minutos, no ar, Cultura News.
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0: Supervisão e direção de Sérgio Rodrigues. O governo antecipa a geração de energia para reduzir riscos de impactos do El Niño.
2: O governo federal decidiu antecipar a geração de energia elétrica para reforçar a segurança do sistema diante a possibilidade de ocorrência do fenômeno El Niño no segundo semestre deste ano. A medida foi aprovada pelo Comitê de Monitoramento do Setor Elétrico e prevê a entrada antecipada de 1,8 gigawatt de energia no Sistema Interligado Nacional, a partir de 1º de setembro. Segundo o Ministério de Minas e Energia, a decisão foi baseada em estudos do Operador Nacional do Sistema Elétrico, que indicam que o El Niño pode reduzir a geração das hidrelétricas, principalmente na região norte, além de aumentar o consumo de energia em função das temperaturas mais elevadas. O governo também considerou o cenário de instabilidade internacional, que pode pressionar os preços dos combustíveis utilizados na geração térmica. A energia adicional será fornecida por usinas já contratadas em leilões de reservas de capacidade. De acordo com o governo, essa estratégia é mais econômica do que recorrer ao acionamento de usinas sem contrato, cujo custo pode ser pelo menos 25% maior. O El Niño é um fenômeno climático provocado pelo aquecimento das águas do Oceano Pacífico Equatorial, que altera o regime de chuvas e as temperaturas em diferentes regiões do planeta. Com informações da Agência Brasil. Reportagem, Juline Pogorzelski.
0: E agora vamos chegando com as cotações do agro para o dia de hoje, 27 de julho.
3: O café arábica abre esta segunda-feira, 27 de julho, com queda de 0,96%. A saca de 70 quilos é negociada a R$ 1.676,28. O café robusta registra alta de 0,42%, com a saca cotada a R$ 1.070,72. O açúcar cristal apresenta valorização de 1,98% na capital paulista, onde a saca de 50 quilos é comercializada a R$ 93,30. Em Santos, o produto também registra alta de 0,74%, com cotação de R$ 106,78. Já a saca de 70 quilos do milho sobe 0,29% e é vendida a R$ 75,74. A saca de 60 quilos da soja abre esta segunda-feira, 27 de julho, com alta no mercado paranaense e no porto de Paranaguá. No Paraná, o grão registra valorização de 0,70%, com a saca negociada a R$ 140,26. Em Paranaguá, a alta é de 0,71%, elevando a cotação para R$ 148,37. O trigo também apresenta valorização nos principais mercados acompanhados pelo CPEA. No Paraná, a tonelada é comercializada a R$ 1.403,24. Já no Rio Grande do Sul, o cereal é vendido a R$ 1.324,76. O preço da arroba do boi gordo abre esta segunda-feira, 27 de julho, com alta de 0,37%. Em São Paulo, a arroba é negociada a R$ 344,27. No mercado do frango, os preços registram leve queda. O quilo do frango congelado é vendido a R$ 7,15, enquanto o frango resfriado custa R$ 7,16. A carcaça suína especial permanece estável nos mercados da Grande São Paulo, onde o quilo é comercializado a R$ 8,43. Já o suíno vivo registra queda em Santa Catarina, com o quilo negociado a R$ 4,92. Os dados são do CPEA. Reportagem de Sofia Muniz.
0: Algodão fica mais barato, preço do café sobe. Confira as variações de preços do agro nesse início de semana.
4: Apesar do sobe e desce diário das cotações, que é normal, o preço do café caminha para fechar o mês em alta no campo. Vale para o Arábica, vendido a cerca de R$ 1.700 a saca, e o Robusta, que teve picos acima de R$ 1.100 nos últimos dias. Os números são do CPEA. O mercado está preocupado principalmente com o clima e o andamento da colheita, que está atrasado em várias regiões. Para os próximos dias, a tendência é que o tempo seco permita acelerar os trabalhos. O preço do algodão em pluma voltou a cair no campo. Dados do CPEA indicam que a libra peso foi vendida nos últimos dias pouco acima dos R$ 4,00. No geral, compradores e vendedores não têm conseguido se entender sobre o preço e a qualidade da mercadoria, o que faz com que o ritmo de negócios seja lento. Os preços só não têm caído mais porque muitos agricultores, principalmente os que têm algodão de melhor qualidade para oferecer, batem o pé na hora de negociar. Da Rádio 2, Humberto Ferretti.
0: Bom, agora 18 horas e 11 minutos, subsídio da gasolina é prorrogado por mais 30 dias.
5: O governo federal prorrogou por mais 30 dias o subsídio de 44 centavos do litro de gasolina para conter a disparada dos preços nos postos de combustíveis de todo o país. A medida, que começou a valer no dia 25 de maio, perderia a validade no último sábado, mas foi estendida por mais 30 dias a partir de domingo, 26 de julho, após a nova alta do preço do petróleo no mercado internacional, provocada pelo agravamento dos conflitos militares no Oriente Médio. A subvenção econômica funciona como um desconto que é aplicado diretamente nas refinarias e importadores para evitar que o encarecimento do barril seja repassado integralmente aos motoristas. Além da gasolina, o desconto de R$ 1,02 por litro de óleo diesel também continua garantido depois que o Congresso Nacional prorrogou no último dia 16, por mais 60 dias, a medida provisória que instituiu a subvenção. E vale lembrar que, como alternativa complementar para baratear os custos na bomba e reduzir a dependência do petróleo importado, o governo brasileiro também aumentou temporariamente a mistura de etanol anidro na gasolina para 32%. Da Rádio 2, Milena Abreu.
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0: Brasil registrou um golpe a cada 4 minutos em 2025.
5: Um golpe a cada 4 minutos. Essa foi a média registrada no Brasil em 2025. De acordo com números do 20º Anuário Brasileiro de Segurança Pública, foram 2.261.055 ocorrências registradas no ano passado, uma média de 258 golpes por hora, ou 4 por minuto. O número é recorde e inclui os casos mais tradicionais, em que os golpistas usam encenações, cenários falsos e documentos físicos, e fraudes digitais praticadas por meio de links, aplicativos e redes sociais. Na comparação com o total de golpes registrados em 2024, houve uma alta de quase 3%. Lembrando que o anuário é elaborado com base em registros feitos pelas Secretarias de Segurança Pública dos 26 estados e do Distrito Federal. Significa que os números podem ser ainda maiores, já que muitas pessoas que caem em golpes acabam não informando o ocorrido às autoridades de segurança. Em relação aos casos registrados no ano passado, um dos destaques é o aumento dos golpes digitais, que superou 20%. Ainda de acordo com o anuário, entre os golpes mais comuns estão a clonagem ou a troca de cartão de crédito, o golpe do WhatsApp, em que os criminosos se passam por familiares ou amigos e pedem dinheiro com urgência, e o golpe da falsa central bancária, além dos golpes do Pix e do uso indevido de CPF, que é aquele com alegações de que há irregularidades envolvendo o documento. Para evitar cair em uma dessas armadilhas, é importante estar atento e conhecer alguns indícios de que a tentativa de contato é, na verdade, uma tentativa de golpe. Algumas das principais dicas são: desconfie imediatamente de mensagens pelo WhatsApp de familiares ou amigos pedindo dinheiro urgente sob a justificativa de um número novo. Lembre-se também de que os bancos nunca ligam pedindo senhas, códigos de confirmação ou para que você realize transferências para contas de segurança. Ao fazer compras presenciais, mantenha o cartão de crédito sempre no seu campo de visão para evitar trocas e confira com atenção o valor digitado no visor da maquininha antes de digitar a sua senha. Da Rádio 2, Milena Abreu.
0: INSS inicia pagamento dos benefícios de julho nesta segunda-feira, dia 27.
3: Os depósitos seguem o calendário oficial de 2026 e são feitos de forma escalonada conforme o número final do cartão de benefício, sem considerar o dígito verificador. Quem recebe até um salário mínimo terá os pagamentos entre os dias 27 de julho e 7 de agosto. Já os beneficiários com renda acima do piso nacional começam a receber em 3 de agosto, com depósitos também previstos até o dia 7. Para consultar a data de pagamento, basta acessar o aplicativo ou o portal Meu INSS na opção Extrato de Pagamento ou entrar em contato com a Central 135. As datas completas estão disponíveis no calendário oficial do INSS. Reportagem Sofia Muniz.
0: Estados Unidos ameaçam reagir à regulação das Big Techs no Brasil.
6: Congressistas republicanos dos Estados Unidos enviaram carta ao presidente Donald Trump pedindo sanções comerciais ao Brasil caso o Congresso brasileiro aprove um projeto de lei que cria regras de fiscalização da concorrência de grandes empresas de tecnologia, as chamadas Big Techs. O argumento estadunidense é que a norma vai onerar plataformas digitais dos Estados Unidos com um novo regime regulatório. A Coalizão Direitos na Rede é uma das entidades brasileiras que defendem a regulação na expectativa da diminuição do monopólio no setor. Para o coordenador do Programa de Ecossistemas de Tecnologia da Informação e Comunicação da Artigo 19, André Bozzelli, a abertura para a concorrência também possibilita o desenvolvimento tecnológico do país.
7: A ideia é essa, mas não necessariamente só com essa perspectiva de fomentar a indústria nacional. É claro que isso é positivo, mas a ideia é abrir a concorrência, né? Fazer com que mercados hoje muito concentrados deixem de ser. Fazer com que agentes econômicos que queiram entrar nesse mercado e não conseguem porque os demais agentes adotam certas práticas, isso faria então com que essa possibilidade passasse a existir, né? Espaço, portanto, sim, para o desenvolvimento de tecnologia nacional, mas não somente.
6: As três principais Big Techs dos Estados Unidos são a Apple, a Microsoft e o Google. O projeto cria a Superintendência de Mercados Digitais na estrutura do Conselho Administrativo de Defesa Econômica, o CAD, com a função de monitorar o mercado digital e impor obrigações preventivas contra abusos ou danos evidentes da concorrência. De acordo com Bozzelli, apesar de a proposta não regular o conteúdo das plataformas, a concorrência pode contribuir indiretamente para isso.
7: O modelo de negócio dessas grandes empresas interfere no tipo de conteúdo que elas incentivam produzir e que elas disseminam, né? Então, estou falando basicamente, né, dessas métricas de engajamento e assim por diante, né? Então, várias pesquisas já demonstram, e isso não é novo, que conteúdos, né, mais virais, né, conteúdos que engajam pelas emoções, pelos sentimentos, têm maior chance de êxito. E, infelizmente, esses conteúdos costumam ser desinformação, discurso de ódio e assim por diante.
6: O projeto de lei 4.675 de 2025 tramita em regime de urgência na Câmara, aguardando o presidente da casa, deputado Hugo Mota, colocar em votação. Agência Rádio Web de Brasília, Alan Barbosa.
0: Campeonato Brasileiro. Atlético Mineiro surpreende o Palmeiras, Corinthians e Flamengo empatam.
8: Bahia e Corinthians empataram por 1-1 neste domingo na Arena Fonte Nova. Em um confronto equilibrado e marcado por muita disputa física, o Corinthians saiu na frente com Angileri. Mas o Bahia reagiu ainda no primeiro tempo e empatou com David Duarte. Na etapa final, as duas equipes criaram oportunidades, porém esbarraram nas defesas e na falta de pontaria, mantendo o placar inalterado. Após o embate, o técnico do Timão, Fernando Diniz, analisou o resultado.
9: A gente não perdeu 2 pontos pela dificuldade do jogo, por ser muito em cima da quinta-feira, e a entrega dos jogadores foi absoluta. Os jogadores, assim, não faltou nenhum pingo de vontade, os caras foram guerreiros. Aí muito mesmo, porque foi muito difícil pegar a sequência logo no início de jogar na quinta-noite e ter que vir aqui às 4 da tarde. Não teve nem tempo hábil de recuperação.
8: O empate soma 1 ponto para cada lado na briga pelas primeiras posições da tabela e por uma vaga na próxima Libertadores. O Flamengo empatou por 1-1 com o São Paulo no Maracanã. O rubro-negro abriu o placar, mas sofreu o empate na segunda etapa e desperdiçou a chance de encostar na liderança da competição. O técnico do Flamengo, Leonardo Jardim, lamentou o resultado.
10: Acho que a primeira parte da nossa parte foi pouco dinâmica. Em relação à segunda parte, foi um jogo de detalhes. Porque acredito que é um jogo de detalhes. Nós dominamos, o adversário fez só um chute ao gol. E detalhes porque 3 centímetros do pé do Wallace, um gol foi anulado.
8: O Atlético Mineiro venceu o Palmeiras no Nubank Park, em um jogo em que o time paulista dominou a posse de bola e criou mais chances no primeiro tempo. Mas foi o Galo quem abriu o placar com Vitor Hugo após falha de Carlos Miguel. O Palmeiras empatou com Felipe Anderson em chute desviado por Tomás Pérez. No segundo tempo, Minda aproveitou o erro na saída do goleiro, serviu Igor Gomes, que marcou o gol da vitória atleticana. Também pela 20ª rodada, o Bragantino e o Curitiba ficaram no 0-0, enquanto Grêmio e Fluminense marcaram um cada. O Botafogo surpreendeu o Cruzeiro no Mineirão com 1-0 e o Remo triunfou sobre o Vitória com 2-0. Agência Rádio Web com informações do Campeonato Brasileiro, Joyce Santos.
0: Agora 18h21, Cultura News de volta amanhã, terça-feira, após a nossa Ave Maria. Supervisão e direção de Sérgio Rodrigues. Até lá.
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0: 6 e 21.
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9: Ok, agora 6h27. Você que tá ligado comigo aí, chegando a mais uma música pra você matar a saudade. Irene Cara, Out Here on Your Own.

0: 6:30, Irene Cara, Oh My Own, né? Essa música fez sucesso demais com a Nika Costa. Daqui a pouco eu volto aí com mais uma penúltima sequência de hoje.
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3: 6:30.
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0: Até hoje.
1: Bem, de volta com você, agora 18 horas e 36 minutos no nosso Flash Total.

0: Muito bem, 12 minutos faltando para as 7. Daqui a pouco eu volto com a última sequência para você.
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2: 6h47.
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0: Volta ao passado.
1: Agora chegando a nossa última sequência de hoje para você que tá ligado com a gente. E começamos com Dr. Hook, Sharing the Night Together.

E, gente, obrigado pelo carinho a todos que me parabenizaram pelo dia de hoje. E eu vou encerrando com essa música, né? Quero dedicar uma pessoa que sempre esteve do meu lado. Rosana, um beijo pra você.

0: noite para você que nos acompanha em todo o país.
1: Segunda-feira, 27 de julho de 2026.
0: Vamos aos destaques do dia.
1: Estatuto da Igualdade Racial completa 16 anos.
0: Um marco legal no fornecimento de direitos e geração de oportunidades.
1: E quem conversa com a gente sobre os avanços da lei é Bárbara Oliveira, secretária executiva do Ministério da Igualdade Racial.
2: O Estatuto, ele fez um processo de trazer como responsabilidade para o Estado brasileiro a obrigação de enfrentar o racismo nas suas políticas, nas suas ações.
0: Proteção no ar.
1: Na hora de escolher o que as crianças assistem e jogam, a classificação indicativa é a maior aliada de pais e responsáveis.
3: A classificação indicativa leva em conta se a produção exibe cenas de violência, se há conteúdo sexual ou de nudez, ou se faz uso ou referência a drogas lícitas e ilícitas.
0: Cultura.
1: Teatro Amazonas em Manaus e o Teatro da Paz em Belém são reconhecidos como patrimônio cultural do mundo. Luana Karen.
4: Os teatros passam a figurar juntos na lista do patrimônio mundial cultural da Unesco, com o nome Teatros da Amazônia.
0: Hoje na apresentação da Voz do Brasil, Mariana Jungmann e Luciano Seixas.
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0: Brasil e Coreia do Sul assinaram 5 memorandos de cooperação nas áreas de educação, energia, tecnologia industrial, atividades espaciais e esportes.
1: Os documentos foram assinados durante a visita do presidente sul-coreano Lee Jae-myung ao Brasil.
0: Os dois países vão fortalecer a cooperação em atividades espaciais pacíficas, biocombustíveis e energia limpa, intercâmbio entre universidades e atletas e incentivo à pesquisa e inovação.
1: Brasil e Coreia do Sul também retomaram as negociações para um acordo comercial entre o país asiático e o Mercosul.
0: Em 2025, o intercâmbio comercial entre os dois países chegou a 11 bilhões de dólares. O Brasil também abriga a maior comunidade coreana na América Latina.
1: A campanha Julho Verde chama a atenção para a importância do diagnóstico precoce do câncer de cabeça e pescoço.
0: Feridas na boca que não cicatrizam, rouquidão persistente e caroços no pescoço são alguns dos sinais que não devem ser ignorados.
1: Saiba como prevenir a doença na reportagem.
5: Uma ferida na boca que não cicatriza, rouquidão prolongada ou um caroço no pescoço. Sintomas que muitas vezes são ignorados, mas que podem ser sinais de alerta para o câncer de cabeça e pescoço. Foi o que aconteceu com a aposentada Karina Oliveira Souto, de Brasília. Hoje, em tratamento, ela transforma a própria experiência em um alerta para que outras pessoas não adiem a procura por atendimento.
6: O câncer não espera. Hoje, quanto mais você descobrir esse diagnóstico mais rápido, melhor sua chance de cura.
5: Segundo o INCA, o Instituto Nacional de Câncer, o Brasil deve registrar mais de 780 mil novos casos de câncer por ano até 2028. Desse total, cerca de 40 mil serão de câncer de cabeça e pescoço. O problema é que a maioria ainda é diagnosticada tardiamente. E é justamente para mudar essa realidade que a campanha Julho Verde reforça um alerta. Identificar os sintomas cedo pode aumentar as chances de cura. O câncer de cabeça e pescoço reúne tumores que atingem regiões como boca, garganta, laringe, nariz, tireoide e pele da face e do pescoço. Entre os principais fatores de risco estão o tabagismo, o consumo de bebidas alcoólicas e a infecção persistente pelo HPV. Quando descoberto precocemente, as chances de sucesso do tratamento aumentam e o risco de sequelas diminui, explica Isabela Costa Santos, chefe substituta do setor de cirurgia de cabeça e pescoço do INCA.
7: É importante a gente entender que quanto mais cedo essa doença é diagnosticada, melhores são os resultados. Em qualquer lugar do mundo, se você pode tratar um tumor no estágio inicial, nós estamos falando de índices de cura muito melhores, né? E altos.
5: A prevenção passa por hábitos saudáveis, alimentação equilibrada, higiene bucal, prática de atividade física, proteção contra o sol e vacinação contra o HPV, oferecida pelo SUS para crianças e adolescentes na faixa indicada pelo Programa Nacional de Imunizações. E a vacinação é um grande aliado no combate à doença, destaca o secretário de Atenção Especializada à Saúde do Ministério da Saúde, Mozart Júlio Tabosa Salles.
8: Então, a vacinação contra HPV é fundamental para a prevenção do câncer de cabeça e pescoço, principalmente das doenças laringeais. Precisamos trabalhar isso e fazer de maneira muito efetiva. E isso é fundamental. O Brasil já tem hoje 82, 83% de cobertura entre as meninas, cerca de 60%, ou um pouco mais, um pouco menos, entre os meninos. Precisamos subir mais o patamar de cobertura entre os homens para que a gente possa chegar naquilo que é ideal.
5: Ao perceber sintomas persistentes, como feridas na boca que não cicatrizam, rouquidão prolongada, dificuldade para engolir ou caroços no pescoço, a orientação é procurar a unidade básica de saúde mais próxima. Se houver necessidade, o paciente é encaminhado para exames e atendimento especializado. Reportagem Pablo Mundim.
0: E o Ministério da Saúde publicou portaria que define os 18 medicamentos oncológicos considerados de altíssimo custo para oferta no Sistema Único de Saúde.
1: A relação abrange fármacos para tratamento de diversos tipos de câncer, como o de mama, pulmão, gástrico, ovário, medula óssea e a leucemia.
0: A medida determina a forma como o medicamento será apresentado e os critérios analisados para a definição de altíssimo custo.
1: A estratégia prioriza a economia em escala e a garantia de acesso aos medicamentos já incorporados pela Comissão Nacional de Incorporação de Tecnologias no Sistema Único de Saúde.
0: Julho é um mês com datas importantes para a luta racial no Brasil.
1: No último sábado, dia 25, foi comemorado o Dia Internacional da Mulher Negra, Latino-Americana e Caribenha.
0: E no dia 20, o Estatuto da Igualdade Racial completou 16 anos.
1: O Estatuto estabeleceu em lei uma série de diretrizes para a condução das políticas públicas de combate ao racismo e de redução das desigualdades raciais no país.
0: E hoje nós conversamos mais cedo com a secretária executiva do Ministério da Igualdade Racial, Bárbara Oliveira Souza, sobre esse marco. Vamos acompanhar.
1: Olá, secretária, bem-vinda à Voz do Brasil. Olha, a gente queria começar então falando do Estatuto da Igualdade Racial, que está completando 16 anos, e queria que a senhora trouxesse para a gente então quais são os principais avanços desde a criação da lei, o que, que ela trouxe aí de inovação.
9: Não, perfeito. Bom, o Estatuto da Igualdade Racial é uma grande conquista nossa, né? Que está completando agora, em julho, 16 anos de vigência. Então, com muita alegria, Mariana Jugman e Luciano Seixas, nós do Ministério da Igualdade Racial agradecemos muito por esse convite para dialogar sobre esse marco fundamental para a política de igualdade racial do Brasil. E o Estatuto, ele fez um processo de trazer como responsabilidade para o Estado brasileiro a obrigação de enfrentar o racismo nas suas políticas, nas suas ações. E conseguiu construir base sólida para que a gente tivesse um processo de amadurecimento das ações afirmativas nas universidades e na educação superior, como hoje temos, e temos diversos avanços, né, a partir dessa lei. Como temos também as ações afirmativas nos concursos públicos, que também tem gerado muito resultado, além de políticas públicas transversais na saúde, na educação, na cultura, no trabalho e na moradia, para, de fato, superar o racismo estrutural e promover a igualdade racial no Brasil, que é algo tão central. A gente tem alguns resultados, eu estava falando da lei de cotas, como, por exemplo, uma ampla presença hoje de estudantes negros e negras nas universidades. São mais de 4 milhões de estudantes que ocupam universidades públicas e privadas no Brasil. Isso é um avanço, a gente pensa os dados estatísticos em relação aos anos 2000, né? Quando apenas 2% da população negra estava na universidade.
0: Bom, secretária, a senhora citou aí as questões de cotas, vale para a educação, vale também para o trabalho. Na verdade, o Estatuto da Igualdade Racial reúne direitos em diversas áreas, né? Educação, trabalho, também saúde, na cultura. Na prática, como é que ele impacta a vida da população brasileira?
9: Não, perfeito. O Estatuto, ele orienta as políticas de igualdade racial e traz alguns aspectos que são centrais para a forma como a gente se organiza no governo federal e também em articulação com governos estaduais e municipais para implementar essa política. E traz alguns princípios, como, por exemplo, da transversalidade. Então, ele prevê essa articulação com os vários ministérios que executam ações voltadas para a igualdade racial e para a superação do racismo.
1: A gente está falando aí de 16 anos da construção dessa política. A senhora mencionou políticas afirmativas também, mas apesar disso a gente ainda continua precisando trabalhar em torno da redução das desigualdades raciais, né, que são uma realidade no país. Quais são os maiores desafios que a senhora considera para que os direitos previstos no Estatuto realmente se tornem uma realidade e se tornem presentes mesmo?
9: Essa pergunta, Mariana, agradeço muito. Eu acho que ela é chave para a gente avaliar o porquê que a política de igualdade racial ainda é muito importante no Brasil hoje. A gente tem avanços fundamentais em marcos legais, temos uma política nacional estruturada, temos um sistema nacional de promoção da igualdade racial que leva essa política para governos estaduais e municipais, mas uma conquista, inclusive, do Estatuto da Igualdade Racial, é ele quem cria o SUS, o nosso SUS da Igualdade Racial, que é o SINAPIR, e que hoje está presente nos 27 estados da federação e em quase 500 municípios. Eu vou começar por esse ponto, porque é um ponto que demonstra avanço, mas demonstra também desafio, né? Que é o foco da sua pergunta. E por que que é importante a gente avançar nisso? É fundamental que a gente busque incrementar e capilarizar cada vez mais essa política e avançar em mais estados e municípios. Está em curso foi julgada, né? E está em curso a elaboração da resposta a ela, a DPF Vidas Negras, a DPF 973, que obriga o governo federal a atualizar o segundo plano nacional de promoção da igualdade racial. A gente vem trabalhando nisso ativamente e, obviamente, a gente vem também destacando a importância de que estados e municípios também sejam envolvidos nessa obrigação de fazer dessa ação, pela importância da gente federalizar essa política. Então, é um desafio que a gente ainda tem, temos um avanço importante, estamos em 27 estados, mas precisamos, de fato, avançar e capilarizar essa política no Brasil. Outro ponto é que os dados socioeconômicos, de segurança pública, são muitas as dimensões que ainda demonstram que, mesmo tendo avançado muitíssimo, e de fato há na história, né, ao longo da história, um incremento importante na política de igualdade racial no Brasil, é possível a gente avaliar que ainda há muito o que fazer. E os dados que foram publicados recentemente do Fórum Brasileiro de Segurança Pública e do Atlas da Violência, por exemplo, pegando apenas um aspecto, demonstram a relevância da gente avançar na política de igualdade racial para enfrentar esse racismo que toca a vida das pessoas, que toca o cotidiano das pessoas. 83% das vítimas de morte decorrentes de intervenções policiais no Brasil são pessoas negras. E o jovem negro tem 3 vezes mais chance de ser vítima de homicídio no Brasil do que o jovem não negro. Então, essa inequidade tão presente nas famílias, nas mães, né, ela precisa ser enfrentada. E esse enfrentamento, ele também tem algo estruturante para guiar a nossa política de igualdade racial. O Estatuto da Igualdade Racial, ele fortalece isso e, obviamente, os dados socioeconômicos, sociais do Brasil, eles são um chamariz para a importância da gente priorizar de forma central a relevância da política de igualdade racial e do enfrentamento ao racismo na nossa atuação no Estado brasileiro.
0: Muito bem, nós conversamos com a secretária executiva do Ministério da Igualdade Racial, Bárbara Oliveira Souza. Muito obrigado, secretária, por sua presença aqui na Voz do Brasil.
9: Eu que agradeço, Luciano Seixas, agradeço muito, Mariana Jungmann, por esse espaço dedicado aqui ao Ministério da Igualdade Racial.
1: E é importante a gente destacar os principais canais de denúncia para crimes raciais no país.
0: Caso você viva ou presencie um ato de racismo ou injúria racial, é possível fazer a denúncia por meio do Disque 100, canal de direitos humanos do governo federal.
1: Ou pela plataforma Fala BR, que reúne as ouvidorias também do governo federal.
0: E é sempre bom lembrar que racismo é crime, portanto, pode ser denunciado em delegacias de polícia e para o Ministério Público.
1: E também responsáveis. Vocês já repararam naquele selinho colorido que aparece antes dos desenhos, filmes e jogos de celular? Aquilo ali é a classificação indicativa, uma ajuda de ouro para você saber o que é seguro para a idade do seu filho.
0: Na hora de saber se um filme, desenho ou jogo eletrônico é recomendado para crianças e adolescentes, a classificação indicativa funciona como um instrumento para proteger os jovens de conteúdos impróprios em cada fase do desenvolvimento.
3: A dona de casa, Natália da Silva, tem 4 filhos. Durante o dia, eles estudam, brincam, praticam esportes e fazem atividades ao ar livre. E em alguns momentos, também assistem televisão. Natália conta que o acesso às telas é monitorado por ela, que observa cada conteúdo escolhido.
10: Filmes eu vejo antes, desenho eu costumo sentar para assistir com elas mesmo. Muitas vezes eles mesmos vêm e conversam com a gente sobre o que, que tem o desenho, sobre curiosidades que eles viram. Mas assim, sempre observando a classificação de de filmes e desenhos.
3: Para orientar a Natália e outros pais na hora de escolher o que é apropriado para os filhos assistirem, existe a classificação indicativa. A informação estabelece a idade recomendada para programas, filmes e até mesmo eventos culturais exibidos em público. Como explica o coordenador de políticas de classificação indicativa audiovisual, Eduardo Nepomuceno.
11: A classificação indicativa é uma informação para as famílias a respeito dos conteúdos presentes nas obras audiovisuais. Visuais, nos espetáculos públicos, né, nos streamings, nas TVs a cabo, TV por assinatura, no cinema e nos aplicativos e jogos.
3: A classificação indicativa leva em conta se a produção exibe cenas de violência, se há conteúdo sexual ou de nudez, ou se faz uso ou referência a drogas lícitas e ilícitas. Também observa se há linguagem ofensiva ou situações que possam causar medo ou forte impacto emocional. A partir da identificação desses elementos, é definida a faixa etária adequada para cada fase do desenvolvimento, como destaca o coordenador de políticas de classificação indicativa audiovisual, Eduardo Nepomuceno.
11: Cada um desses grandes eixos tem critérios específicos para cada faixa etária. Em razão desses conteúdos identificados, é que a gente consegue chegar numa faixa etária indicada para cada momento do desenvolvimento das crianças e dos adolescentes.
3: A classificação indicativa de obras audiovisuais funciona como um instrumento de proteção aos direitos de crianças e adolescentes. A neuropsicóloga Renata Nunes destaca como a indicação da idade tem a ver com a compreensão da criança em certas fases da infância.
12: Elas são orientadas por essas fases do desenvolvimento, para que ela não tenha acesso a conteúdos que ela ainda não está pronta emocionalmente, mas isso tudo não precisa ser inflexível. Os pais precisam entender quem são seus filhos.
3: Para avaliar qual a classificação indicativa de uma obra do circuito comercial, é atribuída uma faixa etária. Além disso, há uma mensagem que diz os principais temas presentes na obra. Para vídeos disponíveis em plataformas de streaming, a própria plataforma realiza a autoclassificação seguindo os parâmetros estabelecidos. Reportagem, Márcia Fernandes.
1: Hoje o Brasil conquistou um novo reconhecimento internacional para a cultura.
0: O Teatro Amazonas em Manaus e o Teatro da Paz em Belém passaram a integrar a lista do Patrimônio Mundial da Unesco.
1: Com isso, o país chega a 26 bens reconhecidos pela organização.
0: Os dois monumentos já eram tombados pelo Instituto do Patrimônio Histórico e Artístico Nacional, o IFAM, desde os anos 1960.
1: Conheça um pouco da história desses dois monumentos na reportagem de Luana Karen.
13: Foi durante o ciclo da borracha, período em que a extração do látex deu impulso para um grande crescimento econômico da região norte, que surgiram os teatros Amazonas, em Manaus, e da Paz, em Belém. Era fim do século XIX, e a riqueza produzida pelo chamado ouro branco despertou nas elites da época o desejo de reproduzir no coração da maior floresta tropical do mundo o requinte das grandes capitais europeias. Primeiro veio o Teatro da Paz, em 1878. Inspirado na arquitetura neoclássica italiana, tornou-se símbolo da prosperidade da capital paraense, então principal porta de saída da borracha para o mundo. Quase duas décadas depois, em 1896, foi a vez do Teatro Amazonas abrir as portas em Manaus. De estilo renascentista, o edifício preserva até hoje parte da arquitetura e decoração originais. Embora inspirados na estética europeia, os dois monumentos incorporaram referências amazônicas, pinturas, madeiras nobres e elementos decorativos da região ajudam a contar a história do encontro entre a cultura local e as influências trazidas do outro lado do Atlântico. O compositor brasileiro Carlos Gomes chegou a se apresentar no Teatro da Paz, mas não conseguiu ver o Amazonas inaugurado. Morreu 3 meses antes, sendo homenageado na pintura que representa a ópera, no teto do Teatro Manauara. Aliás, marcados pelos concertos clássicos, apresentações de balé e óperas, os espaços também se abriram à cultura popular. Nomes como Milton Nascimento e Roger Waters passaram pelo Amazonas, que recebeu até uma visita inusitada em 1997 das Spice Girls, no auge da carreira. Agora, mais de um século depois de terem sido erguidos como símbolos da riqueza da borracha, os teatros da Amazônia ganharam um novo significado, o de patrimônio de toda a humanidade. O presidente do IFAM, Instituto do Patrimônio Histórico e Artístico Nacional, Davidson Guzmão, destacou que a medida também é um reconhecimento da cultura produzida pela região amazônica.
14: A Amazônia, para além do paradigma do meio ambiente e do patrimônio natural, é também reconhecida pela sua produção cultural, pela sua produção artística e pelos circuitos culturais que os teatros engendram.
13: Os teatros Amazonas e da Paz foram tombados pelo IFAM na década de 1960. Agora passam a figurar juntos na lista do Patrimônio Mundial Cultural da Unesco, a Organização das Nações Unidas para a Educação, a Ciência e a Cultura, com o nome Teatros da Amazônia. Com isso, o Brasil passa a contar com 26 sítios inscritos na lista. Reportagem Luana Karen.
0: A Defesa Civil Nacional segue prestando apoio humanitário aos municípios do interior de São Paulo. A região foi atingida por fortes chuvas na última sexta-feira, dia 24.
1: No sábado, foi reconhecida a situação de emergência dos municípios de Taquaritinga, Ribeirão Preto e Dumont.
0: Com a medida, as prefeituras podem solicitar recursos federais para ações de socorro, assistência humanitária à população afetada e recuperação das áreas atingidas.
1: Foram realizadas também visitas aos municípios de Guariba e Dumont para levantamento dos danos.
0: O diretor do Departamento de Assistência Humanitária do Ministério da Integração e do Desenvolvimento Regional, Wesley de Almeida Felinto, deu detalhes da ação.
15: Conseguimos depois ao município de Guariba, o mais afetado da região, e sentamos com a Defesa Civil do município para iniciarmos o processo de reconhecimento federal e as orientações junto ao setor de engenharia e inspeções em campo para orientação quanto às ações de assistência humanitária, restabelecimento dos serviços essenciais e recuperação. Neste momento, a gente se encontra no município de Dumont, finalizando também o reconhecimento federal para posterior envio à Defesa Civil Estadual de São Paulo, e a equipe de engenharia está em campo, visitando ainda algumas áreas afetadas no município de Dumont.
1: E um alerta pelo celular informa se onde você vive corre algum risco de evento climático intenso, sejam chuvas ou incêndios.
0: Com esse aviso, é possível se prevenir contra desastres.
16: A Defesa Civil Nacional oferece um serviço gratuito para envio de alertas sobre situações de emergência diretamente ao celular. As mensagens podem avisar sobre chuvas intensas, alagamentos, deslizamentos de terra, incêndios florestais, tornados e outros riscos. O cadastro pode ser feito por SMS, WhatsApp ou Telegram. Para receber por mensagem, basta enviar o CEP da localidade de interesse para o número 40199. No WhatsApp, é necessário iniciar uma conversa com o número 61 2034 4611 e seguir as orientações do assistente virtual. No Telegram, basta procurar por Defesa Civil Alertas, enviar a mensagem Olá e concluir o cadastro. Também é possível receber avisos automaticamente pela TV por assinatura, pelos alertas públicos do Google e pela tecnologia Cell Broadcast, disponível em aparelhos compatíveis conectados às redes 4G e 5G. Nesses casos, não é necessário fazer cadastro. Natália Koslick, para a Voz do Brasil.
1: E essas foram as notícias do governo federal.
0: Fique agora com as notícias do Poder Judiciário e do Congresso Nacional. Boa noite.
1: Boa noite, bom fim, boa noite, até amanhã.
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19: Ministro aposentado Otávio Galotti é velado no Supremo Tribunal Federal com a presença de ministros, autoridades e familiares. TSE realiza a Semana Nacional do Sistema Eletrônico de Votação entre 3 e 9 de agosto. STJ decide que prazo de 90 dias para indenização em proteção veicular é válido. Boa noite, eu sou Marcela Luiza. O Supremo Tribunal Federal decretou luto oficial de 3 dias pelo falecimento do ministro aposentado Otávio Galotti, que morreu ontem, aos 95 anos. Nesta segunda-feira, houve o velório no Salão Branco do Tribunal, com a presença de ministros, autoridades e familiares. O presidente do STF, ministro Edson Fachin, destacou o papel de Galotti na magistratura brasileira.
20: Recordar o ministro Galotti. Não evocamos apenas integrantes da história deste tribunal. Evocamos uma determinada compreensão da magistratura, aquela que reconhece que a autoridade moral precede a autoridade jurídica, que a legitimidade das decisões repousa antes de tudo na integridade daqueles que a proferem. A morte interrompe uma biografia, mas não alcança um legado. As decisões permanecem nos livros, os ensinamentos permanecem na memória de todos nós. O exemplo permanece nas instituições.
19: Nascido no Rio de Janeiro em 1930, Otávio Galotti formou-se em Direito em 1953. Foi integrante do STF entre 1984 e 2000, sendo presidente da Corte de 93 a 95. Também presidiu o Tribunal Superior Eleitoral entre 1994 e 1996 e teve papel relevante na consolidação da jurisprudência constitucional durante os primeiros anos de vigência da Constituição de 88. O sepultamento está marcado para amanhã, no Rio de Janeiro. Tribunal Superior Eleitoral realiza a primeira edição da Semana Nacional do Sistema Eletrônico de Votação de 3 a 9 de agosto. RIMAC Souto.
21: O objetivo é aproximar a justiça eleitoral da sociedade e ampliar o conhecimento sobre o funcionamento, a segurança, a transparência e a auditabilidade da urna eletrônica. O lançamento da Semana Nacional do Sistema Eletrônico de Votação será feito pelo presidente do TSE, ministro Cássio Nunes Marques, durante a sessão plenária de abertura do segundo semestre forense de 2026, na próxima segunda-feira, dia 3 de agosto. A iniciativa envolve todos os tribunais regionais eleitorais do país, com ações como visitas a escolas, demonstrações da urna eletrônica, palestras, exposições e distribuições de materiais informativos oficiais sobre o processo eleitoral. A programação termina no domingo, dia 9 de agosto, com a Corrida pela Democracia, no Autódromo Nelson Piquet, em Brasília.
19: Para a terceira turma do STJ, é válida a cláusula de contratos de proteção patrimonial mutualista, que estabelece prazo de até 90 dias úteis para o pagamento de indenização após um prejuízo. Tiago Gomide.
2: Os ministros analisaram o caso de um associado de uma cooperativa de transportes de Goiás que teve veículo roubado e questionou a demora no pagamento da indenização. O colegiado entendeu que os contratos de proteção patrimonial mutualista têm características diferentes dos seguros tradicionais e, por isso, não se aplicam automaticamente às regras da SUSEP, que estabelecem um prazo de até 30 dias para seguradoras. Segundo o relator do caso, ministro Ricardo Villas Boas Cueva, a Lei Complementar 213 de 2025 passou a prever a fiscalização dessas operações pela SUSEP, mas ainda não há uma regulamentação específica para esse tipo de contrato.
19: Estão abertas as inscrições para o mutirão da 16ª Semana Nacional da Execução Trabalhista. Rocine Gomes.
4: Essa é uma forma mais radical de fazer com que a decisão judicial seja cumprida e que tudo o que é devido seja pago. Com o slogan Seu Direito por Inteiro, a iniciativa, marcada para o período de 14 a 18 de setembro em todo o Brasil, é um esforço concentrado para localizar bens de devedores, incentivar acordos e dar mais celeridade ao pagamento dos créditos trabalhistas. Para outras informações sobre a 16ª Semana Nacional da Execução Trabalhista, acesse csjt.jus.br.
19: 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Uma boa noite e até amanhã.
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23: Eu sou Paula Groba.
24: E eu sou Ricardo Nakaoka.
23: E estes são os destaques de hoje do Jornal do Senado, que começa agora.
24: Comissão de Relações Exteriores vai acompanhar medidas do governo contra a tarifaço dos Estados Unidos.
23: Nova lei permite venda de spray de pimenta para mulheres.
24: Senado aprova projetos para fortalecer a recuperação ambiental e a economia circular.
23: Boa noite.
24: Boa noite.
23: As novas tarifas impostas pelos Estados Unidos a produtos brasileiros acendeu um alerta no Senado.
24: A Comissão de Relações Exteriores quer avaliar a resposta do governo e possíveis medidas do Congresso. O tema será debatido pelo colegiado, que solicitou informações sobre as ações do Brasil diante desse novo cenário. Repórter Márcio Maturana.
25: O presidente da Comissão de Relações Exteriores, senador Nelsinho Tradi, do PSD de Mato Grosso do Sul, enviou um pedido de informações ao Ministério do Desenvolvimento, Indústria, Comércio e Serviços sobre a estratégia do Brasil em relação às novas tarifas de 25% impostas pelo presidente dos Estados Unidos, Donald Trump, sobre produtos brasileiros. Uma das perguntas é sobre a possível aplicação da Lei da Reciprocidade Econômica, aprovada pelo Congresso em 2025.
26: O Congresso aprovou essa legislação e agora cabe ao Senado acompanhar a sua implementação. Precisamos entender se os instrumentos criados são suficientes para enfrentar uma situação como essa e, se necessário, discutir aperfeiçoamentos, sempre com base em critérios técnicos e na proteção da economia brasileira.
25: As novas tarifas de Trump alcançam 3 mil itens, o que significa 18% das exportações brasileiras para os Estados Unidos, segundo cálculos do Ministério do Desenvolvimento. Isso corresponde a 37,6 bilhões de reais, com base nas exportações de 2024, antes dos primeiros tarifaços. No mesmo dia em que começou o novo tarifaço, 22 de julho, o presidente Lula assinou uma medida provisória criando o Plano Brasil Soberano 3, que abre 18 bilhões e meio de reais em linhas de crédito com juros subsidiados para exportadores. Também nessa data, Lula sancionou uma lei derivada de outra medida provisória que criou linhas de financiamento no Plano Brasil Soberano, com expansão apresentada pelo Congresso Nacional para setores estratégicos. O objetivo do pedido de informações, segundo Nelsinho Tradi, é oferecer aos senadores informações técnicas para eventuais iniciativas legislativas.
26: A Comissão de Relações Exteriores não substitui o Executivo na condução da política comercial, mas pode contribuir para a construção de soluções e acompanhar a atuação do governo. Foi isso que fizemos, desde o início.
25: No dia 4 de agosto, o grupo de trabalho criado pela Comissão de Relações Exteriores vai discutir novos mercados para as exportações brasileiras com representantes do governo e do setor privado, priorizando questões sobre proteínas de origem animal.
23: A proposta que cria medidas de apoio às empresas brasileiras afetadas pelo tarifaço dos Estados Unidos é uma das 32 medidas provisórias que aguardam votação no Congresso. Na próxima semana, o Congresso Nacional retoma os trabalhos e entre as propostas pendentes estão também a que prevê subsídios para combustíveis e a chamada taxa das blusinhas, que alterou as regras de tributação das compras internacionais de pequeno valor. As medidas provisórias têm efeito imediato, mas precisam ser aprovadas pelo Congresso para virar em lei. Se não forem votadas em até 120 dias, perdem a validade.
24: Também aguarda análise o novo Desenrola Brasil, voltado à renegociação de dívidas de pessoas físicas, microempresas e estudantes. O programa permite que devedores com renda mensal de até R$ 8.105 refinanciem dívidas de até R$ 15.000 por banco, com juros de até 1,99% ao mês. Para o senador Paulo Paim, do PT do Rio Grande do Sul, a iniciativa contribui para a recuperação da economia e o alívio do orçamento das famílias. A medida provisória ainda depende da instalação da comissão mista para começar a ser analisada e depois seguir para a Câmara e o Senado.
5: Trata-se de uma medida concreta que oferece condições reais para que as pessoas saiam do sufoco financeiro. É uma forma de devolver dignidade a quem mais precisa, aliviando o orçamento das famílias e permitindo que voltem a planejar suas vidas com mais segurança.
23: Mulheres vítimas de violência passam a ter uma nova forma de autodefesa prevista em lei. Foi sancionada a norma que autoriza a venda de spray de pimenta para uso civil feminino, com regras para a compra e a utilização da substância.
24: A lei foi sancionada em meio ao aumento de casos de violência contra a mulher no país. Repórter Patrícia Oliveira.
6: A nova lei sancionada pelo presidente Lula permite a comercialização, aquisição e posse do spray de pimenta para a defesa pessoal das mulheres com mais de 18 anos. Esse spray provoca ardência intensa nos olhos, na pele e nas mucosas e assim pode conter temporariamente o agressor. O uso dessa substância até então era restrito às forças de segurança pública e às forças armadas. O estabelecimento que comercializar o spray deverá manter o registro da venda e a identificação da compradora pelo prazo de 5 anos. O senador Laércio Oliveira, do Progressistas de Sergipe, foi o relator do projeto aprovado no Senado que deu origem à lei. Para ele, a nova lei vai ajudar na proteção da integridade física, psicológica e sexual das mulheres.
7: Essas práticas de feminicídio que a gente tem ouvido todos os dias nos deixam atônitos e muito preocupados, e a gente precisa criar mecanismos de segurança, de proteção da própria mulher.
6: Um regulamento deverá definir as especificações técnicas do spray, os limites de capacidade da embalagem, a concentração da substância e os padrões de segurança do conteúdo.
23: E a Comissão de Direitos Humanos aprovou uma recomendação ao Ministério da Saúde para agilizar o atendimento de crianças com fissura lábio-palatina pelo SUS. A proposta prevê que o tratamento especializado começa em até 30 dias após o diagnóstico.
24: A indicação recomenda o prazo máximo de 1 mês entre o diagnóstico e o início do tratamento. A fissura lábio-palatina atinge 1 em cada 650 recém-nascidos no Brasil e pode comprometer a alimentação, a fala e a audição. A senadora Damares Alves, do Republicanos do Distrito Federal, destacou que o atendimento precoce reduz complicações. O tratamento inclui cirurgias e acompanhamento multiprofissional. A recomendação segue agora para análise do Ministério da Saúde.
23: Reciclagem de baterias de carros elétricos e restauração de seringais da Amazônia. Esses foram alguns dos temas de projetos aprovados na Comissão de Meio Ambiente nesse primeiro semestre.
24: Um projeto que aumenta a pena para maus tratos a animais também foi aprovado pelo colegiado. Repórter César Mendes.
3: Recuperação florestal, economia circular e agricultura regenerativa foram temas de projetos aprovados na Comissão de Meio Ambiente. Relator da proposta que cria a Política Nacional de Revitalização dos Seringais Amazônicos, agora em análise na Comissão de Agricultura, o senador Beto Faro, do PT do Pará, disse que o declínio da atividade seringueira trouxe degradação ambiental.
8: O projeto oferece uma resposta a esses desafios ao incentivar a recuperação e revitalização dos seringais nativos.
3: Já o projeto que estabelece regras para reciclagem e rastreabilidade de baterias de veículos elétricos e híbridos é do senador Jacques Wagner, do PT da Bahia, mas o texto aprovado foi do substitutivo do senador Confúcio Moura, do MDB de Rondônia.
9: A Política Nacional de Circularidade de Baterias é fundamental para acompanhar a evolução da mobilidade elétrica.
3: Também foram aprovadas pelo colegiado as políticas nacionais de fomento à agricultura regenerativa, do senador Sérgio Petecão, do PSD do Acre, e de desenvolvimento sustentável da pesca, do senador Alessandro Vieira, do MDB de Sergipe, além do aumento da pena para maus-tratos a animais, proposta pelo senador Confúcio Moura.
23: E o Brasil passou a proibir a produção e a comercialização de alimentos obtidos por meio da alimentação forçada de animais. A lei, sancionada pelo presidente Lula, entra em vigor em 180 dias e atinge principalmente o foie gras, produzido a partir do fígado de patos e gansos submetidos à ingestão forçada de alimentos.
24: A norma teve origem em um projeto do senador Eduardo Girão, do Novo do Ceará. Quem descumprir a lei estará sujeito às penalidades previstas na Lei de Crimes Ambientais, como detenção, multa e sanções administrativas. Com edição de Paula Groba e trabalhos técnicos de Eliseu Caires, o Jornal do Senado fica por aqui. Acompanhe agora as notícias da Câmara dos Deputados. Boa noite.
23: Boa noite e até amanhã.
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10: Câmara pode tornar imprescritível crime sexual contra menores de 12 anos.
11: Proposta amplia a bolsa permanência do ProUni para alunos de meio período.
10: Deputados obrigam elaboração do plano de assistência social a cada década.
11: Boa noite. A Câmara aprovou proposta que obriga o governo a elaborar o plano de assistência social a cada 10 anos. A repórter Maria Neves tem mais detalhes sobre o texto que já foi encaminhado ao Senado.
12: A Comissão de Constituição e Justiça da Câmara dos Deputados aprovou o projeto que obriga o Poder Executivo a elaborar periodicamente o Plano Decenal de Assistência Social. Pelo texto da deputada Laura Carneiro, do PSD do Rio de Janeiro, a cada 10 anos o Poder Público deve prever metas e estratégias para melhorar o atendimento à população mais vulnerável. Laura Carneiro explica que o país conta atualmente com um plano de assistência

0: determinadas metas.
1: A proposta aprovada determina que as metas do Plano Decenal de Assistência Social sejam elaboradas com base nos dados oficiais do Sistema Único de Assistência Social. Ainda de acordo com o texto, o Conselho Nacional de Assistência Social será responsável por aprovar e acompanhar os resultados do planejamento em conjunto com o governo federal. Da Rádio Câmara de Brasília, Maria Neves.
2: Comissões.
3: Presidente da Comissão de Previdência, Assistência Social, Infância, Adolescência e Família, Bruno Ganem, do Podemos de São Paulo, faz um balanço positivo dos trabalhos do colegiado. Para ele, a estratégia de priorizar projetos de consenso permitiu destravar votações e acelerar a análise de propostas.
4: Em comum acordo entre todos os membros, a gente buscou priorizar as pautas consensuais e tem sido uma experiência muito bem sucedida. Quero, inclusive, parabenizar todos os membros pela forma com que permitiram que a gente buscasse esses projetos de consenso, e o que a gente descobriu é que são centenas de projetos que todo mundo é favorável, mas por uma ou outra razão acaba ficando parado, porque a gente perde muito tempo olhando aquilo que não é consenso.
5: Bruno Ganem afirma que a comissão está perto de zerar a fila de projetos consensuais, muitos deles voltados à proteção de crianças e adolescentes. O deputado também destaca avanços na pauta previdenciária a partir da construção de convergências entre os parlamentares.
2: Educação.
3: Avança na Câmara projeto que amplia a bolsa permanência do ProUni para estudantes de meio período. O texto foi aprovado na Comissão de Educação, como informa a repórter Júlia Lopes.
6: Estudantes matriculados em cursos de meio período poderão passar a ter acesso à bolsa permanência do programa Universidade para Todos, o ProUni. O projeto do deputado Túlio Gadelha, do PSD, de Pernambuco, foi aprovado na Comissão de Educação da Câmara dos Deputados. Atualmente, a legislação prevê o benefício apenas para estudantes de cursos presenciais em período integral, com carga horária mínima de 6 horas diárias. Na prática, a proposta retira o critério de carga horária mínima do curso de graduação para a concessão da bolsa. O programa Bolsa Permanência é um auxílio financeiro mensal destinado a estudantes de graduação em situação de vulnerabilidade socioeconômica. O objetivo é evitar a evasão universitária, ajudando no pagamento de despesas como moradia, alimentação e transporte. O valor atual da bolsa é de R$ 700 e atende bolsistas do ProUni com renda familiar por pessoa de até um salário mínimo e meio. O relator da proposta, deputado Pedro Kizai, do PT de Santa Catarina, também incluiu no texto aprovado que o Ministério da Educação poderá exigir frequência e aprovação dos estudantes para a garantia do benefício.
7: Nós deixamos aberto e claro na lei que o Ministério da Educação vai exigir frequência, aprovação. Por quê? Porque se ele está recebendo dinheiro público do ProUni e mais uma bolsa permanência, ele agora precisa o quê? Dar conta do recado, como a gente diz. Dar conta, estudar, frequentar, aprovar e se profissionalizar.
6: A proposta que amplia o acesso à bolsa permanência para estudantes de graduação em cursos de meio período segue agora para análise na Comissão de Finanças e Tributação da Câmara dos Deputados. Da Rádio Câmara de Brasília, Júlia Lopes.
5: Rafael Brito, do MDB de Alagoas, defende a ampliação do programa Pé de Meia para todos os estudantes do ensino médio da rede pública, sem restrições de renda. O deputado argumenta que a permanência na escola é um desafio que vai além da condição socioeconômica das famílias.
3: Rafael Brito afirma que a experiência do programa Cartão Escola 10 em Alagoas inspirou o Pé de Meia e contribuiu para reduzir a reprovação e a evasão escolar. Ele acredita que a universalização do benefício fortalece a educação e incentiva mais jovens a concluírem o ensino médio.
8: E quando a gente criou aqui em Alagoas, a gente criou o programa de forma universal. Todo aluno que está matriculado no ensino médio das escolas públicas de Alagoas recebem o cartão Escola 10, o que fez com que a nossa taxa de reprovação caísse, o que fez com que o percentual de estudantes em atraso caísse e o que fez principalmente com que Alagoas pudesse praticamente dobrar o número de concluintes no ensino médio por ano. Antes de existir o programa, em Alagoas se formavam aproximadamente 26 mil estudantes e no ano passado se formaram 47 mil estudantes.
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1: Saúde. A Comissão de Saúde aprovou a exigência de desfibriladores em locais de grande circulação. A repórter Sofia Peçanha traz mais informações sobre a proposta.
0: A Comissão de Saúde aprovou o projeto que torna obrigatória a presença de desfibriladores externos automáticos em locais de grande concentração de pessoas, ambulâncias e veículos de resgate em todo o país. O desfibrilador serve para aplicar choques elétricos controlados que ajudam a restabelecer o ritmo normal do coração em caso de parada cardiorrespiratória. O texto aprovado reúne 11 propostas que tratavam da instalação de desfibriladores em diferentes locais. Por isso, o relator, o deputado doutor Luiz Ovando, do PP do Mato Grosso do Sul, optou por estabelecer critérios mais objetivos para definir os locais obrigados a disponibilizar os equipamentos. A medida valerá para eventos artísticos, esportivos e comerciais com circulação superior a 1.000 pessoas por dia, além de aeroportos, portos, rodoviárias e estações ferroviárias. O texto também inclui trens, aeronaves e embarcações com capacidade para 500 ou mais passageiros, academias com pelo menos 1.000 alunos matriculados e ainda ambulâncias e veículos de resgate. Durante a votação da comissão, o deputado Luiz Ovando, que é cardiologista, destacou que a presença dos equipamentos pode ser decisiva em casos de parada cardíaca.
2: Sua disponibilização será fundamental para permitir a rápida intervenção em casos da parada cardíaca, o que aumenta as chances de sobrevivência da vítima. A presença do aparelho, combinado com o treinamento do pessoal para seu uso, pode salvar vidas.
0: Pelo projeto, os responsáveis pelos estabelecimentos deverão adquirir os aparelhos, garantir sua manutenção e disponibilizar profissionais capacitados para realizar manobras de reanimação cardiopulmonar e operar o equipamento. Além disso, os desfibriladores deverão permanecer acessíveis durante todo o período de funcionamento dos locais que recebem público. Em caso de descumprimento, o texto prevê advertência na primeira autuação, multa de R$5.000 e possibilidade de interdição do estabelecimento. A multa poderá ser dobrada em caso de reincidência. O projeto que torna obrigatória a disponibilização de desfibriladores cardíacos em locais de grande concentração de pessoas será analisado pela Comissão de Constituição e Justiça. Da Rádio Câmara de Brasília, Sofia Peçanha.
1: Desenvolvimento Regional.
3: Maria do Rosário, do PT, defende a aprovação de projeto de sua autoria que cria regiões de insegurança hídrica no Rio Grande do Sul. Ela argumenta que a metade sul do estado enfrenta secas recorrentes com falta de água potável para a população e para a agricultura familiar.
4: Para resolver essa situação de a cada ano novos decretos de emergência, nós queremos que a metade sul do Rio Grande do Sul, onde a seca tem se instalado a cada ano, ela seja declarada como uma área de insegurança hídrica. Essa proposta, ela vem de acordo com os objetivos do Milênio das Nações Unidas, que diz que a segurança hídrica é um dos princípios para garantia da qualidade de vida. E a prevenção exige a gente atuar sobre as mudanças climáticas de forma a termos infraestrutura adequada na capital, Porto Alegre, nas grandes cidades e nas pequenas também.
1: Maria do Rosário elogia o esforço do governo federal no socorro ao Rio Grande do Sul, especialmente após as enchentes que atingiram o estado em janeiro de 2024. Ela também defende investimentos em infraestrutura, defesa civil e recuperação ambiental contra os impactos das mudanças climáticas.
3: Projeto de Zé Silva do União de Minas Gerais proíbe a reconstituição de leite em pó importado para a produção de alimentos para o consumo humano. Segundo o deputado, a ideia é proteger mais de 1 milhão de produtores rurais que enfrenta uma queda no preço do leite.
5: O produtor não precisa de favor do Congresso Nacional, não precisa de favor do governo, ele precisa de respeito. E esse respeito é a aprovação do meu projeto, que já temos já um efeito prático no Paraná. Já foi proibido por uma lei estadual e já no primeiro mês reduziu a importação da metade de leite que o Paraná importava. Então está claro que é preciso aprovar esse projeto.
1: Zé Silva argumenta que a proposta pretende reduzir os impactos da importação de leite em pó sobre a cadeia produtiva nacional. O projeto já foi aprovado na Comissão de Agricultura e aguarda análise na Comissão de Constituição e Justiça.
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7: Justiça.
3: Comissão aprova aumento de pena para responsáveis legais nos casos de homicídio contra menores com deficiência. A repórter Silvia Munhato tem mais detalhes da medida.
8: A Comissão de Defesa dos Direitos das Pessoas com Deficiência aprovou o projeto que aumenta a pena para pais, mães ou responsáveis legais que praticarem homicídio contra crianças e adolescentes com deficiência. O relator na comissão, deputado Márcio Anaiser, do Solidariedade do Maranhão, defendeu a mudança.
9: Justifica-se a opção pela instituição de uma circunstância qualificadora por serem os pais e responsáveis aqueles com maior obrigação de zelar pela proteção e pelo desenvolvimento de crianças e adolescentes com deficiência.
8: O deputado especificou que a pena será de 12 a 30 anos de reclusão, acrescida de duas causas de aumento, um terço até a metade pela deficiência e dois terços pela autoridade do agente. O projeto que aumenta a pena de responsáveis legais que praticam homicídio contra crianças e adolescentes deverá ser analisado agora pela Comissão de Previdência, Assistência Social, Infância, Adolescência e Família. Da Rádio Câmara de Brasília, Silvio Minhato.
7: Transportes.
1: Kim Kataguiri, do Missão de São Paulo, é um dos autores da proposta que limita a alíquota máxima do IPVA a 1% do valor do veículo. O objetivo, segundo o deputado, é tentar tornar a carga tributária mais justa.
10: Então, o governador, a Assembleia Legislativa, vai poder decidir entre 0% a 1% do valor venal do veículo, e a principal base de cálculo passa a ser o peso do veículo e o seu impacto ambiental. A gente se espelhou na legislação do Japão, de alguns países europeus e de alguns estados dos Estados Unidos, que consideram que o peso, ele é uma forma justa de se calcular o tributo sobre o veículo, porque quanto mais pesado o veículo, maior o impacto dele sobre o asfalto e maior a necessidade de manutenção das vias.
3: A proposta de Kim Kataguiri prevê compensar a redução da arrecadação com cortes de despesas do poder público, como a limitação de gastos dos legislativos e de publicidade institucional. Para o deputado, a medida aumenta a receita pública sem criar mais impostos.
7: Segurança Pública.
1: Avança na Câmara a proposta que torna imprescritíveis crimes sexuais contra menores de 12 anos.
3: Conheça detalhes da matéria na reportagem de Paula Bittar.
11: A Comissão de Constituição e Justiça da Câmara aprovou a proposta de emenda à Constituição que torna crimes sexuais cometidos contra menores de 12 anos de idade imprescritíveis. Hoje, por exemplo, o crime de estupro de vulnerável prescreve em 20 anos e a contagem para a prescrição começa a partir dos 18 anos da vítima, a não ser que a ação penal já tenha sido iniciada em data anterior. A relatora na comissão, deputada Júlia Zanatta, do PL de Santa Catarina, avaliou que a proposta fortalece a dignidade e a integridade sexual das crianças. Ela também citou um caso recente para defender a importância da medida.
12: Uma notícia muito triste vinda do Ceará: uma bebê de 10 meses morreu porque foi estuprada por dois homens, um de 22 anos. E me surpreende estupro contra vulneráveis não ser ainda imprescritível.
11: A proposta que torna crimes sexuais cometidos contra menores de 12 anos de idade imprescritíveis ainda precisa ser analisada por uma comissão especial e depois segue para apreciação do plenário, onde precisará ser votada em dois turnos. Outra proposta aprovada pela CCJ foi projeto que determina a monitoração eletrônica dos condenados em primeira instância pelo crime de estupro de vulnerável. De acordo com o Código Penal, o crime de estupro de vulnerável consiste em ter conjunção carnal ou praticar outro ato libidinoso com menor de 14 anos e tem pena de reclusão de 10 a 18 anos. Esse projeto já pode seguir para análise do Senado, a menos que haja recurso para votação antes pelo plenário da Câmara. Da Rádio Câmara, de Brasília, Paula Bittar.
7: Meio Ambiente.
1: Projeto de Felipe Beccari, do Podemos de São Paulo, aumenta a pena para crimes de maus tratos contra animais cometidos com o objetivo de divulgação em plataformas digitais. A proposta busca combater desafios e competições que incentivam esse tipo de violência na internet.
13: A gente vem com esse projeto para poder dar uma contra-resposta, dar uma resposta imediata, né, dizendo que essa crueldade, que é com o fim de diversão, com o fim de competição nas plataformas digitais, ela tem que ser freada urgentemente. Né? Então, isso foge daquele habitual dos maus-tratos na rua, nas denúncias que a gente atende. Então, esse projeto vem ampliar, dobrar a pena praticamente para quem comete o maus-tratos com esse fim. Não porque queria cometer um maus-tratos ou porque não gosta do animal, mas simplesmente por uma gincana.
3: A pena atual para maus-tratos a animais pode chegar a 5 anos de prisão. Com a aprovação do projeto, quem cometer o crime com o objetivo de divulgar em plataformas digitais pode ter a pena praticamente dobrada. Felipe Beccari alerta que a prática tem crescido de forma silenciosa, especialmente durante a madrugada.
1: Termina agora o Jornal Câmara dos Deputados, produzido pela Rádio Câmara, com trabalhos técnicos de Wellington Teles e apresentação de Val Monteiro e Márcia Aquilissardi. Uma boa noite para você.
3: Você fica agora com as notícias do Tribunal de Contas da União. Boa noite.
7: Minuto do TCU.
14: O Tribunal de Contas da União avaliou como universidades e institutos federais organizam a área de tecnologia da informação. A auditoria analisou se o modelo adotado garante o funcionamento dos sistemas que apoiam atividades como ensino, pesquisa e gestão. O trabalho identificou problemas como falta de integração entre as instituições, compras feitas de forma isolada e carência de profissionais especializados. A fiscalização também identificou dificuldades para acompanhar os gastos com tecnologia. Para o TCU, as falhas podem aumentar os custos e reduzir a eficiência dos serviços. O tribunal recomendou medidas para ampliar e melhorar o planejamento da área de tecnologia da informação nas instituições. Saiba mais em tcu.gov.br.
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15: Da Assembleia Festiva dos Primeiros.
7: 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Boa noite.
15: Juiz Universal.
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8: 8 e 5.

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0: Boa noite, amigos da Rádio Cultura. Está começando agora o Cultura Sertaneja Classe A, o seu encontro diário com a tradição e o coração do sertão. Eu sou Tota Meneghel e vamos ficar juntos até as 10 da noite.
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1: 8:20.
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2: 8:36.
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